venceu o Oscar em 2015, Hateful Hate, de Sergio Morricone, para o filme de Quentin Tarantino, ano também de The Revenant, Bridge of Spies, Carol, Inside Out, Boyhood ou The Martian. Até para a semana. Ouçam muita música, mas vejam também muito e bom cinema.

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4: 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Olá, sou a Teresa Noronha e hoje estou aqui na Rádio Freguesia de Belém para viajar convosco num universo fantástico dos contos e das histórias de encantar, onde as vozes do mar, das florestas, dos animais, do vento, das montanhas e de outros personagens que irão aparecendo nos guiam no roteiro mágico e nos trazem momentos alquímicos de sonho, de diversão e de sabedoria. Escrevo regularmente histórias ao meu neto Rodrigo e decidi partilhá-las convosco, alargando assim o universo mágico da sua essência. A história de hoje, o meu amigo Calum fala-nos de uma amizade muito especial entre o Rod e o novo amigo. Vamos ouvir? O Rod acordou muito cedo. Ia ser um dia importante e ele estava entusiasmado. Na semana anterior, tinham começado as provas de natação e hoje eram as finais. Ele adorava nadar e sempre que podia ia à piscina treinar, onde se sentia muito feliz, sentindo a água escorregar pelo seu corpo. Oh, Rod, tu pareces um peixe, brincava a sua amiga Sara, que achava que ele nadava mesmo muito bem. Nesse ano, o Rod tinha conhecido um novo amigo na piscina e falava muito com ele enquanto se secava no balneário. O Calum, o novo amigo, era bastante baixo, muito magrinho e nunca conseguia nadar à mesma velocidade que o Rod nem que os outros meninos. Por isso ele ficava triste muitas vezes e já tinha querido desistir das aulas. Um dia, o Rod percebeu que ele estava mesmo muito embaixo e sentiu que tinha que o ajudar mais do que das outras vezes. Calum, porquê é que estás tão triste? Oh, Rod, não tenho nada, disse ele fungando e evitando olhar para o seu amigo. Podes falar comigo, Calum. Eu sou o teu melhor amigo, disse o Rod. Eu sei, mas não quero falar. Desculpa, disse o Calum sempre com um olhar cheio de tristeza. O Rod percebeu que não devia insistir e fez o que sempre fazia quando as palavras não resultavam. Abraçou o seu amigo em silêncio e despediu-se. À noite, quando se deitou, continuava a pensar no Calum e o Jeep, que sempre o acompanhava e comunicava com ele através do pensamento, percebia muito bem a sua preocupação. Não sei o que fazer, pensava o Rod. As provas já começaram e eu sei que ele não vai conseguir ter uma boa classificação, porque como é tão pequeno, fica sempre em último lugar. E é por isso que ele está assim tão triste. Apesar de gostar tanto de nadar como eu, acaba por não aproveitar tanto e sente-se mal. Mas eu preciso de o ajudar, preciso mesmo de o ajudar. Tinha finalmente chegado a véspera das provas finais e o papá foi deitá-lo mais cedo, porque era preciso que ele descansasse bem para estar com energia para o dia seguinte. Apesar da história bonita que o pai lhe contou, o Rod dormiu um pouco agitado e sonhou toda a noite com as provas, com o Calum e com os risos abafados de alguns dos seus colegas que não entendiam que o seu amigo, apesar de ser um pouco diferente, tinha tanto direito a nadar como eles. Olha o anão Calum, diziam eles e tiravam-lhe água para os olhos, batendo os pés à frente dele com muita força. Então, não sais do mesmo sítio, diziam outros rindo e ultrapassando-o com abraçadas vigorosas. O Rod virava-se na cama, rolando de um lado para o outro e os sonhos pareciam ir atrás dele. Pois sempre que acordava e tornava a adormecer, lá voltavam as cenas da piscina, do Calum e de alguns dos seus colegas rindo-se dele. O Jeep estava por cima da sua cama e tentava enviar-lhe pensamentos de calma que normalmente resultavam, mas nessa noite nada fazia efeito. O Rod acordou cansado e um pouco tonto. Tinha sido uma noite muito agitada e ele não conseguiu descansar como precisava para estar bem disposto para as provas. Não lhe apeteceu comer nada ao pequeno almoço, nem a torradinha de que tanto gostava, e a mamã acabou por lhe fazer um batido com iogurte, banga e banana. Meu amor, disse a mamã, hoje é um dia importante para ti e tens que ir bem alimentado. Eu sei que podes estar um pouco nervoso, mas tu nadas tão bem que não tenho a mais pequena dúvida de que vais ter um bom resultado. E muito mais importante do que o resultado é nadares com alegria e fazeres o melhor que conseguires. Sim, eu sei, mas não é esse o problema, disse o Rod com uma expressão preocupada. Ah, já sei, estás a pensar no Calum, não é, meu amor? Sim, mamã, ele não vai conseguir ter um bom resultado. E sei que isso vai deixar muito triste. Ele até me falou no outro dia que queria desistir das aulas de natação, mas até agora não desistiu porque também gosta muito de nadar, disse o Rod. Claro, meu filho, mas não deve mesmo desistir, disse a mamã. Ele é muito mais pequeno que vocês e irá sempre ser, mas isso não deve ser problema. O importante é nadar e nadar bem. E sei que ele é bastante bom, disse a mamã. É mesmo, mas como tem os braços e as pernas muito mais pequenos que nós, não consegue nunca ter os mesmos resultados. Nem bons resultados, disse o Rod. Meu amor, mas o que são bons resultados? Disse a mamã, querendo perceber melhor o que o Rod pensava sobre isso. Mamã, bons resultados? Então, bons resultados é conseguirmos fazer as piscinas depressa, disse o Rod, espantado por a mãe não saber isso. Ai, sim, disse a mamã com aquele sorriso que ele tão bem conhecia. Mas o Calum consegue sempre ter excelentes resultados, porque ele é um ótimo nadador. Só que, como tem um corpo diferente do teu, claro que tem que demorar mais tempo a fazer as piscinas. Mas o importante é o esforço que faz e o resultado que obtém através desse esforço. Os bons resultados são sempre obtidos em função das condições que cada um tem. Percebes, amor? Sim, mamãe, eu sei. O professor João já explicou isso. Mas o problema é que alguns meninos não entendem, riem-se dele e por isso ele fica sempre muito triste. E o Rod continua a conversar com a mamã, enquanto bebia, pensativo, o seu batido. A mamã ouvia emocionada a sensibilidade do seu querido filho e sabia que ele iria fazer de tudo para ajudar o Calum. O Chip também seguia tudo isto com muita atenção e tinha falado com a sua amiga Liv, que comentou que no planeta First, dantes, também havia situações destas e muitas pessoas que eram diferentes se tinham sentido tristes e incompreendidas. O Rod arrumou cuidadosamente o seu saco e preparou-se para sair. A mamã iria assistir às provas e o papá, se conseguisse, iria lá ter. Foi calado todo o caminho, mas na sua cabeça começava a surgir uma ideia. Acho que já sei o que vou fazer, pensou ele. Assim que chegar à piscina, tenho que falar logo com a Sara e o Jansen, e sei que eles vão concordar. Eles também querem muito ajudar o Calum, e todos sabemos que nós conseguimos sempre as melhores classificações. Assim que chegaram, o Rod saiu do carro, deu um beijo à mamã, entrou a correr no pavilhão e olhou à volta. A Sara já lá estava, mas o Jansen ainda não tinha chegado. Olá, Sara, bom dia. O Jansen ainda não chegou, perguntou ele ansioso. Deve estar mesmo a chegar, disse ela, mas porquê? Porque temos que combinar uma coisa muito importante antes da prova para conseguirmos ajudar o Calum e acabar com as risadas dos outros meninos de uma vez por todas. Assim que o Jansen chegou, os três amigos foram para um canto e combinaram baixinho a sua estratégia. O Chip e a Liv esforçavam felizes e riam-se, olhando para os seus amigos que tanto se empenhavam em fazer o bem. As provas iam começar e todos fizeram os exercícios de aquecimento. Parecia um pouco nervoso, o que era normal, já que era uma prova final. A prova começou e todos os meninos entraram na água. O Rod, a Sara, o Jansen e o Calum nadavam em pistas paralelas, uns ao lado dos outros. Entraram na água com um enorme sorriso nos lábios, pois sabiam exatamente o que iam fazer. O Calum nadava empenhadamente, mas como de costume, não conseguia apanhar o ritmo dos seus colegas e sabia que a sua classificação seria, como sempre, em último lugar. Só que nesse dia iria ter uma enorme surpresa. O Rod, a Sara e o Jansen foram adaptando a sua velocidade à velocidade do Calum. E os quatro amigos nadavam lado a lado, sem se preocupar com a classificação. No fim, chegaram os quatro ao mesmo tempo e foram aplaudidos de pé por todos os pais que estavam emocionados com o que tinham acabado de ver. O professor João estava felicíssimo e recebeu os quatro amigos com um enorme abraço. A palavra agora era dele, e dirigiu-se aos pais e às crianças com as lágrimas nos olhos. O que acabamos de ver hoje aqui é a lição mais bela da minha vida. O Rod, a Sara e o Jansen ensinaram-nos que na vida o importante é fazermos sempre o melhor que conseguirmos com as nossas condições, com as condições que temos, e que as classificações, enquanto existirem, não podem nunca pôr em perigo a justiça, a amizade e a solidariedade. O Calum é um excelente nadador e esforçou-se sempre para fazer o seu melhor. Como as suas pernas e os seus braços são mais pequenos, tem o seu próprio ritmo e não consegue fazer as pistas à mesma velocidade que os outros. E esta situação já estava pensada por todos os professores de natação. O Chip e a Liv ouviam com toda a atenção, assim como os pais. O Rod, a Sara, o Jensen e o Calu mal respiravam, e os meninos, que costumavam rir do Calum, tinham os olhos muito abertos e olhavam uns para os outros sem perceber muito bem o que estava a acontecer. O professor João continuou numa voz calma e segura. Como já disse, os professores de natação sabiam que os tempos do Calum seriam diferentes e ele iria ser classificado tendo isso em consideração, podendo até ficar em primeiro lugar se a sua prova assim o permitisse. Mas não dissemos nada e quisemos observar como é que os colegas entendiam a situação e sabiam lidar com ela, pois já tínhamos falado várias vezes com eles sobre isso, sem que muitos a conseguissem entender. Mas o Rod, a Sara e o Jansen deram-nos hoje uma riquíssima lição, pois para eles o importante foi respeitar a diferença, mostrando-nos que todos temos os mesmos direitos e o que mais importa na vida é e será sempre o trabalho sério e o valor da amizade. E é por isso que hoje temos não três, como de costume, mas quatro vencedores, todos em primeiro lugar. Uma grande salva de palmas para o Rod, a Sara, o Jansen e o Calum, que ao longo de todo o tempo sempre se esforçaram muito e que hoje, na prova final, fizeram sem dúvida o seu melhor tempo. Para eles, uma grande salva de palmas. Os amigos mergulharam e abraçaram-se debaixo de água. Dos seus olhos saíram lágrimas de felicidade, que se misturaram com as gotas de água da piscina que escorriam pela sua cara. Então, aconteceu uma coisa muito bela. Todos os seus colegas se aproximaram devagar e também eles lhes deram um grande abraço. Nenhum deles iria esquecer esse momento, que serviria de exemplo para todas as outras situações das suas vidas em que tivessem que conviver com alguém aparentemente diferente. Espero que tenham gostado desta história, que nos fala que as diferenças entre as pessoas são pouco importantes e o que vale sempre é a amizade, a solidariedade e a vontade de abraçar todos da mesma maneira. Até para a semana. Eu sou a Teresa Noronha e esta foi mais uma volta na Roda do Conto.
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5: Olá, bem-vindos a mais um programa O Cabo Noutra Onda. Eu sou a Isabel.
6: Eu sou a Isabel.
5: Isabel Marques.
6: Isabel Nobre.
5: Isabel, gostei mesmo de ter um convidado no programa anterior. Cada um com a sua experiência de vida, seja pela profissão ou por lazer, transmitem-nos sempre um conhecimento bastante enriquecedor.
6: Concordo contigo, e foi nesse sentido que convidei o Jamanel Marques, que para além de professor de filosofia e ginasta como eu no Belenjim, é um praticante BTT.
5: Já percebi. É nessa vertente que ele descobre aquelas caminhadas especiais que costumamos fazer, certo?
6: Isso mesmo.
5: José Manuel, bem-vindo ao quarto programa do CABA.
7: Muito obrigado.
6: Olá, estás bem?
7: Muito bem.
6: Não estavas à espera deste convite?
7: Não.
6: É simples, só queremos que nos contes como descobres aqueles locais tão bonitos que nos tens proporcionado nas caminhadas especiais.
7: Certamente. É algo que já vem de muito trás, dos tempos em que eu era miúdo. Sempre gostei de passear na natureza e, à medida que o tempo foi decorrendo, fui refinando esse prazer, esse gosto. Nomeadamente, quando há cerca de 35 anos, sensivelmente, comecei a praticar com regularidade BTT. Ao princípio fazia uma BTT mais de estrada do que outra coisa, portanto não era verdadeiramente BTT, era assim, era, digamos, passeios na estrada, mas depois aos poucos fui descobrindo locais, a Serra de Belas numa primeira fase, depois numa segunda fase a Serra da Arrábida, depois a Serra de Sintra, que fez parte da minha infância, e fui-me atrevendo por locais que, enfim, muitas vezes não são muito acessíveis. Depois de ultrapassar aqui os meus 62 anos, resolvi comprar uma bicicleta, mas com o auxílio de motor elétrico. Tem que se pedalar na mesma, tem que se fazer bastante esforço, todavia permite que vamos a locais quase inacessíveis, que era esse o interesse, nomeadamente quando se executam subidas mais técnicas ou mais difíceis. E de facto aí tive a ocasião de descobrir sítios muito bonitos. Uns já estavam descobertos, muita gente os conhece. Outros, francamente, pouca gente os tinha trilhado. E vem-me também o gosto, até porque gosto de fotografia, vem-me também o gosto de partilhar os locais com as pessoas que, tal como eu, gostam da natureza, gostam de caminhar, gostam de praticar desporto, gostam de ar livre, gostam de plantas, de animais, enfim, ar puro, rochas bonitas, por aí fora. E foi assim, foi de uma forma muito natural que fui descobrindo sítios e depois, à medida que ia fazendo os trilhos, que ia executando os trilhos, muitos deles descobertos ou inventados, passa a expressão por mim, não que os trilhos tivessem sido inventados, mas a conjugação de vários trilhos foi, de facto, em muitos casos, ideia minha, e isso é que me levou, de facto, depois a propor as tais caminhadas de que estamos a falar. E pronto, que é uma coisa que eu faço com muito prazer e que farei enquanto puder, claro.
5: Obrigada, José Manuel, por partilhares connosco e com os restantes ouvintes as tuas experiências e aventuras na natureza.
6: José Manuel, também te agradeço esta participação e aguardo por mais desafios para o nosso clube.
7: Eu que agradeço, não tenho nada que agradecer. Terei muito gosto em continuar a participar pelo clube. Já agora permitam-me dizer que encontrei neste clube, e já frequentei muitos, nomeadamente ginásios, etc., encontrei neste clube um núcleo de pessoas invulgarmente entusiasmadas e invulgarmente carinhosas para quem chega de novo. É uma coisa que eu não quero deixar passar, digamos em claro. E, portanto, sinto-me muito bem aqui e sinto-me muito bem a colaborar convosco.
5: Obrigada.
7: Foi um gosto.
5: Isabel, e agora a cultura mês a mês? O que temos previsto para visitas nos próximos tempos?
6: Olha, desta vez vamos em julho até ao Jardim Botânico da Ajuda e ao Jardim Botânico Tropical. Estamos aqui tão perto e muitas pessoas não conhecem. Aliás, eu não conheço o Jardim Botânico da Ajuda, o que é incrível. Gostaria de falar ainda sobre o nosso evento de festa de verão. Todos os anos em junho fazemos um churrasco com muita animação e temos até um conjunto a atuar para comemorar o final da época desportiva. Este evento é, sem dúvida, aquele em que conseguimos juntar mais associados e seus familiares para um animado convívio. Este ano, a festa de verão realiza-se no dia 21.
5: Isabel, agora vamos falar aqui um bocadinho do atletismo. Quanto ao núcleo de atletismo, as provas que participamos no mês passado foram fantásticas, tanto as de estrada como os trails. Destacamos três trails: o trail do Val, em que reunimos um grupo e passámos o fim de semana em Tomar, o trail solidário da GNR em Cascais, o qual participámos com doações de bens alimentares, e o trail da Praia do Magoito, com a participação da atleta Maria João Simões. Todas as provas muito bem organizadas e com paisagens lindíssimas. As provas de estrada foram a CPLP, a Corrida das Pontes em Coruche, a Corrida e Caminhada Solidária pela Saúde Mental e a Corrida Mimosa pela Vida. Destacamos agora as provas para os próximos meses, que assim os nossos ouvintes ficarão curiosos de saber as nossas próximas aventuras, que serão a Corrida das Fogueiras, no dia 28 de junho, em que alguns dos nossos atletas já estão a combinar um dia de praia antes da prova, com a ida às Berlengas, e ainda a Volkswagen Run 2025, a realizar no dia 4 de outubro, para já, com 7 atletas, mas prevemos ainda uma maior adesão, que é o habitual.
6: Falta-nos falar agora das nossas caminhadas especiais e vamos ter nos próximos dias. A primeira, dia 22 de junho, terá início na Praia das Maçãs até à Praia do Magoito. Depois voltamos, almoçamos a meio do caminho numa coletividade de Fontanelas. A segunda, dia 5 de julho, e será na Serra de Belas, não podendo faltar a degustação nos fofos de Belas, que são deliciosos, e em seguida temos o almoço. Este último desafio está a cargo do José Manuel,
5: Isabel,
6: nosso convidado.
5: Tenho ainda para te dizer que estou muito contente ao ver que os nossos treinos de segunda e quarta-feira têm cada vez mais participantes e que a animação e dedicação continua.
6: É o nosso propósito mantermos sempre alegres e ativos. Deixamos assim, por hoje, as nossas notícias e um convite a quem nos queira visitar no nosso site www.amigosdebelém.com.
5: Já sabem, ouçam o Cabo Noutra Onda na Rádio Freguesia de Belém com a Isabel Marques
6: e a Isabel Nobre.
5: Até um próximo programa.
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4: Olá, boa tarde. Espero que estejam bem nesta tarde de terça-feira do dia 3 de junho. Eu sou a Fátima.
3: E eu sou a Luísa e está a ouvir a sua Rádio Freguesia de Belém com o Olá Vizinho, um programa que todas as semanas está consigo a fazer-lhe companhia durante uma hora e meia, entre as 3 e as 4 e meia da tarde.
4: E hoje, em direto de um lugar muito especial, o Colégio Bola de Neve, situado no Restelo, aqui na nossa Freguesia de Belém.
3: É verdade, Fátima. Hoje o tema é o ensino especial e escolhemos estar aqui porque esta escola tem um trabalho notável no apoio a crianças com necessidades educativas especiais.
4: E por isso vamos dar a voz a quem todos os dias trabalha para garantir que todas as crianças aprendam ao seu ritmo, com dignidade e com um olhar individualizado.
3: E ao longo desta emissão teremos connosco professores do Colégio Bola de Neve que nos vão contar como é ensinar com a inclusão e o que é preciso para que o ensino especial seja de facto especial.
4: E também vamos ter mais convidados, para além dos professores,
3: vamos estar com o diretor da escola, vamos ter com os professores e
4: com a diretora coordenadora pedagógica, não é?
3: E com alunos.
4: E com alunos, isso é que é a parte muito engraçada.
3: É mesmo.
4: Vamos ver como é que isto vai correr, mas eu acho que vai correr muito bem.
3: Vai,
4: não é?
3: De certeza.
4: Eu acho que sim. Então, fiquem connosco para descobrir histórias, desafios, soluções e, acima de tudo, o lado mais humano da educação. Temos connosco Gonçalo Pimentel, que é o diretor do Colégio Bola de Neve e que tem liderado este projeto inclusivo com muita visão e proximidade. Obrigado por nos receber. Queremos saber, esta primeira pergunta, e que eu sei que a Luísa quer fazer, não é? Queremos saber o quê, Luísa?
5: Olá, Gonçalo, bem-vindo. Pois é, nós queremos saber como é que se constrói uma escola verdadeiramente inclusiva desde, digamos assim, os seus alicerces.
4: Imagino que é um edifício real, temos que fazer primeiro as fundações, depois os alicerces, por aí fora.
5: Como é que isto tudo se construiu?
6: Bem, boa tarde, obrigado pelo convite para participar no programa. A pergunta, isto é mesmo, obriga-me a fazermos uma pequena resenha histórica. Porque o próprio ensino especial evoluiu muito desde os anos 80. Uma primeira experiência que existiu ainda antes da fundação do colégio era, portanto, foi a minha mãe que fundou o colégio. A minha mãe trabalhou no Centro Allan Keller, depois começou a trabalhar a título particular, com poucas crianças, em casa. E cada vez o trabalho tinha qualidade, portanto, foi recebendo cada vez mais procura. Começou a contratar alguns profissionais e surgiu a altura de desejarem um espaço próprio. E com essa institucionalização do trabalho que estava a ser feito, veio também a fundação propriamente dita do colégio por si.
3: Estamos a falar dos anos 80, então.
6: Anos 80, 84.
4: Já lá vai algum tempo. Portanto,
6: exatamente. Portanto, as sessões, já se falava na ideia do Colégio Bola de Neve antes da fundação em 84. Uhum. Mas a institucionalização, a mudança para um edifício próprio foi só em 84. É um colégio criado aqui na freguesia, na zona do Restelo. Curiosamente, e a ideia que a minha mãe tinha, porque parte da qualidade do trabalho também era, lá está, de ser em casa, de ser uma casa de família, tinha esse ambiente familiar, contentor e protetor, e por isso o imóvel que foi adquirido na altura foi outra moradia com as mesmas características, porque estas crianças pequenas, no fundo, era um bocadinho de saírem de casa deles e irem para outra casa, com o mesmo ambiente, que era o que a minha mãe também procurava dar. Institucionalizou-se o colégio e assim funcionou, apenas com muitos particulares, até aos anos 90. Foi quando o Governo e o Ministério da Educação tomaram a iniciativa de convidar estes pequenos colégios, que já começavam a surgir na Lisboa, alguns mais antigos, inclusive, a celebrarem contratos de cooperação, ao abrigo dos quais recebiam alunos encaminhados pelo Estado, alunos estes que não tinham uma resposta educativa válida no ensino regular público. Com o funcionamento do contrato, e mais no final dos anos 90, já no início do século, 21, o que passou a surgir algum complexo ideológico por parte dos serviços do Ministério da Educação. Portanto, as crianças mais novas começaram a ser retidas, que é uma batalha que eu tenho antiga, porque não está na lei, não há nenhum que isso seja um critério de encaminhamento. E eu até acho que é uma falácia, Portanto, mais novos.
5: Eles ficavam retidos no pré-escolar, iam ficando ficavam, retidos? Sobretudo
6: na primária, sim, no primeiro ciclo. Ficavam retidos porque eram pequeninos, não levantavam muitas ondas, temos que ser honestos, não é? Portanto, claro. O trabalho ali era residual. Mas como eu digo, eu continuo a batalhar e dizer que é uma falácia, porque quanto mais novos nos chegarem, melhor.
4: Claro.
6: O Ministério começou a enviá-los mais tarde, já adolescentes. Já vinham com 3 e 4 anos de retenção, completamente descrentes no sistema educativo. Muito impermeáveis, muitas vezes. E a taxa de sucesso destes colégios que recebem estes alunos não é de 100%. Nós temos que admitir, uhum. porque às vezes chegam dos alunos que não há abordagens bem-sucedidas. Portanto, aí foi o maior desafio, foi quando aceitámos essa nova realidade, começámos a trabalhar com alunos mais velhos, para os quais já não servia o espaço pequeno de uma moradia, porque as crianças mais pequenas não tínhamos necessidade de ter um recreio para elas se expandirem da mesma maneira que o adolescente, claro. Por exemplo, já precisa. Uhum. E houve o desafio, e já com a minha gestão, de mudarmos de espaço. E aqui nos encontramos, sendo que estamos a construir as novas instalações definitivas do colégio.
4: Ah, no terreno. Bom.
5: E antes de ser aqui era onde?
6: Antes era
5: nesta
6: 4
5: rua
6: ou 5 ruas por cima. Ali na zona da Rua das Lojas, do Restelo.
5: Sim, sim, sim.
6: Não, dos moradias, porque antes
4: do colégio... Ah, eram as moradias pequeninas do bairro,
6: exatamente,
4: não é? Esta é um pouco maior.
6: Exatamente. E já estávamos em 2 moradias, mas muita insistência do Ministério da Educação, que não tinha as condições ideais, a própria Câmara também nos ajudou, incentivou. Eu prefiro usar uma palavra positiva. E foi assim que viemos para aqui, adaptámos este edifício, tivemos que fazer umas obras... E aí é que começou, se calhar, a segunda fase de termos que ser verdadeiramente inclusivos, porque mudar de espaço, repensar, não tínhamos este tipo de condições, não tínhamos salas deste tamanho, não tínhamos alunos deste tamanho, mas cada aluno que nos chega, a nossa principal preocupação não deixa de continuar, de continuarmos a ser um espaço contentor e protetor, porque nós somos o fim de linha para eles.
4: Claro.
6: Portanto, a primeira preocupação é o acolhimento. E isso, garantido em grupos... dentro do possível homogéneos, uhum. bem estruturados, nós uhum. para Alvará não temos turmas com mais do que 14 alunos.
4: Que é importante uma turma pequena para poder ser feito um bom trabalho.
6: É essencial, claro. E isso tem todo o sentido, nem pode ser feito de outra forma, porque mesmo a realidade que existe no ensino público, sobretudo os mega agrupamentos, não é? Portanto, o ensino público está construído para massa, para macro.
4: Uhum.
6: E na minha opinião, e pronto, aqui entramos outra vez nas batalhas ideológicas, porque há muita gente que pensa que a inclusão tem que ser levada ao extremo e os alunos não podem ser desse tipo de realidade. Eu continuo a dizer que, pelo menos em casos muito específicos, não. A realidade tem que ser micro. Porque eles vêm de agressão, vêm de dispersão, vêm de estarem incluídos num universo que, por mais que nos esforcemos, nunca vai ter as condições ideais, não é? Até porque o Governo não tem capacidade de investir o suficiente. O projeto que está no Decreto-Lei 54/2018 e que já vinha da legislação anterior tinha os seus méritos, porque o problema é que previa equipas multidisciplinares completas, com um terapeuta da fala, um psicólogo, professores especializados, salas adequadas, e não houve essa capacidade de investimento, nem vai haver tão depressa. Nós não temos uma estrutura neste momento em economia que sustente isso.
4: Era o cenário ideal, mas...
6: Era o cenário ideal, e nós somos aqui no colégio, somos completamente para a inclusão, e percebemos perfeitamente a importância que tem, até pelos alunos sentirem que fazem parte também desses ambientes. No entanto, os alunos que nos chegam precisam exatamente de uma coisa diferente, precisam de um colégio que tem um alvará limitado a 120 alunos, com turmas de 14, com equipas completas, dedicadas e com muitos anos de experiência. Isso é o que foi isso que conseguimos construir. Os alicerces foram os que eu já falei e o presente é este.
4: Quantos alunos?
6: Neste momento estamos à volta de 90. Sim, oscila sempre, bastante. Bastante.
5: Muitos. Do primeiro ciclo
6: Do primeiro ao terceiro ciclo.
5: Ciclo.
6: Exatamente.
5: Ok. Estás a olhar para mim, Fátima?
4: Estou a olhar para ti porque estou a achar que tu queres
5: fazer
4: aqui uma pergunta e não me quero.
5: É verdade. Não
4: me quero não, sobrepor.
5: Não. Não, ia perguntar ao Gonçalo qual é a filosofia educativa do colégio.
6: Filosofia é um acolhimento numa base individualizada, cada aluno tem o seu programa, com reforço de autonomia, com um foco muito na parte emocional. Porque apesar de hoje em dia os alunos que nos chegam nos anos 80 na fundação eram problemas emocionais, sobretudo hoje em dia são sobretudo comportamentais, mas isso também denota uma lacuna emocional. Por isso, cada aluno...
4: Estes comportamentos são expressão?
6: Então, são expressão de coisas que lhes faltam, não é? Muitas vezes em casa, outras vezes nos meios onde vivem, e nós sabemos, cada aluno tem o seu histórico, lá está, a preocupação é muito grande aqui, é tratamos mesmo cada aluno como aluno, com a sua individualidade, com as suas qualidades, verificamos por onde é que podemos ajudar a que ele um dia venha sair daqui e se sinta integrado perfeitamente na sociedade. Então, temos pessoais, emocionais e laborais.
4: Uhum.
6: Porque e isso é o principal desafio que temos.
5: Desculpe só interromper, mas os alunos vão e vêm, portanto aqui ninguém fica na escola, todos vão...
6: O problema é que eles perdem o apoio do Estado quando atingem a maioridade e muitos não têm ainda sequer o nono ano ainda. Isso tem sido outra lacuna.
4: Ok.
6: E eu inclusive tive a oportunidade de trabalhar com a Universidade Nova com os alunos de mestrado, no qual lhes levei precisamente esse desafio. Estes alunos que chegam aos 18 anos, que não conseguiram acabar a escolaridade, que não têm ainda um perfil de funcionalidade suficiente para estarem entregues a si próprios, as famílias não têm soluções para eles, porque isto são famílias, na sua grande maioria, de estratos sociais desprivilegiados e que trabalham. Pois. Por vezes têm a sorte de ter um pequeno negócio de família onde eles são integrados, mas a maior parte deles ficam um bocado entregues. E, nos casos dos problemas comportamentais mais graves, mais tarde acabam na prisão. Infelizmente. E a sociedade neste momento não tem um pensamento abrangente o suficiente para criar soluções. Eu levei esta proposta nova, os alunos de mestrado pegaram, acabaram por criar ali uma ferramenta que eu acho que não vai 100% de encontro, mas que nós, até porque nós já a conhecíamos, não foi inovador. Por isso é que também não tiveram boa nota. Mas
4: não inovaram,
6: não.
4: Adaptaram qualquer coisa que já existia.
6: Exatamente, não inovaram o suficiente. Por isso, filosofia, voltando aqui à base, tratamento individual, com base na realidade, respeito, conhecimento do aluno. Nós trabalhamos muito em equipa, multidisciplinar. Uma coisa que ainda era o tempo da minha mãe, que a minha mãe dizia às professoras, que aqui não há os alunos da professora A, a professora B ou a professora C.
5: São todos,
6: não.
5: Todos.
6: O lema era, vamos todos a todos. Vamos todas a todas. E, portanto, eles aqui têm uma abrangência. Todas as pessoas conhecem todos os alunos que estão cá no colégio. Nós também trabalhamos com técnicos exteriores, muitas vezes, às vezes hospitais, que trabalhamos com os alunos que são seguidos em pedopsiquiatria e também porque, na sua grande maioria, muitos são medicados, portanto, de outra maneira não tinham condições para estarem cá connosco. Claro. Portanto, trabalhamos com hospitais, às vezes trabalhamos com técnicos de terapias complementares, quando os pais por aí vão, nós não temos... psicomotricidade assim ao nível de algumas necessidades, também trabalhamos com esses técnicos, trabalhamos com a rede social de freguesia, não é? Estamos integrados desde a sua fundação, na altura interfreguesias, agora a rede social de freguesia.
4: Porque este trabalho em rede é fundamental.
6: Não é completamente fundamental, porque nós queremos muito trabalhar a funcionalidade dos alunos, nós damos mais, às vezes, não digo mais ênfase à parte prática deles, mas sim, é muito, mas mesmo muito focada neles saberem sair, passear, conhecer aqui o meio que os rodeiam, vamos às vezes a ver alguns negócios locais que nos acolhem, eles começarem a sentir mais o que é viver no mundo também do trabalho, o que é que vai ser o futuro deles. Portanto, há muito enfoque aí, há muito enfoque também na multiplicidade de projetos internos que nós temos, desde o bar do colégio, as aulas de culinária, os trabalhos de educação musical e visual. Portanto, temos que ter um projeto que não pode ser mais do que eles já conheceram. Essas abordagens não funcionaram até agora, portanto, fazer mais do mesmo para eles não serve.
4: Não interessa, não traz benefício nenhum.
6: Nenhum. Portanto, é esta atenção individualizada, preocupação com cada um, como estava a dizer, cada aluno tem o seu programa individualizado também e específico, com base nas suas potencialidades e naquilo que tem que trabalhar. Portanto, é isto, é o trabalho de equipa e pensarmos que cada aluno é uma criança que nos chega, que precisa da nossa ajuda e eu sei que é isso que dá prazer, porque posso garantir que é muito difícil o trabalho que eu tenho dos meus professores, eu respeito-os imenso, eu costumo, desde que cá estou, eu sempre disse que a nossa mais-valia não é nem as instalações, nem os livros, nem os computadores,
5: são
6: não.
5: São os recursos humanos.
6: É os recursos humanos, é a minha equipa, porque são eles que carregam o barco para a frente com condições muito adversas, porque infelizmente o financiamento que nós recebemos também não dá para eu proporcionar condições melhores.
5: Mas tem funcionado.
6: Vamos funcionar.
4: Na medida do possível. E aquilo que acabou de referir, se calhar... podemos inserir aqui naquilo que se podia pensar como quais os desafios da gestão de uma escola inclusiva.
6: Pronto.
4: Eu penso se calhar são de vários são de vários
6: são de várias níveis,
4: várias indo, não é?
6: De várias ordem, tanto interna como externa, mas eu tenho que dar um bocadinho mais foco à externa, porque como nós dependemos do financiamento do Estado, que não cumpre com os nossos custos, infelizmente, e não nos dá recursos para nós conseguirmos proporcionar mais e melhor. Isso envolve, infelizmente, lobby político, mas que tem sido uma luta. Nós temos atualizações muito escassas e muito espaçadas no tempo. Ainda agora, recentemente, estávamos a tentar antes do governo que é isso, que o nosso financiamento fosse revisto, porque somos poucos colégios, não chegamos a 10. Portanto, a revisão do financiamento estamos a pedir é uma gota no orçamento do Ministério da Educação.
4: Pois.
6: Uma gota d'água.
4: Mas que é política, fundamental para a sobrevivência.
6: Era fundamental para nós e mesmo para conseguirmos abrir em setembro, porque neste momento o desafio é esse. Portanto, o meu maior desafio é externo.
5: Isso é o que é uma candidatura que se faz?
6: Para o financiamento não, os contratos de cooperação são renovados anualmente. O financiamento está definido por portaria, portanto, para ser atualizado, precisamos de uma nova portaria do Governo, apresentámos os números, temos meses à espera de uma resposta, que não veio a contento e não veio a tempo, não é? Antes da queda do Governo.
4: Então quer dizer, todos os anos temos este desafio?
6: Todos os anos é um desafio, todos os anos existem custos novos, porque a inflação não para e tudo aumenta, e posso dizer que isso é um dos meus maiores desafios externos, e o outro não será necessariamente externo, porque já faz parte do colégio, que é o facto de estarmos a construirmos instalações novas, com recurso a crédito, e foi assim um passo grande que demos, esperamos que não seja maior que a perna, mas também é assim, em termos externos é o maior. O maior desafio interno, eu tenho que falar do ponto de vista da gestão, não é? Os meus professores têm os seus desafios internos dentro de sala.
4: Claro.
6: Do ponto de vista da minha gestão, eu posso dizer que é manter a equipa coesa, porque, e isto não é problema aqui do Colégio Balneva, é do ensino regular de qualquer colégio, a assiduidade, a pontualidade, torna tudo muito difícil de gerir. Os alunos são muito exigentes, nós precisamos ter uma equipa completa, sempre a funcionar, sempre presente, e internamente gerir com os recursos que infelizmente não podemos aumentar pelas mesmas condições de financiamento, acaba por ser o maior desafio interno. E depois, se formos uma realidade mais curta e próxima, posso dizer que cada aluno também é um desafio.
5: É um desafio,
6: claro. Também é um desafio interno, não é? Mas pronto, essa é a parte que dá a satisfação aos meus professores, sobretudo quando vêem os resultados que conseguem alcançar com eles.
5: Muito bem, Gonçalo, e só para terminar, porque também não lhe queremos estar a tirar muito tempo, mas gostávamos também de saber planos futuros para continuar a inovar
4: para
5: no apoio a estas crianças.
4: Para além das novas instalações, que já
6: Para
5: além das novas instalações, também queria fazer uma pergunta. E estas instalações aqui onde nós estamos agora vão deixar de existir ou vão continuar?
6: São arrendadas, portanto.
5: Passa tudo para
6: o
5: outro.
6: Lá
5: pronto, está lá. Mas o Bola de Neve sai daqui.
6: O Bola de Neve irá, se tudo correr bem, em dezembro ou janeiro.
4: Mas fica aqui na freguesia.
6: Com pena, não.
4: Não.
6: Mas vamos ser vizinhos. Vamos aqui para a ajuda. Vamos para
5: pronto,
6: a ajuda.
5: Portanto, pronto,
6: vamos
5: pronto,
6: continuar.
5: Lá, pronto,
6: vamos
5: menos
6: continuar
5: mal.
6: Para a próxima.
4: Temos pena que saia da freguesia de Belém.
6: Foi onde nos deram o terreno. Foi a Câmara e não.
5: Pois é, que a Cavaldão não deixou lá dentro.
4: No nosso espaço da freguesia de Belém, realmente tem essa condicionante. Não há...
6: Nós tivemos quase a obter um terreno lá da Paula Vicente. Só que obrigava a construção de um arruamento, que era muito mais dispendioso.
5: Okay.
6: Não é?
5: Claro.
6: E pronto, então, acabámos por ir para este terreno.
4: Pronto, lá vamos para os nossos vizinhos, tudo bem? Não tão longe?
6: De futuro, para além da mudança das novas instalações, que nos vai trazer aí sim muito mais capacidade, porque vai ser a primeira vez que vamos estar num espaço adaptado à nossa realidade, construído de raiz para a nossa realidade. Isso vai ser um desafio de futuro. Também representa inovação, pelas possibilidades que vamos ter para trabalhar, porque vamos ter salas de propósito para a culinária, vamos ter uma cozinha finalmente industrial.
5: Portanto, as condições bem melhores do que
6: são muito
5: e
6: melhores,
5: mais adaptadas, não é?
6: São muito melhores, isso vai corresponder ao custo. mas para inovarmos, nós estamos presentes na fundação do colégio. O Colégio Balneva é uma marca, não é entidade jurídica. A entidade jurídica tem sido o nome mais comprido, a minha mãe abreviava para Centro Terapêutico Bola de Neve. Mas nos estatutos, e daí sim a nomenclatura da entidade jurídica, que é a Associação para o Estudo e Terapêutica do Insucesso Escolar, de Lisboa. E por isso, a intenção da minha mãe era de trabalhar também na investigação. Pronto, claro que o volume de trabalho nem sempre permitiu fazermos assim muitas coisas, mas mais recentemente tivemos a oportunidade de trabalhar com a Nova, também em projetos, não tanto em investigação, mas a participar em fóruns. Também temos neste momento uma candidatura, um projeto de investigação para fazermos internamente, no âmbito de desenvolver as capacidades dos alunos, lá está aquela sementinha que eu tentei plantar na Nova. E como vamos também, temos ali várias universidades à nossa volta, o meu desafio, o que eu quero criar é mais condições para ter mais profissionais com tempo e para a pena trabalhar com estas universidades e fazermos projetos conjuntos. Eu acho que isso nos vai trazer quer mais know-how às nossas pessoas, à nossa equipa, quer ideias para aplicarmos diretamente. Os nossos alunos adoram estar envolvidos. Nós tivemos outro projeto com a Católica que correu muito bem, no qual tivemos uma colaboração e eles adoraram ser entrevistados, falar sobre eles, verem como é que o trabalho deles era feito. Era muito baseado ali na literacia digital. E por isso, como esse começo já existe e foi recuperado no fundo, Eu penso que temos todas as condições, que assim nos apanharmos ali bem instalados, de convidarmos e abrirmos um bocadinho ao mundo exterior mais do que agora tem sido possível.
4: Portanto, que bom. Eu estou aqui com uma curiosidade, se calhar não sei se me sabe responder. Porquê é que se chama Bola de Neve?
5: Por causa do repousado.
6: Não tem a ver com o floco de neve, não. Mas por acaso, a última vez que eu me lembro, que a minha mãe era viva, de lhe perguntar, eu vi um grande vazio nos olhos, porque eu acho que nela se lembra de onde é que vai, de onde é que tinha vindo a criatividade.
4: Esta ideia.
6: Sim, foi para ser honesto, mas eu por acaso até gosto.
4: Mas
6: é? Os meus alunos mais velhos, confesso, não adoram dizer que andam no colégio de bola de neve.
4: Okay.
6: Acho infantil. Não tenho muito orgulho de dizer isso. Mas eu acho, por comparação a outros colégios, agora não vou dizer os nomes, que não parece
5: tão criticado. Claro. Até aqui nomes, da freguesia.
6: Pois, tem sim uns nomes que uma pessoa não é tão chamativo. E depois, eu acho que a nossa própria imagem, que aqui, infelizmente, com estas relações, nós não vamos estar aqui há muito tempo, não temos investido muito, mas mesmo assim não tenho boas condições, mas a nossa imagem de quem vem cá, vem no nosso site, eu acho que pronto, o cliente começa logo ali.
5: Claro.
6: Não, não é para sermos fofinhos, no sentido populista da palavra, mas é porque queremos mostrar que somos um projeto diferente, onde os alunos, e há bocado não mencionei, mas os alunos sentem-se mesmo acarinhados aqui, como se estivessem com o pai ou com a mãe, até porque muitos não têm. Temos alunos que estão acolhidos em centros educativos, não é? Em outras instituições. Portanto, há muitos deles que nem isso têm. Eu, quando passo no colégio, eu passo no recreio, eu vejo a maneira como os meus profissionais os tratam, eu vejo o que é que eles estão à procura também. Então, quando eu falo do acolhimento, não é só eles chegarem a ter o tal plano individual. Não, o acolhimento começa mesmo nesse mimo e na tolerância, não é?
4: Claro.
6: Porque
4: claro,
6: se eu cumprisse, por exemplo, o regulamento disciplinar do colégio, como é aplicado no ensino regular, eu estava com frequência a mandar alunos para casa.
4: Pois, imagino.
6: Isso não é. Portanto, nós aqui não damos a outra face. Damos a outra, a terceira, a quarta, a quinta.
5: Todas.
6: Pronto. Dentro do razoável e das capacidades. Mas eu, pronto, bola de neve, acho que se calhar foi pensado
4: então,
6: assim.
4: Então, uma bola de neve mesmo, é algo que vai crescendo. Não, isto é uma bola de neve, vai crescendo, se calhar, quem sabe.
6: A ambição é essa.
5: Muito obrigada, Gonçalo, por ter estado connosco.
6: Obrigado pelo convite.
5: E até uma próxima.
4: Até uma próxima. Quem sabe se nas novas instalações.
6: São convidadas. Então,
5: muito obrigada.
6: Obrigado.
5: E já estamos com as nossas próximas convidadas. Temos connosco a coordenadora pedagógica do Colégio Bola de Neve, a Rita Menezes. Olá, Rita.
0: Olá.
5: E temos a Sofia.

0: diretora da escola na altura, uhum. Lígia Pimentel, mãe do Gonçalo, uhum. pensou neste nome, porquê? Porque é uma escola dinâmica, que está em constante crescimento e que não para.
1: Daí uma bola de neve que não para de crescer.
0: E uma bola de neve que não para, uhum. e que não para de crescer. E temos até o hino, e o que a Lígia queria, na verdade, era receber estes meninos, ajudá-los depois, mais tarde o Gonçalo deve-vos ter dito isso provavelmente, integrá-los depois no ensino regular.
1: Sim, sim, sim, exatamente.
0: Claro que entretanto o paradigma alterou-se, mas a nossa escola pretende continuar a ser uma escola inclusiva, uhum. com meninos, e a continuar a crescer e a proporcionar boas vivências, bons conhecimentos, boas bases, para que eles depois possam na sua vida ser autónomos e miúdos felizes.
1: E esta bola de neve não para de crescer.
0: Não para de crescer.
2: Rita, quer-nos cantar um bocadinho do hino?
0: A Sofia vai cantar.
2: Sofia, ou pelo menos, Rita, Sofia. Rita, Rita
1: cantar,
2: Sofia.
1: Ou cantar, ou pelo menos ler os versos.
2: Ok, sim, vou ler.
1: Não queremos obrigá-la a cantar se não quiser.
3: Sem música é difícil.
1: Se bem que a Luísa e eu, de vez em quando... A Luísa sabe cantar, eu não sei, não é? Mas de vez em quando...
3: Mas eu passo, sim. Então,

0: descer.
1: Ah, que bonito!
2: É lindo.
1: Foi completamente inesperado, isto não estava sequer pensado.
2: Não estava no programa.
1: Sei que é giro, o nosso programa é
3: esta. Vou só aqui sublinhar que esta letra foi escrita por uma professora, a professora Benedita, muito querida aqui na escola e que deixou aqui um...
2: Benedita Castro Pereira, um beijinho para a Benedita Castro Pereira.
3: Exato. E é ela que se deve a
2: letra. E ainda hoje cantam
3: assim, não? Cantamos, sim, senhora.
4: Estávamos a dizer, como temos agora dois professores de música novos, são dois jovens, brilhantes músicos, acho que vamos ter que mesmo que resgatar e com as novas instalações e com a nova escola, depois convidamos para vocês lá irem, convidamos-las, nós só senhoras, e vamos cantar. Assim, de uma forma mais bonita.
1: Muito bem. Eu vou cantar baixinho, que é para não desafinar.
4: Eu também, eu sou possível.
2: Não, tiveram muito afinadinhas, muito afinadinhas.
3: Com música é muito mais alegre, claro.
1: Mas mesmo assim, mesmo sem música, eu acho que teve muito bem.
2: Obrigada.
5: E nós agora também gostávamos de saber aqui algumas coisas sobre a escola. Não sei, a Sofia ou a Rita, quem quiser responder. Nós gostávamos de saber o que é que...
1: Na vossa opinião,
5: o que distingue o ensino especial nesta escola? Como é que é feita a articulação entre professores, famílias, técnicos que aqui trabalham?
4: Então, é uma pergunta muito abrangente, posso começar eu e depois podes começar tu. O que nos distingue mesmo, eu acho que das outras escolas, penso eu, não é? Pensamos nós, é que no centro de toda a aprendizagem está a criança, o jovem. Ou seja, os nossos currículos são adaptados aos perfis de funcionamento de cada docente. Não são eles que têm que se adaptar aos currículos. Isso é uma coisa que é, para nós, talvez a mais-valia maior, não é?
5: Sim.
4: Que tenhamos, é sem dúvida isso. Temos horários também flexíveis, currículos, lá está, são adaptados ou são mesmo criados para cada criança em particular, porque todas as crianças têm o direito a aprender, não é? E
3: turmas mais pequenas, uma equipa multidisciplinar que acompanha os jovens de forma muito próxima. No fundo é aqui um ensino em que há tempo para o aluno, há escuta, há intenção, e portanto é isso que nos diferencia, penso
5: isso
3: eu.
5: Isso é muito importante.
4: Eu acho que sim, temos os três pilares basilares da nossa educação, da nossa política educativa ou pedagógica, têm muito a ver com afeto, com a dedicação e com o conhecimento. Porque sem empatia não pode haver aprendizagem, não é?
5: Claro que sim.
4: E aqui o que nós fazemos, nós não comparamos. E os miúdos estão muito habituados a esta coisa. Aliás, nós fomos educados sempre a comparar, não é? Aquele é melhor, ou aquele é pior, aquela é mais alta, aquela é mais baixa. E nós aqui não há comparações. Terminam as comparações quando eles entram daquela porta. E, portanto, conseguimos resgatar uma série de características que eles tinham escondidas ou guardadas.
5: E que depois revelam.
4: E otimizá-las.
3: Nós procuramos aqui valorizá-los. E, portanto, valorizá-los na diferença. E, portanto, a parte do afeto, criar relação...
1: Na verdade, não é diferença, é uma mais-valia.
3: É uma mais-valia, sem dúvida nenhuma, e cada vez mais.
5: E notam sempre essa diferença e esse estado, desde que eles entram até que eles vão...
1: É identificado e trabalhado,
3: não é? Sim, porque eles vêm muito rotulados, eles vêm muito magoados, com baixa autoestima. Portanto, nesta relação que se vai estabelecendo, aliás, há uma coisa muito interessante, que é na escola, somos uma escola pequenina, todos os professores conhecem todos os alunos. Todos os alunos sabem os nomes, desde os técnicos, os auxiliares, os professores, portanto, isso diz muita coisa, não é?
5: Claro.
3: E além disso, se repararem também na estrutura sempre da nossa escola, é uma casa, é uma casinha.
1: Sim.
3: Portanto, para dar aqui um bocado
1: Gonçalo,
3: o seguimento
1: falava
3: da família.
5: Sim, o Gonçalo estava a dizer há um bocado que há alguns alunos daqui que vivem em instituições, que nem sequer.
3: Sim, há uma
4: porcentagem significativa.
3: E portanto, agora falando aqui um bocadinho nesta articulação entre os professores, os técnicos e a família, que é essencial e é feita com grande proximidade e na base da confiança. Os professores trabalham aqui em co-criação, partilhamos planos, estratégias, tudo centrado no aluno. As famílias não são só chamadas quando há problemas, que aqui também há uma grande diferença.
5: Claro.
3: As famílias são chamadas para participar no processo educativo, para participar nas atividades. Há aqui um trabalho conjunto também com outros intervenientes, como a equipa médica,
4: as CPCJs, quando é necessário.
3: As CPCJs, exatamente.
4: Sim.
3: E, portanto, os pais às vezes até acham muito estranho que nós às vezes ligamos não para dizer mal, mas para elogiar alguma coisa. Claro. E a primeira reação
1: estão
3: que é
1: habituados,
3: que
1: fez. Fez. Não é?
5: Exato.
4: Não, é? Não estavam habituados, mas é uma coisa que nós temos e que damos aqui, desde, eu acho que desde que ficámos confinados. Os pais têm todos o nosso contacto telefónico, assim como os nossos alunos das direções de turma, não é? Portanto, nós temos uma proximidade enorme com os pais. Para o que é bom e, obviamente, para o que é mau, mas muitas vezes para o reforço positivo, que é.
5: Claro.
4: Ou sentimos que alguma coisa não está bem, não é? E, portanto, esta articulação casa-família, família-escola com a casa, é mesmo
3: é
4: muito importante.
3: Claro,
4: porque criamos aqui, já as famílias têm que confiar em nós, no nosso trabalho, não é? Como nós também temos que transmitir
5: confiança
4: e outras coisas mais, porque o acreditar nos filhos, que ele está, muitos vêm com os filhos. Não é que eles não, nem é que eles não desacreditem, mas os miúdos, por vezes, por terem tido experiências muito complicadas no ensino regular, vêm com uma autorregulação emocional
5: completamente deslocada,
4: desajustada. E, portanto, e por isso é que também não têm motivação nem predisposição para aprender.
5: Pois.
4: O que é que acontece? Quando sentem que há um ambiente de afetividade, de proximidade,
1: de acolhimento,
4: de segurança, não é?
1: Contentor também, não é?
4: De amor, porque isto no fundo nós vamos resumir, isto é amor.
5: Claro que
4: o que nós fazemos aqui, isto é uma missão.
5: Ah, sim. Senhoras, se não fosse por amor, não funcionava também.
4: Não, claro que gostamos e conhecemos, mas tem muito a ver com esta faceta de entrega diária.
5: É uma entrega total.
4: Claro que tem que haver imenso conhecimento, imensa pesquisa, imensa elaboração. Porque eles aprendem muito. A verdade é essa. Nós percebemos que com empatia, quando nós ensinamos com empatia, nós temos aprendizagens extremamente profundas. A todos os níveis, não é? Cognitivo, emocional, social.
3: Comportamental.
4: Muito.
3: Sim, temos tido aqui alguns casos de sucesso nesse sentido. Que depois, eventualmente.
4: Eles continuam nossos amigos,
3: saem daqui, mais tarde ligam-nos, vêm cá, querem beber um cafezinho, querem mostrar. Temos tido pontualmente aqui alguns meninos que vão dando essas notícias.
4: Já têm filhos também.
3: Exato.
4: Sim, eu tenho um filho em França. Olha, a primeira vez que ele ligou. Pelo Facebook, eu chorei compulsivamente. Só dizia assim: ai, olha, Ruben, eles pensam, tenho tantas saudades tuas. Olha, gosto de ir com o meu filho. E a minha filha que estava lá assim: eu não estou a acreditar, mas eu chorava porque ele foi um miúdo muito marcante. Já o apanhei, já há 10 anos de idade, ele agora já tem 30.
3: Com imensos problemas comportamentais,
4: sim, problemas também de consumos, etc. E nós conseguimos fazer
3: dar-lhe a volta. Foi um trabalho muito
4: porque ele era muito bom, muito bom. Não somos só nós,
5: isso deve ser super gratificante.
4: Muitas vezes temos boa matéria-prima.
3: E quando eles se abrem, não é? Começam a perceber esta relação e começam a deixar entrar, porque há muitos deles que se fecham e não deixam.
5: Não deixam.
3: É difícil dar este salto. E nós aqui com a equipa que temos, na verdade também estamos cá a maior parte há muito tempo, e há esta entrega da nossa parte, e eles começam a sentir isso. E quando começam a abrir o coração, a deixar, não é? E isso
5: tudo. Quando começam a ficar mais à vontade, não é?
3: Depois, como somos turmas pequeninas, não é? Consegue-se chegar
5: a todos
3: de uma forma mais profunda, como dizia a Rita.
4: Sem dúvida.
1: Eu diria que esse é o grande mérito do Bola de Neve.
4: Eu acho que esse é o grande mérito.
3: Completamente.
4: Porque não são estas instalações, vamos ter umas instalações mais bonitas, mas o nosso grande mérito é conseguir chegar aos miúdos e conseguir transformar vidas, porque muitas vezes. Nós queremos reconstruir vidas.
5: Uhum.
4: É um bocado este. Talvez seja também um objetivo nosso, não é?
3: Completamente.
4: E um papel do ensino especial neste tipo de escolas, que é a reconstrução das crianças que chegam cá já às vezes com alguns insucessos, não é? Ou com uma série de insucessos.
5: Portanto, e já agora, pegando nisso também, eu e a Fátima gostávamos de saber qual é o vosso modelo pedagógico. Como é que vocês.
4: Há pouco estávamos a falar na centralização do modelo, não é?
5: Sim.
4: O aluno. Com grupos reduzidos, as metodologias são sempre adaptadas e aplicamos as três tipologias referentes ao decreto 54/2018, ou seja, as medidas universais, as seletivas e as adicionais. Temos cada vez mais alunos com adicionais. Começámos inicialmente, antigamente que era o 3/2008, muito mais centrado numa componente clínica e agora não, muito mais centrado na componente funcional do aluno e, portanto, já não falamos tanto em dificuldades ou no ensino especial, já falamos nas medidas de ensino à aprendizagem, de instrumentos que possam ajudar as aprendizagens, mas isto para vos dizer que já não nos chegam tantos alunos com medidas só seletivas. Portanto, universais já estão lá fora, no ensino regular. Com seletivas são aqueles alunos que têm algumas dificuldades, que é para todos, as universais. E as adicionais já são para aqueles meninos que têm dificuldades acrescidas e que precisam efetivamente assim, de currículos já mais alternativos.
3: Sim, em que nós... já é um perfil de funcionamento que exige aqui um trabalho mais ao nível da autonomia, também, não é? Da criatividade, da autoestima, e portanto tentamos aqui chegar a eles de outra forma. Há uma grande adaptação, uma adaptação mais profunda do currículo, em que são preparados, no fundo, para mais tarde poderem ter aqui um papel ativo na sociedade de alguma forma.
1: Porque esse é o grande objetivo, eles ficarem integrados na sociedade,
4: queremos isso. Sim.
1: E por isso, a nível laboral, a nível familiar,
4: a todos os níveis,
1: não é?
3: Alguns nossos meninos com os currículos, com as adaptações não significativas, ainda seguem cursos profissionais, conseguimos, ou são integrados no ensino regular, no décimo ano.
4: Fazem exames. Podem fazer faculdade, não é? Podem ir para a universidade, mas já temos cada vez menos.
3: É verdade,
4: e, portanto,
3: é uma pena.
4: O que é que agora nós pensamos? Temos que trabalhar autonomia, autoestima, e portanto, para além então das disciplinas convencionais, o português, a matemática, as nucleares, mas não só, não é? O inglês, temos a música, que eu acho que é muito importante. A musicoterapia para os mais pequeninos e a música já de uma forma diferenciada para os mais crescidos, temos a culinária, temos o jiu-jitsu, que eu já tinha falado convosco, que de repente, quando falámos sobre meninos com espectro de autismo, eles não vão fazer.
3: Tem sido trazido os benefícios.
4: E vão daqui a um bocadinho falar com a professora Vera, que trabalha mesmo com estes meninos, ela também vai poder testemunhar isso certamente.
3: A agroecologia.
4: Temos a agroecologia, falando da culinária.
3: E a culinária, com a nossa culinária chefe Joana.
5: A culinária é sempre um sucesso, não é?
4: Eu acho que para toda a gente.
5: Digam lá que vocês também não gostavam. Eu adorava.
4: Quando no próximo ano, quando tivermos a escola, que vamos convidar para fazer um workshop para nós adultos.
5: Era uma ideia excepcional.
4: Outro dia eu entrei na sala de aula, e agora a Joaninha está de baixa de parte, mas tinha o Edgar, que vai ficar cá mais um ano, para fazer depois o currículo regular, porque ele fez um... Isso é que é bom disto com os currículos, que é, eles não são estanques. Ele estava em adicionais, tinha muitas dificuldades. Fez aqui um caminho maravilhoso e vamos passá-lo para seletivas, para ele poder, no próximo ano, ir para a Casa Pia, fazer um curso profissional na área da hotelaria. Ele é espetacular. E então, outro dia viu-o a cortar cogumelos.
3: É verdade.
4: Não estou a acreditar.
1: Autêntico chefe.
4: Um chefe!
3: E mesmo miúdos mais novos... que estão aqui, os pais às vezes têm algum receio de segurar nas facas, e não, eles aqui, com super responsáveis, e vão treinar, vão vendo os outros treinando, claro que temos material adequado, não é?
5: Claro, mas, e supervisão.
3: Mas não, a mexerem, a fazer saladinhas, a lavarem, portanto, há aqui também todo um trabalho em termos de higiene, de confecção, do material, e eles entusiasmam-se imenso, e vão para casa pedir aos pais para fazer algumas receitas, que é fantástico. Envolvemos aqui as famílias também, de certa forma.
1: E o feedback dos pais? Imagino que ficam surpreendidos, encantados com esta evolução.
4: Muito contentes. Nunca tivemos nenhuma crítica negativa.
1: Imagino.
4: Só críticas positivas. Eles gostam muito e depois eles também estão a aprender a comer melhor.
3: Certo.
4: E as sopinhas, e a colocar as saladinhas. E, portanto, não só... Claro que depois, de vez em quando, comemos as nossas batatas fritas e os sumos também fazem parte, não é? Mas é evidente que também isto também é uma reeducação na parte alimentar, que é muito boa.
5: Claro.
4: Agora... Eu acho que não sei se tem mais alguma coisa para nos perguntar. Eu queria só fazer aquela reflexão sobre o que é a inclusão.
5: Inclusão, exatamente.
1: Sim, claro que sim, claro que sim. Acho que faz todo o sentido, se calhar, terminar a nossa conversa com esse remate.
4: Acham bem?
1: Sim, então, claro. Só de perguntar uma coisinha. Muito simples.
5: Se podemos vir às aulas de culinária de música.
1: Nós já estamos convidadas, não é?
4: Com o workshop, com
5: música e comida, para mim está perfeito.
1: Não vamos deixar cair este
3: sonho. Não, ficam todas convidadas.
1: Em termos de problemáticas que chegam, houve aqui alguma mudança?
3: Temos tido...
1: Versos aqui um passado recente para aquilo que aparece agora, porque há pouco falava muito problemas de comportamento, agora aparecem mais problemas de comportamento.
3: Sim. Também problemas de comportamento, mas a
5: ou será que não eram diagnosticados... de forma correta antigamente ou nem de todo?
3: Era diferente. Mas no decreto-lei 3 de 2008 era visto, era com base na CIF, classificação,
4: tinha uma base mais clínica,
3: era uma base mais clínica, exatamente. Também a parte comportamental aí era mais marcante. Agora não, há toda uma preocupação, além do envolvimento da
1: família. Sim, mas o tipo de problemáticas que chega é diferente.
3: Sim. Temos mais os meninos problemas de emocionais, bastantes, autismo.
4: Muito mais.
3: Uma prevalência imensa.
4: É uma procura maior.
3: É.
4: Já já falámos até sobre isso, não é? Porque, porque realmente há porque será que os diagnósticos acontece? São mais precoces, mas não só isso, é multifatorial, não é?
3: Pois,
4: mas temos cada vez mais crianças com espectro de autismo.
3: É verdade. Sim.
4: Crianças com problemas de comportamento, sempre tivemos um pouco, na verdade.
3: Sim.
4: Até porque o que sempre aconteceu foi que a escola pública, a dada altura, não tem resposta para estas crianças que têm problemas de comportamento.
3: Não consegue lidar com estas
4: situações.
3: Desculpem,
4: é um chuto e enviou-nos para aqui.
3: Pois.
4: Por vezes são muito bem sucedidos, porque nós conseguimos, lá está,
5: através
4: destes pressupostos que nós já falámos, que trabalhar com eles também é essa componente. Outras vezes é muito difícil porque eles já chegam numa fase muito tardia. Miúdos com 16 anos ou 17,
5: já, é mais
4: já não é fácil trabalhar.
3: A parte comportamental acaba por comprometer toda a parte
4: cognitiva.
3: E não há uma disponibilidade tão grande
4: para fazer. E mesmo a parte emocional que vem sempre aqui, o tal baixa autoestima, tal, e portanto, como são muito, sim, já vêm muito rotulados, muito magoados,
3: muito rotulados, mas muitas vezes
4: voltamos sempre aqui.
3: Eles são magoados. Uma coisa circular,
4: é a parte comportamental é a base aqui, mas depois nunca, nós não temos meninos puros, não, digamos assim, só comportamentais,
3: claro,
4: emocionais, não é?
5: Portanto, tudo uma mistura.
4: E todas elas, nas diferentes áreas, comprometem aqui as aquisições escolares, não é?
3: Então, claro, sim, comprometem
4: só para
3: comentar
4: em relação a isto.
5: Mas a Rita ia nos dizer qualquer coisa assim.
4: Temos problemáticas muito heterogéneas. Até meninos que ainda não sabemos que não estão diagnosticados, porque ainda são muito novos,
3: exato,
4: mas que nós vemos que um dia poderão eventualmente desenvolver algumas porque a pessoa percebe a termos de comportamento e porque ouvem voz, etc. O que eu vos queria dizer é que às vezes eles não são assim tão mal comportados. Eles às vezes têm tanta vergonha de se exporem numa sala, por isso é que nós só temos grupos pequeninos, é mais fácil, mas com 30 alunos ou 20 e tal alunos de uma sala e uma professora dizer assim: olha, Joaquim, não me fictício, lê lá aqui a estrofe dos Lusíadas. E ele vai dizer, começa a gozar,
3: claro,
4: ou a brincar,
3: claro,
4: porque é uma maneira de
3: esconder,
4: se proteger, não é? E de se proteger. Portanto, quando eles chegam aqui, eles ao princípio não querem de maneira nenhuma ler.
3: Imagino.
4: E portanto, nós também já não fazemos esta coisa. Perguntamos. Eles dizem que
5: se não.
4: Se
5: quiserem, sim.
4: Então, isso depois é um trabalho que nós temos que chegar. E é engraçado, quando eles começam a sentir algumas vitórias e sucessos da componente cognitiva,
3: já ninguém os agarra, não é?
4: Já ninguém os agarra. Pois. Depois a parte comportamental, eles vão falando e de repente as coisas tinham para eles não sei, era um problema enorme, não é?
3: Um bicho papão, não é?
4: E de repente tem uma dimensão, era o que queria falar, tinha uma dimensão enorme e passa por uma dimensão muitíssimo mais
3: pequena, gerível,
4: reduzida, completamente. Ingerível. Completamente.
3: Isso é muito
4: bom. Agora.
3: Então vamos lá à nossa reflexão final.
4: Nós queremos só dizer que aqui no Colégio Bola de Neve acolhemos muitos jovens, tínhamos falado, que após experiências mal sucedidas em escolas públicas, chegam profundamente magoados e com a autoestima fraturada, lá está, como falámos há pouco, não é? Sem confiança nas suas capacidades e com sérias dificuldades de autorrelação emocional e comportamental. Estes alunos não são incapazes, porque há pais que dizem, um filho é retardado, não são nada, são apenas crianças e adolescentes que não encontraram no tempo certo as ferramentas adequadas ao seu modo de estar, sentir e aprender. Porque isto tem escadinho, isto não é tudo igual.
5: Claro, claro, claro.
3: Tem que encontrar o
4: acreditamos
3: seu lugar,
4: por isso, né? Que a verdadeira inclusão, isto é para nós muito importante, esta história da inclusão, inclusão sim, mas com responsabilidade e com realismo e com respeito pela diversidade sempre. Porquê? Porque a inclusão não passa por colocar todos os alunos no mesmo espaço físico.
5: Pois.
4: Não, nós não somos todos iguais, mas sim por garantir que cada um tem as condições, os recursos e os apoios certos para poder aprender, evoluir e o mais importante de tudo é ser feliz.
3: Sem dúvida.
5: Claro.
4: Às vezes esse ambiente é a escola pública, noutras vezes é uma escola de ensino especial. Ambas têm lugar, ambas são válidas e ambas devem coexistir como partes complementares do sistema educativo. No fundo é um bocado isto que eu quero dizer. Nós não somos um lugar de exclusão, mas sim um lugar de reconstrução. Nós trabalhamos a confiança, o sentido de pertença, a autorregulação, a funcionalidade e o bem-estar. São espaços onde a aprendizagem é feita com tempo. Também é um elemento que faltou falarmos.
5: Exato.
4: Nós damos muito tempo. Há tempo. Nós andamos sempre a correr, não é? E aqui não, meninos, vocês têm tempo. E nós estamos
3: e
4: aqui
3: a cada um tem o seu tempo,
4: ritmo,
3: não é?
5: Exato, o seu ritmo,
4: como
5: claro.
4: E nós acreditamos mesmo que eles vão se conseguir superar, e eles conseguem superar, porque por vezes há alunos que achamos que não vão conseguir,
3: e
4: como nós acreditamos tanto, e eles acabam por acreditar por tanto. Eu tenho, então na leitura, porque eu trabalho muito a leitura, este ano tem uma aluna que está no teatro e que é uma leitora fluente, ela não sabia ler nada. Ela entrou para cá, ainda vai ficar cá mais um ano e vai fazer tipo um estágio profissional no colégio. Ela não lia uma palavra. E ela lê que com entoação e com ritmo. Sim, já tinha pai 10 ou 11 anos, talvez.
5: Isso também deve ser muito gratificante para
4: é
5: vocês.
4: É espetacular, eu acho aquilo uma coisa. Gostar.
1: Quer dizer,
4: eu
1: nem imagino.
5: Sim, nem conseguimos imaginar.
1: Porque
5: mas...
1: não estamos desse lado, não conseguimos perceber a fundo o que é que vocês podem ser.
3: Nós temos uma menina.
1: Mas realmente deve ser muito, muito gratificante.
4: É muito.
1: Lisa estava a dizer, não é?
3: Numa turma, até estás cá de forma particular, tem 20 anos.
4: Ai, tão fofo.
3: A vontade dela de ler é tanta. A mesma situação, que começou agora a ler e também vamos tentar que fique mais um ano para perceber, uma menina angolana que lá em Angola não tinha estes recursos nem escola para, e o pai agarrou em tudo, mudou a sua vida e veio para cá para fazer um esforço para ela conseguir ler. É
4: feito.
3: Só o que ela quer, mas ela é tão esforçada, tão, que está a conseguir, ela acredita mesmo, e nós transmitimos e que está a conseguir. Isso sim, é a tal bola de neve,
1: isso.
3: Nós vamos conseguindo, não é? Aos isso. Poucos vai crescendo. E não só os alunos, mas este amor, este trabalho que depois culmina nestes sucessos que nos enchem o coração.
1: É entrega, não é? É entrega.
3: É entrega. Sim, entrega diária. Nós também desanimamos alguns.
5: Sim, acredito que sim.
3: Mas esta entrega diária. E às vezes há uma coisa muito, muito interessante também aqui, que é... Estes meninos acabam por ser muito agarrados no sentido abracinhos, os beijinhos,
4: muito afetivos.
3: Sim, eu, por exemplo, chego à minha sala, também tenho alguns meninos autistas, e estes autistas muitas vezes têm...
5: Sim, era isso que eu ia perguntar.
3: No início é
5: um bocadinho mais.
3: Hoje em dia,
5: depois,
3: se eu não der um abraço, é um problema.
1: Vão cobrar.
3: É um problema mesmo, é a primeira coisa diariamente.
5: É verdade.
3: Portanto, é bom este sentimento e esta relação que se cria, que é isso
1: que nós
3: levamos. Sim, pronto, não são todos, mas são bastantes, e há dias melhores que outros,
4: claro. Temos dias muito difíceis, mas temos dias tão bons, não é, Sofia?
3: E estes bons acabam por
4: superar
3: completamente.
4: Eu acho que superam mesmo tudo, e a pessoa vai, vamos lá, com a alma cheia, com o coração cheio e cheios de amor. Nunca vamos vazios, não é vazias, não é?
3: Sempre, pelo contrário, eu costumo dizer, há sempre o copo cheio, eu vejo sempre o copo cheio, portanto, e transmito
4: isso
3: para os meus
4: alunos,
3: nós temos sempre que ver alguma coisa positiva
5: para
3: o dia, hoje o que é que foi positivo para vocês, tem que sempre haver qualquer coisa, e tentar ensiná-los e transmitir isso é outra forma de estar e de viver.
1: Que bom.
3: Felicidade vem, naturalmente.
5: É mesmo.
4: Queremos agradecer,
5: nós é que agradecemos,
4: estar aqui convosco,
5: Rita,
4: vocês são muito queridas, queremos mesmo continuar.
3: Obrigada.
5: Nós já nos fizemos de convidadas para as próximas instalações também.
4: Não se vão ver
5: livros de nós.
1: Vai ficar aqui no podcast, fica gravado.
3: Exato,
1: fica.
3: Teremos muito gosto.
4: Somos nós a tirar-vos fotografia.
1: Tá bom.
5: Tá bem.
1: Combinado.
4: A cozinharem.
3: Exato.
4: Depois a experimentar os vossos próprios pratos.
5: Fica
4: combinado. Não
1: podes fugir.
3: Workshop de música e culinária fica combinado.
4: Muito obrigada.
3: Sim, obrigada.
5: Obrigada, Rita. Obrigada, Sofia. Até uma próxima.
3: Até uma próxima.

0: E depois da diretora e coordenadora pedagógica que estiveram connosco, vamos conversar com alguns dos professores. Vamos começar pelas senhoras, se o André não se importar. Temos connosco Vera Burnet, que está numa turma com maioritariamente com meninos autistas. Temos a Ana Paula Vieira, que está com o primeiro ciclo, certo? Mas depois também já nos vai desenvolver mais aí um bocadinho. Ah, está, primeiro, segundo e terceiro ciclo.
1: Primeiro,
0: não,
1: só segundo e terceiro.
0: Ah, então tivemos aqui uma informação errada. É só segundo e terceiro ciclo.
1: Vamos já esclarecer.
0: E o André Santos, que é professor de artes formativas, não é? Temos o inglês, temos a música, o teatro, a educação visual, pronto, algumas das disciplinas, não é verdade?
2: Música não, mas exatamente.
0: Ah, é, música não, também tivemos outra, outra informação.
1: Mas não tem importância nenhuma.
0: Não tem, é só o inglês, a educação visual e o teatro.
2: Exatamente.
1: Pronto. Porque daqui a segundos vamos começar a falar com as nossas convidadas e convidado e, portanto,
0: vamos
1: todas
0: cantar.
1: Estas partes são esclarecidas.
0: Não vamos cantar.
1: Também vamos?
0: Ah.
1: Outra vez? Mas pode ser, já cantámos há bocadinho. Então vamos começar.
0: Não, estou a brincar.
1: Ninguém em particular, podemos lançar aqui uma.
0: Lanças uma pergunta.
1: É uma pergunta, é um
0: tema.
1: Um tema. Para já, queremos dizer que nós estamos a adorar estar aqui hoje, não?
0: E queremos agradecer estarem connosco hoje aqui. Quer dizer, nós é que estamos convosco, porque no fundo nós é que viemos à vossa escola, mas obrigada por nos receberem.
1: Nós estamos a adorar estar aqui porque, enfim, o clima é espetacular, toda a gente é extremamente entusiasta. O que nos parece, não sei se concordas. É, não sei se concordas, mas acho que o sucesso desta escola tem muito a ver com esta... com esta capacidade de entrega e esta alegria e este amor que vocês transmitem, não é?
3: Ah, muito obrigada.
1: Eu acho que sim.
3: Nós tentamos todos os dias, não é? E pensamos que essa é a parte mais importante, é conseguir aqui assim a parte de empatia com estes nossos meninos que já sofreram tanto, muitos deles até aqui chegarem, não é? E, portanto, esta é a parte que nós tentamos que... estarem aqui um bocadinho, sermos família e sermos porto seguro e exemplo para eles e estarmos sempre bem, o melhor possível, obviamente, não é? Claro. Porque nós somos todos humanos.
1: Mas o nosso desafio é como é a escola inclusiva na prática.
0: Pois, nós queremos saber casos práticos, como é que vocês lidam com eles, como é que estratégias que usam, como é que costuma ser,
1: o que é que
0: é fácil,
1: acontece nas vossas aulas?
0: É difícil, podem começar, quem quiser começar.
1: Quem quer começar?
0: Ana Paula, Vera, Andréa, quem quiser.
3: Eu já estou há muitos anos, já sou assim quase um caruncho.
1: E um caruncho,
0: não, não acredito, não acredito.
3: Eu estou desde a fundação e ao longo da nossa, ao longo de todos os anos, não é, o mais importante sempre é o início de cada ano, não é? Nós pensarmos que, ah, este grupo este ano, não, nós temos que olhar para aquele grupo de meninos e perceber o que tão bom vai ser daqui a um mês ou dois, porque o primeiro mês é sempre um bocadinho mais...
0: adaptação, não é?
3: É a adaptação deles e a nossa adaptação é perceber em cada momento o que de melhor nós podemos tirar de cada um, não é? Perceber qual o tipo de memória que nós vamos utilizar para lhe poder depois na parte do português e da matemática, não é? Não deixar que sejam as limitações que eles tiveram até aí ou que os trouxeram à nossa escola continua a ser impeditivo. E essa é a parte mais importante. Nós trabalhamos muito com projetos, não sei se calhar a coordenadora e a
0: Rita e a Sofia assim, já
3: se calhar já falaram, e é a partir daí que nós depois vamos organizando o nosso trabalho, nunca descurando a parte escolar do português e da matemática, que é essencial para a vida destes meninos, não é? Uhum. Eles chegam aqui, no meu caso, não no da Vera, que ela está com os mais novinhos, ultimamente eu tenho ficado com os meninos mais velhos, meninos a partir dos 12, 13 anos, que chegam aqui assim sem ter feito as aquisições iniciais da leitura e da escrita.
1: Isso é um grande desafio.
3: Enorme, porque...
0: Sim, e miúdos com essa idade, não é? De segundo e terceiro ciclo.
3: Exatamente. E quando nós pensamos assim, vamos fazer uma iniciação, não podemos fazer uma iniciação, porque a iniciação é para meninos de 6, 7 anos, não é? É tudo desajustado. Os livros são desajustados, as propostas são desajustadas. Se fosse para dar resultado, já tinha dado resultado há 3 ou 4 anos ou 5 anos atrás, porque estamos sempre a fazer as mesmas coisas e daí depois irmos desenvolvendo. Eu, por exemplo, tenho uma... é assim, nós vamos lendo e depois vamos descobrir, estou a fazer isto, ai, fantástico, há quem faça também, quer dizer que se eu faço, mas alguém também faz, deixa-me aqui um bocado mais segura, não é? Ainda que quando eu acho que uma coisa dá resultado, pode dar um ano e o outro não, mas eu vou tentando sempre, não é? Eu tenho rotinas de leitura e de escrita, de apoio à leitura e à escrita, que tem a ver com a parte da memorização. E temos que utilizar vários tipos de memorização, não só a parte de olhar, não é? Porque, por exemplo, eu não sou boa, eu posso olhar muito e depois ajusto, mas se eu escrever... Faço uma lista de compras. Se eu escrever, eu sei que me vou lembrar. Se eu puser só na cabeça, eu já não vou conseguir.
0: Ah, eu era assim. Eu fazia cábulas para me lembrar das coisas, depois não as usava, claro, nos testes.
3: Pronto, então, é um bocadinho aqui assim perceber.
1: Já confessaste que fazias
3: cábulas. Toda a gente fez.
0: E eu fiz cábulas há 2 ou 3 anos.
3: Acho que agora já nem se usa cábulas. Agora
0: não,
3: agora
0: não.
1: É verdade.
0: Agora vão ao relógio.
1: São técnicas muito antigas.
3: Exatamente.
0: Pois estás a ver, para não, eu assumo que sou antiga.
3: Nós temos que saber utilizar a nossa idade para muita coisa boa, não é?
1: Nem mais.
0: Ah, exato.
3: Então, não é? E pronto, e depois é o reforço positivo sempre que possível, não é? Quando eles na parte prática querem muito fazer uma coisa, por exemplo, nós temos uma parte do nosso projeto em um barzinho e eles passam nas salas todas a recolher os pedidos, tanto dos professores como dos colegas. E eu de repente dei, este ano tinha muitos que não sabiam nem ler nem escrever no início do ano, eu disse, e agora como é que vai ser, como é que eles vão? Então eu em baixo fiz-lhes assim uma mnemónica, que é TM, tosta mista, TF, tosta fiebre.
0: Pois, e funciona assim, não é?
3: Funciona, e agora muitos já querem escrever mais, às vezes vem com um erro ou outro, mas pronto.
0: Começa-se pelas coisas simples e depois
3: E vai para aí, exatamente. E pronto, eu basei muito... E tento sempre ser muito positiva e muito querida, não é? Como eu lhes digo, eu sou a mãe deles enquanto eles estão aqui assim um bocadinho comigo, não é? O que eu quero para eles é aquilo que eu quero para os meus filhos, essencialmente que deixem boas memórias, que acho que é sempre o mais importante, e foi isso que eu também sempre pedi aos meus filhos, assim, deixem sempre boas memórias onde passam, porque nunca fechamos uma porta, não é? E eu acho que isso é o mais importante para eles também, não é?
0: Essa... É isso mesmo. Vera. Os seus meninos fazem o pino, a Vera faz o pino com eles.
3: Já vimos dizer, não faz a Vera, é fantástico.
1: Ouvimos falar que é uma grande animação.
0: Conte-nos tudo.
2: Não, estava aqui, pronto, também tive que refletir um pouco. Eu acho que das minhas grandes preocupações quando comecei este ano com eles teve muito a ver com o estabelecer esta relação, ou seja, quando eles chegam, ajudá-los a chegar, e ajudá-los a chegar não só com o corpo, mas também com aquilo que é o ânimos deles, não é? Para perceber um bocadinho como é que cada um se encontra. Nós todos somos diferentes, portanto, quando nós começamos um dia de trabalho, estamos neste invólucro, que é o nosso corpo, que permite-se disfarçar muita coisa. Pronto, mas o que eu gosto de fazer com eles é também dar-lhes espaço para que eles tragam realmente o verdadeiro estado em que se encontram.
0: Quem
2: tem, e neste aspecto temos uma coisa à nossa favor, é que eles não têm filtros, somos sinceros. Se querem estar a trabalhar, se querem estar a dormir.
0: Eles não escondem as emoções.
2: Mas isso é muito giro, porque acho que dá uma matéria-prima para trabalhar muito bem e trabalhar em autenticidade, não é? Pronto. Por isso, eu agora em termos de práticas e aquilo que eu realmente também pensei que podia ser interessante trazer aqui para esta nossa partilha, para mim tem sido muito importante começar o dia em roda, ou seja, abri ali um espaço na sala, reorganizei, pus as mesas em 2 grandes grupos e abri um espaço, esta semana ainda ampliei mais, pronto, para podermos realmente distender-nos, descontrair, sentar-nos, ouvir-nos e olhar-nos uns para os outros, pronto. Criar no fundo esta conexão,
0: contacto visual é importante,
2: olhar,
0: com eles também,
2: o toque,
0: ou não?
2: Sim. Muito, não é? Claro que cada um deles, por exemplo, há um que pode precisar muito ser tocado e há outro que se eu ponho a mão no ombro
0: não gosta nada,
2: fica
0: claro,
2: muito
0: claro,
2: aflito. Pronto, e temos que entender e respeitar muito os limites de cada um deles e a melhor maneira de estabelecer relação com eles. Também no início de cada tempo letivo, nós temos a rotina e os horários, perceber um bocadinho, quando eles voltam à sala de aula, que é um espaço mais estruturado, o que é preciso? Estão moles, é preciso ativá-los, é preciso energizá-los, é preciso, de forma estruturada, trazer uma brincadeira que os possa largar energia, ou precisamos, pelo contrário, de qualquer coisa que os acalme, que os relaxe, que os traga mais para uma capacidade para estarem focados. E é muito, assim, o exemplo mais óbvio que me está a vir é, por exemplo, quando eu preciso dizer, ou quando percebo que eles precisam deitar energia fora, fazer uma transição do espaço cá fora do jardim para a sala de aula. Muitas vezes deixo que se continue a jogar a bola, mas com regras. Pronto, e aí trabalho, estão a largar a energia, mas estamos a focar, estamos-nos a concentrar, estamos a dar a vez uns aos outros, aqueles que são mais inseguros têm a oportunidade também de poder tentar, mas quando preciso, por exemplo, que eles se serenem, o balão já é, agora usando esta, o balão já é totalmente diferente, porque é muito giro, porque lentifica-os muito. E põe-nos mais no modo contemplativo, de observar, de muito mais suavidade. E é muito engraçado como aquilo que serão vá, objetos até com algumas semelhanças podem,
0: sim, podem
2: trazer... exato. Portanto, há muito este começar o dia em círculo, aproveitar muito o que eles trazem, por exemplo... pode ser uma história, pode ser o que aconteceu durante o fim de semana. Estou a pensar num aluno que, por exemplo, trazia muitas coisas na sua lancheira e que aquilo era um ritual, é como se fosse a mala da Mary Poppins, ele tinha que tirar, não tirar, mostrar assim aquilo tudo, Vera.
0: Tudo um ritual.
2: Com muita atenção. Claro que eu podia pensar, como é que eu atuo em relação a isto? Tipo, não, agora não pode ser, por favor, guarda isso, ou então não, vamos assumir isto e vamos trazer isto para todos. Pronto, e então... É dar lugar e dar espaço para as coisas deles. Eles também se sentem realmente importantes e valorizados.
0: Claro,
2: então,
0: claro.
2: Podia ser o iogurte e a colher e depois o cromo, depois, tudo coisas completamente aleatórias. E, por exemplo, muitas vezes aproveitei toda esta diversidade de objetos para fazer o jogo de uma brincadeira, que era escondia, punha uma manta ou um pano por cima destes objetos, tirava-se um e eles tinham que adivinhar. Então foi muito engraçado, depois no dia a seguir havia um também, espera aí que eu também tenho cenas para trazer aqui para aí, outra vez. Isso é muito giro. Mas fazer dinâmicas que impliquem música, impliquem movimento... Impliquei jogos, sei lá, desde o Rei Manda, no outro dia eles chegaram todos muito contrariados, não queremos trazer e não queremos fazer, não é? E às tantas eu olhei para um deles e assim, dedo no nariz, de repente parecia que estava dedo no nariz, cotovelo no joelho, cabeça no ombro, pronto, tudo isto faz com que eles depois, no fundo, captar a atenção deles e a adesão deles para o começo do dia. E agora... Por exemplo, à segunda-feira uma coisa gira, que é muito trazer os temas do fim de semana. Por exemplo, esta semana foi muito engraçado que a propósito do jogo de futebol, nós íamos a seguir a ter a português e aproveitou-se imenso, fez-se ali uma chuva de ideias. Eles disseram tudo, todas as palavras, todas as que eles se lembrassem associadas ao futebol, baliza, redão e áreas mísseis.
1: É um exercício fabuloso.
2: Pronto, tudo isso foi para o quadro, em papelinhos, e, portanto, todos participaram, todos puderam trazer aquele entusiasmo, uns mais contentes do que outros, mas associado a uma atividade que lhes diz muito. E depois partimos para a língua portuguesa a partir dali. Portanto, nesse dia achei que uma dinâmica podia ser viável. Eu acho que correu bem, foi o jogo da forca. Eles adivinharem a primeira letra, porque são crianças que ainda têm, quer dizer, a identificação de cada letra e o som de cada letra ainda está muito pronto. E foi um jogo que foi possível fazer com a turma inteira. Outra coisa engraçada, por exemplo, na sexta-feira... encontrei uma música que eu achei que relaxava a todos, a começar a mim mesma, que é sexta-feira, vamos descansar, vamos passear, vou brincar no meu quarto, fazer o que me apetece, disse nunca me farto, pronto. Eles aderiram completamente a esta... No fundo é, sexta-feira vai ser um dia para nós celebrarmos, por um lado, celebração, um dia que tem que ser mais leve, pode ser mais leve, também a gratidão, conseguirmos fazer uma dinâmica tomada de consciência das coisas que eles gostaram mais, daquilo que foi saboroso, foi consolador. Pode ter sido uma refeição, pode ter sido uma brincadeira, pode ter sido qualquer coisa. E passar um papelinho encarnado, pode ou não ter a forma de coração, para dentro de um frasco. E depois, quando nós temos o frasco cheio, pronto. E também podiam agradecer coisas que mantinham no segredo, no coração deles. Pronto, coisas da sua intimidade. Pronto. E também o compromisso. Porque eu acho que
1: são coisas muito simples.
2: Sim. Por exemplo, o compromisso, muitas vezes eu trabalho com eles, é, eles vão para casa, não é? Então, o que é que nós podemos em casa, qual é o nosso contributo? Porque muitas vezes estas crianças são crianças que requerem tantos cuidados e muitas vezes é mais fácil fazer quase por eles do que fazê-los fazer. Fazer dá um trabalho enorme. E acho que eles também têm que ser apoiados e incentivados a sentir que têm um papel, porque o papel deles pode ser tão simples quanto arrumar os meus ténis dentro do armário, fazer uma cama mal feita, mas que se faça.
0: Vocês sabem se isso se perdona em casa e quando
2: eles vão? Esse feedback em específico não tem. Pedi essa solução aos pais, mas trabalho um bocadinho esta intenção e esta consciência das coisas que eu posso fazer. Posso cortar os legumes, posso arrumar o quarto, posso ajudar o meu irmão, posso não discutir com o meu irmão. Pronto. E depois escrevemos num papel e eles levam aquilo dobradinho no bolso como se fosse assim um segredo, uma coisa, uma cena deles. Eu digo, podem partilhar com a mãe ou com o pai, porque assim também o adulto pode ajudá-los. E, mas eu acho que é um exercício também deles saírem de si, não é? Não estarem tão centrados nas suas... Sim, e de perceber que podem ter um papel pequenino que seja. Outro aspecto que eu acho também importante tem a ver com... a maneira como nós podemos, ou seja, de uma maneira muito mais vivencial e quase sensorial, trabalhar os vários conteúdos, por exemplo, o português. Estou-me agora a lembrar de, a propósito da letra, acho que era da letra F, trouxe uma história muito gira que era os sentimentos mudam como os rios. Pronto, e o livro contava a história de um menino que estava numa paisagem muito bonita e pronto, por aí fora. E entre uma altura, depois, convidei-os a escolherem um lugar muito sossegado na sala de aula, onde eles se imaginassem também nessa paisagem. Imaginem que estão debaixo de uma árvore, estão a ouvir o som da água e do rio, fazer um bocadinho essa composição de lugar. Escolher um lugar, ouvir o silêncio e depois, no tempo a seguir, que era as expressões, eles estiveram a desenhar um bocadinho aquilo que seria um lugar ideal para eles.
1: Pôs no papel aquilo que tinham imaginado.
2: Sim,
1: não é?
2: Sim. Depois, há outras coisas que eu vou lembrando, sei lá, por exemplo, a matemática, se nós fazemos contas, para uns é muito desafiador, eles têm imenso interesse nisso, para outros é uma branca. Então, uma boa maneira de trabalhar todo o conceito, a quantificação, a contagem, a representação desta quantidade por um número, é através de jogos, jogos que no fundo eles espontaneamente são provocados até pela competição, e aí eles vão mesmo saber, não, eu tenho 3 e tu tiraste-me 2, como é que eu vou ficar agora? Fico só com 1, pronto. Essa parte mais lúdica de jogos, pode ser o Uno, pode ser usar o jogo do dominó para eles contarem as bolinhas de cada metade da peça, faz com que eles percebam que a matemática serve, para que é que a matemática serve. E depois então podemos dar...
1: tirar aquele conceito mais abstrato.
2: Sim.
1: Não é?
2: Uhum.
1: Que às vezes este conceito abstrato é difícil de apreender e dificulta a aprendizagem, bloqueia com um pouco a parte da aprendizagem, porque o que está a fazer é são as bolinhas das peças dominó, é o eu perceber que fiquei agora de repente com menos peças do que tu,
2: pois, agrupar,
1: até trazer isto para a realidade, não é?
2: E dinâmicas com o seu próprio corpo, pois. Vamos agrupar em 2, vamos agrupar em 5, vamos agrupar em 3, vamos pôr por ordem, quem é que é o primeiro, quem é que é o terceiro? Pronto, isso são exercícios que acho que acabam por eles, tudo que eu acho que nós, todo o conhecimento que nos atravessa o corpo, eu acho que fica muito mais internalizado,
1: acho,
2: não é?
1: Que sim.
2: Pronto, estudo meio também, bem, eu vou falar muito.
0: Mas
2: há muitas coisas...
1: Se der para 2 programas, fazemos 2
2: programas. Eu posso trazer estas coisas todas, não sei se o André vai ficar. Mas, por exemplo, no estudo meio, uma coisa que eu acho que foi muito gira, é um exemplo super simples, as rotinas.
1: Ok.
2: Então falámos alongadamente sobre as rotinas do dia, vai desde acordar, lavar os dentes, tudo isso. E então sugeri que cada um deles escolhesse uma dessas rotinas, seriam 12, cada um escolheu. E cada um ia pensar num gesto e que identificasse, até por termos não verbais, que ficasse completamente identificado com essa rotina. Pronto. E cada um pensou num gesto, trabalhámos esse gesto todos em grupo, portanto, todos eles repetiram os vários 12 passos, apesar de serem autores daquilo que era o gesto associado ao momento.
1: Uhum.
2: E depois eles percorreram desde o final da sala até ao extremo da sala. Eu pus uma música muito gira, que também lhes traz um ritmo mais em slow motion, e eles, ao som da música, eu ia passando os cartões e eles iam fazendo em grupo essa mímica, essa coreografia. E então foi um processo muito construtivo, muito colaborativo, e eu acho que eles realmente perceberam, ficaram ali assimiladas as rotinas, mas de uma maneira mais criativa e construída por todos. Estou-me a lembrar também, o tema da interdisciplinariedade também é um aspecto que eu acho que é muito importante, que tem a ver com, por exemplo, os professores das outras atividades, aqui o André de teatro, professor de música, psicomotricidade, muitas vezes eu gosto muito de falar com eles, porque há aqui trocas muito interessantes. Eu, por exemplo, trabalhei duas canções, que o professor de música me passou a letra, e a adesão deles, a velocidade com que eles aprendem,
0: essa articulação
2: é totalmente é diferente. Eu fiz pus a letra de música, cantámos no início da aula de português, depois as perguntas, a interpretação, a própria escrita faz-lhes muito mais sentido, porque se eu vou dizer a Sadona dos Frutos comprou cerejas, isto não lhes diz nada, quer dizer, é um nome que não é da época deles.
1: Era como há pouco falava na aprendizagem da matemática, que é a mesma coisa, é tirar este conceito mais abstrato, não é?
2: E as coisas ficam muito mais integradas. E outro aspecto também tem a ver com tudo sejam dinâmicas colaborativas. Por exemplo, o jogo das cadeiras, eu nunca faço expulsar alguém de uma cadeira. Todos têm que se sentar nas cadeiras. Então, chega-se ao fim do jogo das cadeiras, eles têm um sentado na cadeira, obviamente é aquele que ganhou, mas depois temos uma fila para cima de toda a seguir. E também as construções, por exemplo, quando temos umas caixas cheias de peças de madeira, então podemos ou fazer um jogo cooperativo em que todos vamos acrescentando peças e fazemos uma escultura do grupo, ou por exemplo, outro dia que eu fiz foi aquilo que seria a cidade ideal, a escola ideal, o parque, o jardim, a polícia, e todos eles, cada um escolheu aquilo que queria construir, e depois em cima da mesa ficou no fundo essa representação de uma cidade que todos colaboraram. O último ponto que eu vou depois já... é que na próxima esqueci
0: assim, já
2: não, tem a ver com isto que a Ana Paula dizia, que é muito o reforço, o reforçar, qualificar e elogiar. Por exemplo, desmistificar, ele perfeitamente em pequenina, a ida ao quadro era absolutamente terror. Aqui podemos, há muitas maneiras que nós podemos fazer de qualificar e valorizar o trabalho deles. Por exemplo, um dos alunos que eu tenho tem mais dificuldade, eu posso contar 3 mais 1 e ele diz 6, pronto, mas o trabalho que ele faz, o empenho, sempre chega com vontade de trabalhar, e então eu, há dias em que eu partilho muito, olhem e vejam que este, sei lá, o João, o Pedro, o Manel, provavelmente é agora os nomes, o que é que ele fez? E este, dar este espaço, e olhem, esta fiz, eles adoram, eles têm muito orgulho no trabalho que fazem, porque eu dei muito espaço também para que isto fosse partilhado. E vamos ao quadro, não é para sermos
1: expostos,
2: mas é para brincarmos no quadro. Muitas vezes eu chamo-os ao quadro para eles serem meus coadjuvantes. Vais-me ajudar aqui, vais fazer isto, agora vais ser professor comigo. E eles aí relaxam e conseguem entrar na brincadeira, porque percebem que vai ser uma oportunidade... que os qualifica, que os valoriza. Pronto.
0: E agora vamos passar aqui ao André, não é? O André recém-saído da faculdade?
1: Não, já saiu há algum tempo. Não.
4: Há uns aninhos.
1: Mas que dos 3 convidados é o mais...
4: Tenho o título de professor mais novo do colégio.
1: Sou. E fizeram alguma praxe? Não.
4: Alguma praxe? Não.
2: Eles praxam-nos todos os dias.
1: Chega, não é? Todos chegam essas praxes.
4: Eles ajudam-nos imenso nesse campo. É verdade.
1: Então, o que é que tem para nos contar sobre as suas aulas e esta experiência aqui no colégio? Como é que tem sido?
0: Há quanto tempo
1: é
0: que o André está cá?
4: Olha, eu estou a caminho dos 2 anos. Não só neste mundo do ensino especial, como no mundo do ensino. Está a ser fantástico. O que é que eu posso dizer?
1: Como é que chegou aqui a este colégio?
4: Como é que eu cheguei a este colégio? Olha, cheguei numa altura de transição.
1: Não, mas porquê? Porquê? Como é que chegou? Era porquê? Porquê? Como é que foi? Porquê que...
4: Como é que eu cheguei aqui a este colégio? Estava assim numa altura de transição pessoal e... Confesso, nunca tinha considerado o ensino. Foi uma coisa que me apanhou, não querendo entrar.
1: Mas não há coincidências,
4: sabe? Não há coincidências, já vim a acreditar que sim. Nunca tinha considerado o ensino, de facto. Vim aqui um bocadinho de mente aberta, a oportunidade apresentou-se.
1: E tem sido uma experiência?
4: Tem sido muito positiva e muito gratificante. Nunca tinha considerado o ensino, mas hoje em dia é o que sou, sou professor e não me vejo a fazer outra coisa de todo.
5: Que bom.
4: Acho que estou numa posição bastante interessante, não é? Porque eu estou neste mundo das artes em que os observo fora da sala de aula convencional, não é? Onde podemos brincar, sim, não estamos na mesa, até às vezes nem sequer de sapatos estamos. Mas por outro lado também tenho aqui este campo do inglês, em que estamos numa sala de aula mais direitinha, e é muito engraçado ver a maneira como as capacidades são transversais. Não é que este projeto do teatro que eu estou aqui a trazer por causa da minha formação, uma coisa que estamos a começar este ano, que acho que está a ser bastante positivo, e os miúdos estão a aderir fantasticamente. Neste momento estamos a operar com dois grupos. Temos um grupinho de alunos com quem eu estou mais familiarizado, com alunos mais velhos, muitos do meu nono ano. Acho que aqui dos três sou quem tem o ano mais...
1: Sou o único
4: que tem aqui o nono ano, é verdade. E temos outro grupo, que são muitos aqui os meninos da Ana Paula, que são grupos muito diferentes. Um grupo está mais desenvolvido, mais maduro. E outro grupo, por exemplo, temos alguns não leitores, que está a ser muito engraçado. Como é que nós passamos aqui a cultura das artes...
0: O desafio é maior.
4: É maior, mas também possibilita aqui resultados menos óbvios, inesperados, digamos assim, não é? Como é que eu lhes passo... Como é que nós criamos aqui uma história se eu não vos posso dizer, olha, agora tu decoras esta fala, agora vais para ali, faz isto... Mas é possível e eles fazem. Muitas vezes nós experimentamos muito à base da narração. Eu posso estar aqui posso estar a narrar uma história e posso associar, ok, tu vais ficar com esta personagem, tu ficas com esta.
1: E eles podem improvisar e também, não é?
4: Podem improvisar, eu dou-lhes o espaço para isso. Mas pode ser aqui uma ferramenta mesmo de autoconhecimento para eles e de contar com o seu emocional. Um exercício que eu gosto muito de fazer com eles. Eu costumo ponho assim uns papéis no chão, crio uma escala. E a escala vai do muito zangado ao muito feliz e fazemos ali uma paragem no apático a meio. E é muito engraçado, muitas vezes, com o que nós assumimos, sempre dos meus não leitores, se eu estiver a ler uma história e lhes perguntar diretamente o que é que o personagem A está a sentir quando lhe roubou a maçã. Ah, se calhar eles sentem-se assim um bocadinho encavacados para responder, às vezes é algo que acontece na sala de aula, não é? Quando estamos naquele momento mais sério do quanto é que há mais B.
0: Exato.
4: E passo horas,
0: ficamos aqui. Ai, agora o que é que eu respondo?
4: Mas é engraçado, quando nós estamos neste espaço da brincadeira e estamos lentamente a observar a história com calma, certo, eles próprios conseguem colocar-se na escala dos sentimentos e até conseguem fazer em tempo real uma avaliação da evolução dos mesmos. É engraçado que eu noto isto nas minhas aulas, tirando do teatro. Eles acabam por ficar muito mais conscientes do que sentem no determinado momento. Não foi incomum estarmos, por exemplo, numa aula de inglês, eles estarem ali a bater num exercício. Eu perguntava, então, mas olha, tu agora na escala, como é que estás a sentir? E eu, pá, professores, eu não estou nada feliz. Ok, não estás muito feliz, então vamos construir isto. Porquê é que não estás a sentir muito feliz? Ó, professor, é que eu fico com vergonha de errar à frente dos meus colegas e fico um bocadinho estressado quando o professor me convida a participar e a responder. É fantástico. Esta vontade que eu crio com eles no espaço do teatro, depois trazer para a sala de aula, nós queremos não só a intimidade, nós queremos uns com os outros. As capacidades deles próprios de conseguirem comunicar o que sentem.
1: Identificar, sobretudo.
4: Exatamente. É? Acaba por ser um bocadinho autoconhecimento. Eles estão a contactar com eles próprios. Olha, tem sido fantástico neste aspecto. Obviamente tem tido as suas vantagens de uma maneira mais óbvia e direta, por exemplo, ao nível do português. Não é incomum receber feedback das professoras de português ao nível da leitura. Meninas e meninos que, se calhar, no início do ano se mostravam um bocadinho pouco confiantes com a sua leitura, encarnam personagens em sala de aula, que é fantástico. Vêm dizer, professor, você não vai acreditar. A personagem era uma menina pequenina assustada e eu, quando dei por mim, estava quase a gritar a dizer o texto. A professora, não sei, mas quando até me bateu palmas, eu estava... Pá, fantástico. Tem sido...
1: Há bocadinho dizia, pela minha formação, não considerei o meu ensino. Qual é a sua formação?
4: Eu sou licenciado em teatro e prática profissional.
1: Desconfiava.
4: Não. Sim.
0: Era teatro?
4: Sim.
1: Era.
4: Sim.
1: Então devia estar distraída.
4: Sim.
0: Ah, pois é.
4: Eu formei-me
1: essa parte.
4: Sim, eu formei-me em teatro na Universidade de Coventry durante 3 anos.
1: Disse esta
0: daí,
1: parte.
0: Daí o lecionar inglês.
4: Daí
0: também.
4: O inglês.
1: Também, mas isso foi...
0: Não, o André disse que devido à formação, falou das aulas de teatro. A formação dele.
1: Pronto, então olha.
0: Tu é que não me percebes?
4: Não faz mal.
1: Peço imensa desculpa, não que estava distraída.
4: Não tem mal.
1: Mas pronto, agora já entendi plenamente.
0: Pronto, foi teatro em Coventry.
1: Teatro, Coventry. Daí o inglês.
4: Exatamente. Sim, é um bocadinho isto. Saltou-me aqui um bocadinho à vista uma questão aqui que a minha colega Ana Paula tocou, que é nós acabamos por assumir aqui um papel, não necessariamente de escola, mas acabamos por ser aqui uma pequena comunidade. Bastante familiar, eu não acho que ainda tenha o estofo ou a idade para dizer que sou um género de pai, mas gosto de pensar e gosto de os abordar aqui um bocadinho como o irmão mais velho, um bocadinho mais velho, e gosto de trabalhar um bocadinho na base deste princípio. Nós às vezes não, enfim, temos todo o tipo de crianças, não é, que encaram a sala de aula de todas diferentes maneiras, com mais ou menos insegurança, e para mim é muito importante desconstruir um bocadinho isto. No teatro nós temos este conceito chamado o child's play. Quando nós crescemos, nós esquecemos um bocadinho como é que se brinca, esquecemos o que é ser criança. E quando um ator tem de encarar um papel, tem de saber desconstruir isto um bocadinho. Não, eu agora não sou o professor André Sério que marca faltas, chegas atrasado, agora sou o Romeu e estou de coração partido. Sim, e é uma grande desgraça à Julieta. Eu acho que a sala de aula tem de ser um bocadinho isto, temos de saber brincar com eles. Obviamente passo-lhes os conteúdos básicos que eles têm de aprender, os verbos, a gramática, tudo, o vocabulário que eles têm de aprender, mas gosto de pensar que não sou muito muito rígido com os conteúdos. Gosto que eles saibam que é um espaço sempre de onde eles podem aprender um bocadinho mais sobre si. Em que sentido é que eu digo isto? Se eles vão saber sair daqui a saber falar inglês com o sotaque britânico perfeito, provavelmente não vão. Vão saber daqui a não sei quantos anos como é que se conjuga o verbo to be, o past continuous, provavelmente também não. Mas se
0: também
4: eles tiverem,
0: não é isso que é,
4: também não, não é isso que é importante, mas se eles tiverem a abertura connosco, que lá está esta relação quase de irmão mais velho, também como figura de autoridade, claro, nós temos aqui

0: me ajudam. Epá, mas que temos de às vezes dar aqui um passinho atrás e pensar, ok, child's play. Então, pá, doutores, você hoje você não dormiu com os pés do lado certo da cama. Então, mas não quer participar porquê? Tá aqui com alguma coisa que não me pode contar? É, e pá, às vezes demora aqui um bocadinho a desconstruir a coisa e pronto, temos de saber quando brincares um bocadinho. A verdade é que lá vamos construindo com calma, às vezes até vou lá e sussurro, faço um bocadinho de brincadeira. Então, mas conta-me lá, o que é que se está aqui a passar? E lá está o tal professor, eu tenho vergonha, eu não me sinto à vontade de errar à frente dos meus colegas. Ok, então agora finges lá que me vais dizer aqui uma coisa. Estamos a falar ali do teu colega, ele não pode ouvir. Então, mas diz-me lá, se isto aqui é o why, em que forma é que fica o verbo to be? Diz-me lá. E ele lá sussurrando, é assim, é assado. Pá, espetacular, malta, vocês não ouviram? O vosso colega acabou de estar corretíssimo. Pá, e fazemos isto uma, fazemos isto duas. Agora, a próxima vez que eu peço a convidar, se calhar já não preciso fazer tantas brincadeiras, não é? E isto tudo porque lá está a base do teatro. Eles são um bocadinho os nossos personagens, a sala de aula é um bocadinho o nosso palco, não é? Não podemos obrigar um personagem a fazer algo que ainda não está pronto para fazer.
1: Por isso há
0: Temos
1: o
0: de.
1: humor e o amor.
0: Exatamente, é
1: Era
0: o
1: muito
0: humor e o
1: bem,
0: amor.
1: Ana Paula, isso é
0: Exatamente, olha, não podia ter dito melhor.
2: uma grande frase.
0: Exatamente. Portanto, o que é que eu posso dizer? Acaba por ser uma experiência assim, um bocadinho transversal. A aula de teatro, a aula de inglês acaba por misturar ali um bocadinho e acaba por ser um ambiente muito relaxado. Gosto também de lhes dar a oportunidade, já que tenho um professor aqui um bocadinho mais perto da idade deles, gosto que eles tenham a abertura de me fazer certas perguntas, se calhar não se sentiriam tão à vontade para fazer. Lembro-me, inclusive, de uma aula. Eu gosto muito de entrar em conversas com eles, gosto de lhes contar, até porque lá, vocês próprios disseram, eu não me licenciei assim há tão poucos anos. Adoro falar-lhes das minhas aventuras. O mal, nós estávamos a aprender, eram os números. Estávamos a falar dos números e a conversa foi do 1, 2, 3, quando aí por mim estávamos a falar de matrículas de carros. Opa, eu percebi que eles estavam com muita curiosidade de como é que se processava o processo de tirar a carta de condução. E lá está, a matéria é muito importante. Mas estão aqui estes grupos de jovens que, se calhar, mais daqui a, alguns deles, daqui a 5, 6, 8 anos, vão ter a idade que eu tenho agora. Eles estavam muito preocupados com como é que se tira a
2: A
0: carta.
2: carta.
0: E eu gosto muito desta vontade com eles dizer: Malta, sabem que mais? O 1, 2, 3, vais esperar até a semana que vem. Vamos, não sei das quantas, vais-me buscar o projetor, eu vou-vos mostrar como é que se faz um exame de código. E isto é um exemplo de N coisas. Acho que houve mal, até falámos como é que se passa uma fatura. Porque, sinceramente, a mim ninguém me
1: São coisas
0: ensinou.
1: extremamente importantes.
0: Extremamente importantes, eu acho fantástico. Quando nós lhes damos esta
1: Claro.
0: abertura de, lá está, não serem os alunos rígidos, não posso levantar. Não é que eles se levantem muitas vezes, não é? Mas como posso sair agora aqui e tenho que passar tudo direitinho, percebemos que eles têm muito mais vontade de ser alguém. De fazer a vida deles acontecer, do que se calhar nós lhes damos o crédito para isso, não é? No fundo, com mais patologia, menos patologia, mais insegurança, menos insegurança, são jovens que estão a tentar descobrir o lugar que ocupam no mundo, como eu também não fui assim há tanto tempo, não é? E olha, posso dizer que é muito gratificante para mim poder ser este papel de irmão mais
2: Acho que deve ser
0: velho.
2: para vocês todas, não?
0: Exatamente,
2: Estamos aqui nesta
0: exatamente.
1: São
2: escola, eu
1: jovens
2: acho
1: muito sensíveis.
0: são.
1: Uma coisa é não compreenderem ou não terem conseguido aprender a ler e escrever. Outra coisa é não perceberem o que é que são os seus sentimentos, não é? Que já foram usados e tudo mais. Nós, quando vamos às peças de teatro, nós temos uma parceria com a Fábrica das Artes. Uma foi sobre a morte e uma das meninas ficou muito aflita. Ela não sabe expressar. Então, no final, a maior parte dos grupos faz assim um momento de partilha, em que cada um pode perguntar aquilo que quer. Nós nunca sabemos o que é passado do microfone, nós nunca
2: Seja o que é que
1: sabemos
2: vai
1: o que é que
2: ser.
1: vai acontecer. Portanto, ficamos sempre assim, meu Deus, e agora? E ela, naquela sua mente, o ela tentar explicar que ela também estava triste porque a avó tinha morrido, mas assim numa parte muito, e se nós formos a pensar assim, não vale a pena levá-los, porque eles não vão perceber e eles aprendem sempre qualquer coisa, não é? Se aquilo também, se calhar, se nós formos todos ver a mesma peça, cada um de nós vai ter as
2: Interpreta de
1: suas
2: maneira
1: sensibilidades, não
2: diferente.
1: é? E isso é que é a parte mais importante, nós não nos podemos esquecer, não é retirar, é dar-lhes tudo e eles à sua medida e a serem esponjas, não é? Porque cada um
0: Sem
1: vai vendo
0: dúvida.
1: aquilo que consegue.
2: É mesmo.
3: Bom. Eu acho que vocês fazem um excelente

0: trabalho. Quero-vos agradecer.
1: Eu mais tenho uma vez.
0: Eu tenho a certeza, sim, claro. Tenho, a certeza que o trabalho que vocês fazem é mesmo espetacular. Nós já nos impingimos para a nova casa, portanto vão levar connosco outra vez.
2: Vamos aprender.
3: Serão bem-vindas.
0: Música.
1: Exatamente. Já dividimos aqui tarefas, se calhar a música fica mais contigo, a culinária comigo, mas depois podemos trocar.
0: Sim, sim, sim. Mas eu também gosto muito do teatro.
1: Pronto.
3: Também. Serão bem-vindas.
1: Já sabem, nós se veem livres de nós.
4: E também podem estar na nossa festa final do ano.
3: Que é verdade, olha.
0: Ah, pronto. Uhum.
4: Está a ser agora uma reunião fantástica sempre, não é?
3: Pois é.
1: Nós estamos a tomar nota de todos esses convites, portanto.
4: Mas
3: é para cobrar, sem dúvida.
4: Boa, Mar.
0: Boa. Queremos agradecer mais uma vez terem-nos recebido aqui, terem estado à conversa connosco e até uma próxima.
1: Até ao próximo evento. Até
3: claro
1: próximo
3: que evento. Sim.
4: Então o próximo vai ser o Arraial.
0: Até o Arraial.
3: Muito obrigado.
0: E depois das entrevistas que tivemos, Fátima, não podíamos terminar da melhor maneira, não é?
1: É verdade.
0: Aqui com três alunos daqui do Colégio Bola de Neve. Temos connosco o Simão, o Edgar e o Miguel. Olá, bem-vindos.
5: Olá.
6: Olá.
0: E nós vamos querer saber tudo, tudo sobre vocês aqui, aqui no colégio. Podemos começar aqui pelo Simão. Simão, quantos anos é que tu tens?
6: 15.
0: 15. E estás aqui no colégio desde quando?
6: Acho que desde ou do quinto ou do quarto. Estou desde o quinto. Entrei antes da pandemia.
0: Ah, muito bem.
6: Ainda tive as aulas presenciais e depois aconteceu a pandemia. Estou aqui por volta, não quero estar a exagerar, mas há uns 7 anos.
0: Há uns 7 anos.
1: É um bom tempo.
0: Não é? É um bom tempo, é verdade.
1: E é finalista.
0: E é finalista, é verdade. Para o ano já sais. Conta-me um bocadinho, conta-nos um bocadinho como é que é as aulas, como é que é vires para a escola, como é que é a tua vida aqui na escola.
6: É engraçado.
1: E como foi estar aqui?
0: E como foi, que já estás quase de saída,
6: é engraçado.
0: Não?
6: Temos muitos professores que dão aulas muito sérias e falamos sobre muitas matérias. E há aqueles professores que no meio da aula têm sempre aquelas brincadeiras. Por exemplo, a setora de História, que é uma professora super engraçada. Nós estamos a dar as aulas e tivemos uma aula que eu adorei, que foi falarmos sobre os anos 20. Os anos 20. Então... tivemos a fazer ali um bocado de brincadeira, tivemos a falar sobre coisas dessa época e foi engraçada, foi uma aprendizagem engraçada. Sabemos que também na vida tudo muda e desde que estou cá eu aprendi que a melhor forma de nós aprendermos também como os outros lidam é fazendo as amizades.
0: Os amigos é muito importante.
6: Exato, os amigos, tenho uma que eu vou levar para a vida, que é uma amiga minha, uma grande amiga que é da escola, que eu e ela aprendemos muita coisa sobre um e o outro, que nós temos as nossas diferenças, mas no fundo nós os dois sabemos que nós os dois estamos sempre lá um para o outro.
0: Ela também é finalista?
5: Então,
0: ainda não.
6: Não.
1: Não é finalista.
6: Não é.
1: Mas isso não quer dizer que...
0: Depois vais visitá-la aqui à escola.
6: Exatamente. Venho visitar a ela e a minha namorada.
0: Ah, e a tua namorada? Então, tu tens uma namorada aqui na escola?
6: Eu tenho.
0: Como é que se chama a tua namorada?
6: Leonor Saragossa. Ela é super querida e super engraçada.
0: Só podia ser, não é? Só não era a tua namorada.
6: E um bocadinho ciumenta, até demais.
0: Isso é que já é pior.
1: Mas tem que pensar
6: mas
1: mais.
6: Mas também ela
1: isso.
6: Tem muitas, muitas qualidades. E isso eu reparo. Uma qualidade dela é que ela nunca deixa ninguém para trás. É sempre quando vê alguém mais em baixo, quando vê alguém mais triste, ela vem logo tentar animar.
0: Dar apoio, não é?
1: Muito bom.
6: Isso é que eu vejo nos meus amigos, que eu acho que é uma coisa que eu tenho que levar para a vida.
0: Pois é os amigos. Muito bem. Olha, diz-me outra coisa. Qual é, assim, a aula que tu gostas mais de ter?
6: História.
0: Aqui? História.
6: História. Porquê? História e EV. São duas aulas que eu gosto.
0: EV com o professor André.
6: Sim.
0: O professor André é um porreiro, não é? Que nós já tivemos a conversa com ele.
1: Pois foi.
0: É? Pois é.
1: Diz lá.
0: É verdade.
6: Brincalhão.
0: E brincalhão.
1: Brincalhão, pois. Porquê é que tu gostas de História?
6: História gosto porque entusiasma. Ficamos a saber um bocado sobre mais o mundo que tivemos antes. Por exemplo, eu adorei saber dos anos louco 20, adorei saber de várias coisas que aconteceram. da época da guerra, da Primeira Guerra Mundial. Agora estamos a dar a Segunda Guerra Mundial e vamos dar o ataque a Hiroshima, Nagasaki, uhum, que é uma coisa que me espanta, que é os factos que houve já no mundo e que são reconhecidos como hoje como uma história para contar.
0: Eu também adoro história.
1: Pronto.
6: É verdade. Que os mais velhos que contam. Alguém,
1: sabes? Sei.
6: Que os mais velhos que é contam, opinião. Por exemplo, aos netos. A minha bisavó contava-me uma história que eu levei sempre para a vida, que foi... Ela, quando nasceu, as coisas eram muito diferentes. Não havia tecnologias, não havia muita evolução. E ela, quando, à medida que foi crescendo, ela disse que ela nasceu em Lisboa, mas foi viver para o campo. E ela disse que quando teve o meu avô era muito apegado ao campo. Quando se mudaram para Lisboa, o meu avô ficou com aquele...
0: Não se adaptou bem.
6: Ficou com aquela saudade da casa, de casa. E até hoje temos uma casa que tem umas coisas que o meu avô gosta, que é nespereiras. Que isso, o meu avô, nespereiras, podem-lhe meter um prato cheio de nespereiras, o meu avô come.
0: E assim ficou com um bocadinho do campo em casa também.
6: Sim, e somos uma família um bocado muito... Somos uma família unida.
1: Que bom.
0: Olha, isso é muito bom.
6: Todas as famílias têm os despiques, mas nós temos alguns, mas não são muitos. Mas nós, quando alguém acontece alguma coisa, a família une-se para ajudar.
1: Assim é que é.
0: Pois,
6: quando
0: assim é que é.
6: Quando eu tive um imprevisto na minha vida, que foi parar ao hospital, pronto, porque aleijei-me, a minha família toda, quando eu cheguei a casa, ninguém me largava. Estavam sempre todos a perguntar se estava bem.
0: Mas isso é muito bom. Tu também sentes que aqui no colégio tens uma família?
6: Sinto. Sinto muito por vários professores aqui na escola e também professores que já passaram por aqui pela escola, que me deixaram muitas marcas. Foi um dos professores que eu gostava e gostava que estivesse aqui, era o meu antigo professor de música. Adorava, porque ele era mais liberal, dava-nos as aulas de música muito a ver com mais música, com nós sabermos os instrumentos, mas ouvirmos e vermos.
0: Não era a parte tão técnica, mas era a parte mais prática, era
6: exato.
0: Isso?
6: E muitas das vezes nós tínhamos festas aqui na escola que nos deixavam cantar e deixavam-nos meter música. Isso é uma coisa que eu sempre achei engraçado e coletivo, foi as festas aqui, que era toda a gente juntava-se e faziam festa.
0: Esses momentos de convívio também é muito bom.
6: Exato.
0: Não
6: é? E há aqui professores que eu gosto muito, um deles é o Sr. André e a Sra. Ritinha, e a minha DT, a Sra. Ana Rosa, também, que é uma professora que sempre me acompanhou por todo o meu longo percurso aqui nesta escola. E adoro muito a professora, porquê? Porque eu sei que a professora Ana Rosa só quer o melhor para nós.
1: Claro.
6: Quando ela diz que nós não podemos fazer uma coisa que queremos, é porque...
0: Tem sempre alguma razão.
6: Tem uma razão. E também a senhora Ana Rosa é muito brincalhona. Tem pronto, dias que é brincalhona.
0: Bom, o Edgar e o Miguel estavam aqui a olhar para o Simão a falar de história e as vossas caras não estavam assim, eu, história não é o vosso forte.
1: Não acham muita graça, não?
0: Vamos começar por ti, Edgar. Como é que foi também o teu percurso aqui? Tu entraste com que idade e ainda vai ser mais um ano.
1: Um pouquinho. Mas há uma razão muito boa para ficar mais um ano. Nós já vamos falar, sobre isso.
0: Tu entraste aqui com que idade?
5: Com 13, acho. Entrei no sexto ano.
0: No sexto ano, muito bem.
5: No sexto ano.
0: E como é que é?
1: Aqui também é como se fosse uma família?
5: É. É. E como foi estar aqui? Gostei muito de estar aqui. Gosto muito de estar aqui.
0: A tua disciplina preferida não é a história, mas é qual?
1: Então, consegues escolher assim alguma?
5: Consigo. É culinária, tem culinária.
1: Ah, claro. Pois, então.
0: Já nos vai dizer já agora, pois.
1: Então, e porquê que é culinária a tua disciplina favorita? Conta lá.
5: Também porque eu gosto de culinária, também gosto de fazer comida, às vezes.
0: E é isso que tu vais querer seguir, não é? Pois. Agora conta-nos lá, Edgar.
1: Vais ficar mais um ano porque...
5: Vou ficar mais um ano porque vou ter que acabar o nono e escolher um curso melhor.
1: Vais fazer um curso profissional, melhor. Não é?
5: Sim, profissional.
1: Porque gostas muito de cozinhar e é essa área que tu queres seguir. Quero. Ser um grande chefe de cozinha. É?
0: Olha que
1: é.
0: Nós queremos provar o, ah, os teus pois. Cozinhados.
5: Pode ser.
1: O que é que tu gostas que mais de cozinhar? Há assim um prato.
5: O que é que gosto de cozinhar ou o que eu gosto de comer?
0: Pode ser os dois, pode ser os dois.
5: Os dois? Estrogonofe.
1: Estrogonofe.
0: Para cozinhar ou para comer?
5: Estrogonofe para cozinhar. E bacalhau com natas.
0: Para comer. Para comer. Muito bem, bom gosto, bom gosto. Então, sim, senhora, eu também gosto muito de estrogonofe e de bacalhau com natas.
1: Eu também.
0: Aliás, eu gosto de tudo, infelizmente.
1: Desde que seja comida, não é?
0: Desde que seja comida.
1: Ela gosta.
0: Olha, Edgar, e a tua família apoia-te muito aqui sim, sim. na escola também?
5: Também, e tenho um amigo também muito...
0: Tens um amigo especial?
5: O Miguel.
0: Ah, o Miguel está aqui. Está aqui connosco também. São Miguel. BFFs. É
5: sim,
0: isso?
5: Também tem mais dois também.
1: Mais dois? Quem são esses outros dois?
5: O Nelson e o Gonçalo.
0: E que também estão no como tu?
5: O Nelson, sim.
0: O Gonçalo é mais novo?
1: Mais novo?
5: Não, não. Mas ele também já vai sair também.
1: Para o próximo, vai sair no próximo ano.
0: Tu não vais, tu vais sair, Miguel?
3: Sim, sim. Sim.
1: Próximo finalista ano. Também.
3: Este ano.
0: Exato, sim, este ano. Finalista. Termina o ano letivo. Sim. E como é que vai ser a partir daqui?
3: Vai ser...
0: Quais são os teus projetos?
3: Os meus projetos vão ser ir para o semear, tentar um bocado tudo.
0: Para quem não sabe o que é, o semear. Para os nossos ouvintes, explica lá.
1: Consegues explicar?
3: É um grupo de... É uma escova que... Para miúdos tem mais dificuldades.
0: Dificuldades de aprendizagem,
3: sim,
0: é isso?
3: Não entrar o nono ano em escola pública, supostamente.
0: Muito bem.
1: Mas lá no semear aprende-se muitas coisas.
3: Sim, ouvi dizer que sim.
1: Pois.
3: E acho que vai ser uma experiência...
1: Vai ser uma experiência muito gira. Uhum. Eu acho que vais gostar, que sim, isso é uma opinião minha.
3: Sim, eu acho que também vou gostar.
1: Acho que vais gostar muito.
0: Ó Miguel, e tu entraste aqui no Colégio Bola de Neve com que idade?
3: Acho que foi com os 11.
0: Foi aos 11, ainda foi mais novo que o Edgar e que o Simão.
3: Eu estou aqui há 6 anos, por isso...
0: Muito
3: tenho
0: bem.
3: 17...
0: Então, nós já sabemos que para o Simão é história, para o Edgar é culinária e para ti, Miguel.
3: Educação física.
0: Educação física, muito bem.
1: E o quê? Correr?
3: Jogar futebol, claro.
0: Jogar futebol, claro, claro. Sabes que eu tenho uma filha que joga futebol feminino também. É futebolista. Tu querias ser futebolista?
3: Eu sou.
0: Tu já és futebolista?
3: Jogo no Benfica.
0: Tu jogas no Benfica?
3: Sim.
0: Ah,
1: essa
0: pronto.
1: Essa parte nós
0: então.
1: Não sabíamos.
0: Pois, isso é mesmo a profissional, já. Também já jogas desde pequenino, não?
3: Não. Fez com que...
0: Ah, foi?
3: Que proporcionou.
0: Ah, muito bem, muito bem. Mas isso é ótimo.
1: É, não é?
0: Muito bem. É um desporto que tu gostas mesmo.
3: Sim.
1: E qual é a posição que tu jogas?
3: Guarda-redes.
1: Guarda-redes.
0: E a guarda, grande responsabilidade.
1: Exatamente. Não é fácil, pois não. E a baliza é enorme.
0: Puxa, a baliza é enorme. Eu, se fosse à baliza, deixava entrar
1: tudo. E adivinhar para onde é que a bola vai, não é?
0: Pois é. Guarda-redes é uma grande responsabilidade.
1: É,
0: mas também gostas daquilo que fazes, não é?
3: Gosto, sim, sim.
0: Olhem, vocês os três são alunos aqui do Colégio Bola de Neve. Nós já estivemos a falar com professores, estivemos a falar com o diretor. Nós achamos que é um bom colégio, que tem muitos princípios, muitos valores, e tudo isso é importante. Vocês acham que fez a diferença passarem por esta escola?
3: Sim,
5: sim, sim. Fez.
0: Fez para todos?
3: Sim, para todos, sim.
1: Olha, eu estava aqui a pensar, sim. Porque tu o Miguel estava a dizer que joga futebol, não é?
0: Exato.
1: No Benfica.
0: No Benfica.
1: E acho que vocês fazem viagens, é verdade?
3: Sim, sim, é verdade, sim.
1: Alguém me...
3: Vamos ter uma em julho, início de agosto.
0: Ah, também quero. Onde? Achas que eu posso ir para o futebol? Também. Para ir viajar com vocês?
3: Não sei.
0: Oh, pergunta lá ao teu treinador se eu posso ir. Eu sou pequenina, tu enfias-me assim numa malinha e eu vou com vocês.
1: Eu também vou.
0: Não. Só.
1: Desculpa lá, não. Eu tô, se
0: não, que ele não pode levar duas malas,
1: não,
0: depois
1: me interessa.
0: No porão só pode levar
1: não,
0: uma.
1: Não me interessa, se tu vais, eu também vou. Então, e onde é que é a viagem?
3: Vai ser nos Estados Unidos.
1: Epa! Senão...
0: Pronto.
1: Então, pronto, olha, tenho que ir. Desculpa lá. Tenho que ir.
0: Vocês costumam viajar muito?
3: Sim.
0: Olha que bom.
1: Isso onde é que já foste?
3: Já fui a Leverkusen. Mais
1: um
3: a Bona.
1: Boa.
0: Bona, Itália.
3: E agora
0: não estás a lembrar. Mas correu tudo bem.
3: Sim,
0: gostaste
3: tudo bem.
0: Todas as viagens.
1: E onde
0: viagens?
1: É que tu gostaste mais de ir?
3: A Leverkusen.
0: A Leverkusen, claro. Futebol,
1: claro.
0: Depois ao estádio, não é? Como é que é o estádio?
3: É fixe.
0: É fixe? É espetacular?
3: É espetacular.
0: Não é só fixe, é espetacular.
1: Sim, claro. Sim. Então tem sido muito bom esta experiência de futebol.
0: Sim. Bom, acho que vamos terminar com os nossos convidados. Coitados, que eles também têm que ir à sua vidinha, não é? Claro. Verdade? Porque nós também não temos.
1: Nós já estamos aqui há horas. Mas tem sido muito bom estas conversas
0: muito
1: que temos
0: bom,
1: aqui
0: muito
1: a,
0: bom.
1: A ter. Tô, acho que
0: gostei imenso de estar com vocês, Simão, Edgar, Miguel. Vocês são espetaculares.
1: Mas não foste só tu, também gostei.
0: Mas tu agora podes dizer a tua parte. Pronto, tá estou bem. A falar para mim.
1: Ok, pronto. Okay.
0: Pronto. Eu gostei muito de estar com
1: Eu também, Simão. Eu também.
0: Pronto, a Fátima também. E nós desejamos muita sorte para o vosso futuro.
3: Obrigado,
0: está bem?
3: Obrigado.
1: E parabéns.
0: E parabéns aos três e também a todos os que frequentam este colégio, porque todos estão de parabéns. Alunos, docentes, não docentes, toda a gente, que eu acho que esta filosofia deste colégio é espetacular e acho que faz mesmo a diferença.
1: É. Viva a bola de neve.
0: É verdade, viva a bola de neve. E obrigada a vocês por terem estado connosco.
3: Obrigado. Está bem? Obrigado.

0: Só agora se ligou a nós, saiba que está a ouvir o Olá Vizinho, um programa semanal entre as 13 e as 4h30 da tarde.
1: E hoje estivemos a falar sobre educação especial.
0: Estivemos em direto do Colégio Bola de Neve, que está sediada na nossa freguesia, mas brevemente...
1: Com grande pena nossa.
0: É verdade, é assim. Vai mudar de freguesia.
1: E realmente chegámos ao fim de mais um programa, esperamos que tenham gostado. E se por acaso perdeu o direto do nosso Olá Vizinho de hoje, pode sempre ouvir de novo o nosso programa na íntegra amanhã, como é costume, é repetição, entre as 9h30 e as 11h.
0: 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Para tal, basta ir ao link da nossa rádio, radiobelém.jf-belém.pt.
1: Só para relembrar, eu sou a Fátima.
0: E para relembrar também, sou a Luísa.
1: E estaremos aqui de novo em direto no nosso estúdio da Rádio Freguesia de Belém, como é habitual. Um destes dias, não é? Diz lá.
0: É verdade. Porque vamos fazer uma pausa durante os meses de verão.
1: Vamos de férias também.
0: Vamos de férias,
1: não é?
0: Também. E voltamos quando, Fátima? Diz-nos
1: lá. Pois, em princípio, vamos voltar, muito provavelmente, no final de setembro, início de outubro. Portanto, vamos estar aqui o verão. Ocupadas com outras coisas, com
0: certeza. Verdade,
1: mas também
0: atento.
1: De férias, também vamos.
0: Mas esteja atento porque final de setembro, princípio de outubro, voltamos aqui ao nosso programa.
1: Exato.
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1: Então, boas férias.
0: Boas férias.
1: Final de setembro e início de outubro.
0: Até ao próximo programa.
1: Exatamente.

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Bom dia, estimados ouvintes. Sou Ana Maria Vilela, dou aulas na Universidade Internacional para a Terceira Idade e sou autora e apresentadora do programa Álbum de Recordações Felizes, a transmitir quinzenalmente, numa visita às memórias felizes da vossa fotografia com história. Optei por prosseguir o programa a solo e torná-lo diálogo quando os ouvintes o desejarem. Portanto, o programa de hoje e os que se lhe seguem serão compostos por duas vertentes. A primeira, a leitura de artigos da obra A Arte Fotográfica, revista mensal dos progressos da fotografia e artes correlativas, cujo primeiro número data de janeiro de 1884, e que contou com a participação dos mais distintos amadores, como Dona Margarida Relvas, Carlos Relvas, Eduardo Alves, Constantino Paes, Ramos Pinto, Rebelo Valente, Joaquim Basto, Antero Araújo, Nuno Salgueiro, João Romão, etc. E, no ponto segundo, alguns apontamentos sobre a fotografia retirada do meu álbum de recordações felizes, na esperança que elas despertem nos ouvintes o desejo de diálogo comigo nos próximos programas, para assim voltarmos aos moldes iniciais. Já sabem que as gravações podem ser efetuadas em estúdio ou telefonicamente, através do 929-058-227. Olá, estimados ouvintes. Vou ler uma nota do nosso habitual Arte Fotográfica, sobre o título Specimens. Foi com grande júbilo que recebemos a visita de Antero Araújo. Não somente por ela que afinal tínhamos como certa da sua extrema delicadeza essa honra amável, mas a alegria principalmente nasceu de que Antero Araújo está ainda bem pouco distante do seu período de iniciação. Cultiva ainda há bem pouco tempo a nossa querida arte e já hoje nos envia uma encantadora paisagem, um verdadeiro mimo. Basta olhá-la e ficamos convencidos de que os progressos são certos, vigorosos e rápidos. Há, portanto, uma boa vontade inteligente e nós não havíamos de aplaudir. Há, portanto, a manifestação clara, palpável, inequívoca de que se quer estudar, teimar, progredir e nós não havíamos de nos alegrar. Porque, enfim, Antero Araújo, com os seus progressos rápidos, vai perfeitamente de acordo com as nossas ideias. Só assim é que compreendemos a realização de um desejo, a prática e a marcha de uma tentativa. Não basta dizer quero. Muitos o têm dito e ficam ignorados, na sua fraqueza desesperada. É preciso reunir todos os elementos para a expansão luminosa desse desejo. O estudo demorado, impertinente mesmo, a educação persistente do gosto pela contemplação do que é belo, a boa vontade lúcida e, sobretudo, não parar nunca. É esse o segredo dos grandes cometimentos e das grandes realizações. Não é um trabalho violento que desanima os fracos, ou extenua e afinal os põe fora de combate, espipados e inúteis. Parece com aquelas rudes educações inglesas em que só os fortes escapam. Pelo caminho percorrido e pelo trabalho apresentado, vê-se que o nosso colaborador é um lutador vigoroso e que não é provável que fique extenuado no meio da estrada. Enquanto que ao longe, na parte mais clara do horizonte, se destaca o grupo vitorioso dos seus companheiros de luta. O clichê foi feito com uma objetiva simples de Delamayer, número 1, diafragma médio 2 segundos, sol, 4:30 da tarde, placa isocromática de Clayton. No próximo número falaremos detidamente das placas isocromáticas. Na nossa primeira visita à Praga, estivemos em dois dos três bairros da cidade, em Staré Mesto e depois em Malastrana. Hoje voltamos a Staré Mesto para completar alguns dos diversos monumentos da Praça da Cidade Velha, para além da Câmara, que já visitámos. Trago uma foto desta magnífica praça, onde dispomos de refrescantes esplanadas. Foi tirada a uma maior distância do que a habitual e a minha filha está entre duas carruagens puxadas a cavalos que fazem as visitas à Cidade Velha para turistas. Tem à sua direita a estátua de Jan Hus, de quem passamos a falar. Tratou-se de um reformista que criticou a Igreja Católica e por esse motivo foi excomungado pelo Papa e depois acabou na fogueira em 1415, tornando-se um mártir para os checos. A estátua de Hus é de Ladislav Salun
e foi desterrada em 6 de julho de 1915, no 5º centenário da morte do pregador. À esquerda da minha filha e afastada, ergue-se a igreja de Nossa Senhora de Antin. Entre o século XV e o início do XVII, foi a principal igreja hussita da cidade, passando depois a estar sobre a alçada dos jesuítas, que introduziram no seu estilo gótico alguns elementos barrocos. Bem, quero agora contar-vos um facto curioso, relativamente a este registro fotográfico. Fizemos questão de fotografar as carruagens de cavalos da praça porque ficámos impressionadas com a atitude de um condutor. Assim, após a viagem e no pino do calor, os dois cavalos mereceram um banho, uma escovagem, um balde de ração e só depois o seu condutor se refrescou e se sentou com a sua bebida. Belo exemplo humano de estima pelos animais que, afinal, são também o seu ganha-pão. Tendo esta atitude em mente e lembrando que Mozart dedicou Don Giovanni à boa gente de Praga, deixo-vos com o extrato desta obra.

Estivemos convosco, estimados ouvintes, nesta difusão de ondas de sadio e alegre convívio através da Rádio Freguesia de Belém. Desejo a todos um dia feliz e espero que queiram partilhar connosco as vossas recordações felizes na Rádio Freguesia de Belém, no programa Álbum de Recordações Felizes.

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0: 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Bom dia, ouvintes e colegas da Rádio Freguesia de Belém, que está a comemorar hoje mais um aniversário, o quarto. Sou Ana Maria Vilela e trouxe ao nosso programa Álbum de Recordações Felizes a minha filha e o meu neto, para falarmos de duas fotografias com história. A primeira foi tirada na República Checa há uma vintena de anos e vou deixar que seja a minha filha a falar sobre ela. Mas vou fazer umas perguntinhas. Onde foi tirada a fotografia?
1: Foi à porta de uma loja em Praga.
0: Houve alguma razão especial para ter escolhido esta fotografia sobre outras que tens no teu álbum?
1: Sim. Primeiro porque adoro as marionetes, adoro o conceito, até em termos históricos, a marionete trazia também um bocadinho de literacia às aldeias, e era esse, provavelmente, o primeiro objetivo, era trazer um bocadinho de alfabetização a aldeias que não tinham essa oportunidade, de cultura, de valores. E na República Checa tem um peso muito importante as marionetas. Aliás, em 2017, esse peso foi tão importante que foi nomeado como Património Imaterial da Humanidade.
0: Se tivesse de escolher uma marioneta para oferecer, qual seria a figura que escolherias?
1: Provavelmente a figura de uma bailarina, porque consegue-se fazer imensos movimentos com a bailarina, desde dançar com as mãos, com os braços, com as pernas, com todo o corpo, portanto, e tem muito a ver também com a minha vida enquanto pequenina, que fiz muitos anos de balé.
0: E com quem é que fizeste esse balé? Até podes dizer, uma grande bailarina também.
1: Sim, com a professora Vera Varela Cid.
0: Muito obrigada, filha. E agora é a vez do meu neto Thomas, que nos traz uma fotografia bem fresquinha, porque foi tirada recentemente em Óbidos, na joalharia do Carmo, que deve estar a ouvir-nos, cita na Rua Direita 119. Mostra-nos um pequeno teatro de marionetas e vou deixar que seja o Thomas a descrevê-lo. Ele vai dizer-me como se apresentam os fotografados, ou seja, nós os dois, porque estamos na fotografia, e os três músicos que também lá estão.
2: Então, eu estava vestido com um casaco e com umas calças de ganga. A minha avó também, com um casaco vermelho, tal como eu, e também umas calças de ganga. As pessoas, aquelas marionetas estão com um fato azul e estão a tocar música.
0: Que espécie de música? É uma música
2: clássica.
0: Pronto. Vejo que também trouxeste uma marioneta.
2: Sim,
0: que tens no teu quarto e com a qual brincaste em tempos e brincas agora com a tua irmã. Queres descrevê-la para os nossos ouvidos ficarem a conhecê-la?
2: Sim, a minha marioneta é do Pinóquio e é uma marioneta de madeira que o meu avô da Alemanha deu-me. Tem um fato, tem uma gravata e é toda pintada.
0: Qual é a tua marioneta preferida?
2: É esta que eu trouxe.
0: Se tivesses um teatro de marionetas, qual seria a história que gostarias de aí representar?
2: Eu gostaria de representar o Tintim. Pode não ser uma história específica dele, mas uma qualquer, porque é uma coleção de livros que eu gostei muito.
0: E leste todos, que eu lembro-me que leste
2: todos
0: os Tintins que existem na coleção aqui,
2: sim,
0: nas bibliotecas. Já foste ao Museu das Marionetas, em Lisboa, e até foste comigo. E qual foi o evento que mais gostaste nesse museu?
2: O que eu mais gostei foi o filme do Pinóquio.
0: Fomos ver um dia, ao fim do dia, ao ar livre.
2: Sim.
0: Estava cheio, eu lembro-me perfeitamente, estava tudo cheio, toda a gente divertiu-se imenso e chamava-se As Aventuras do Pinóquio, que é do Carlo Coloni, e era feito, escrito e dirigido por Roberto Benigni.
2: Sim.
0: Obrigada, Thomas. Como escutaram os nossos ouvintes, é bastante fácil de participar no programa Álbum de Recordações Felizes, quer em estúdio, presencialmente, quer em vossas casas, por telefone. Basta usar o número de telefone ou o e-mail da Rádio Freguesia de Belém para fazerem a vossa marcação. Vou despedir-me de todos neste dia especial de aniversário da nossa rádio, onde vos espero para partilharmos as gratas memórias da vossa fotografia com história no álbum de Recordações Felizes.

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1: 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Hoje, a Rádio Freguesia de Belém está de parabéns. Completa 4 anos de emissão e a sua voz já entrou suavemente em vários corações que na freguesia a têm como uma feliz e importante referência. E por ser um dia especial, escrevi para hoje uma história diferente, Cabo Verde e os seus 10 grãozinhos de amor, que dedico a Cabo Verde, um país que tanto amo, e a todos os cabo-verdianos e cabo-verdianos da freguesia, bem como a todos os outros que ao longo da minha vida me têm abraçado e acolhido com todo o seu amor, carinho e inigualável gentileza. Vamos ouvir? Era uma vez, assim começa esta história, que foi contada de geração em geração, desde o início dos tempos, que segundo os antigos também não se sabe muito bem quando começaram. Cabo era um homem muito belo, inteligente, bondoso, gentil, criativo, que vivia numa gruta mágica no fundo do mar, rodeado de corais, plantas de várias cores e algas transparentes. A sua gruta era lindíssima e ele tinha tudo para ser o homem mais feliz do mundo, mas não era. Acordava todos os dias com o suave bater das ondas na porta dourada da sua gruta, que nunca abria. E no seu coração havia sempre, mas sempre, um grande peso. Era como se fosse um túnel escuro, por onde corria a tristeza, a solidão e a falta de esperança. E assim passava os dias e as noites, sem nenhuma vontade de sair da sua gruta e apreciar toda a beleza que o rodeava. Verde era uma mulher doce, bela e sensível, e vivia também, sozinha, numa gruta encantada, a alguma distância da outra onde vivia o Cabo, mas nunca se tinham encontrado. Contrariamente ao Cabo, ela era muito alegre, mas tinha também outras virtudes. Era amorosa, sensível, inteligente, corajosa, criativa e adorava cantar e dançar. Para ela, a vida era uma aventura diária e adorava acordar com o som das ondas que bailavam de manhã perto da porta de entrada da sua gruta. Acordava sempre risonha, bem disposta, e sentia o calor dos raios de sol que deixava entrar para aquecer a sua casa mágica e iluminar o seu lindo coração. Ela adorava passear pelo fundo do mar e parava muitas vezes para acariciar os peixes, as algas, os corais, as rochas e tudo o que ali encontrava. E como o mar era muito belo e cheio de vida, saía frequentemente para explorar toda essa beleza. Ela achava que conhecia aquele pedaço de oceano melhor que todos os habitantes do planeta. Mas, apesar da Gruta do Cabo não ficar muito longe da sua, nunca o tinha visto nos passeios que gostava e costumava fazer. Até que um dia, o Cabo acordou muito triste, com uma tristeza tão grande, mas tão grande, que o seu coração parecia explodir. Lágrimas grossas, brilhantes e redondas começaram a rolar pela sua linda cara, escorregando como se fosse uma cascata caindo por uma montanha. Eram milhares de lágrimas que iam formando uma poça no chão da sua gruta encantada, que se foi enchendo, enchendo, enchendo, subindo, subindo, subindo, até a inundar por completo. E nesse momento a porta rebentou. O Cabo assustou-se, mas ao mesmo tempo uma sensação muito diferente das habituais iluminou o seu coração. Era um sentimento que ele desconhecia, mas sentia-se muito bem. E pela primeira vez na sua vida, sorriu. Esse sentimento chamava-se esperança, e ele começou a acreditar que algo muito belo podia chegar à sua triste existência. Nesse momento, a Verde, que estava a dar o seu passeio matinal, apercebeu-se que alguma coisa tinha acontecido. Um jato de água repentino, quente e salgado, tinha coberto as suas queridas algas, plantas e rochas, e a água, normalmente tão límpida e transparente, tinha escurecido. Mas como esse estranho fenómeno durou pouco tempo, ela não lhe deu muita importância e pensou que rapidamente tudo iria voltar ao normal. Só que, nesse preciso momento, a verde viu a porta de entrada da Gruta do Cabo, onde ele a olhava com espanto e admiração. Ela, sempre tão serena e descontraída, sentiu dentro de si uma ligeira perturbação. Nunca tinha visto um homem tão belo e tão triste. Os seus olhos eram azuis, grandes e expressivos, e o seu sorriso mostrava agora um espanto e uma doçura tão grande que ela ficou de imediato cativada. Sorriram de longe um para o outro. Os olhos castanhos da verde encontraram os olhos azuis do cabo. E nesse momento aconteceu o milagre que os deuses tinham tecido na sombra das várias luas. O cabo e a verde, desde então, nunca mais se separaram. Viviam felizes, nadando, explorando todas as riquezas daquele imenso oceano. E havia entre eles um amor gigante, um amor puro e verdadeiro, que os tornava melhores, mais ricos, mais amorosos, mais capazes de enfrentar todas as adversidades que pudessem acontecer nas suas vidas. Tinham-se um ao outro, e isso era um tesouro que nunca se esgotaria. Um dia a verde, sempre mais corajosa e aventureira, propôs ao cabo subirem até à superfície das águas e ali ficarem a viver durante uns tempos. Lá em cima deve haver muitos tesouros que não conhecemos e riquezas imensas a explorar, disse ela. O cabo, que nunca lhe recusava nenhuma vontade, concordou com a ideia e no dia seguinte partiram para explorar uma nova vida. Ficaram fascinados com o que viram. Por cima deles havia uma extensão enorme de azul que mudava de cor todas as noites, onde se passeavam às vezes umas sombras brancas e acinzentadas, parecidas com algodão, e onde animais com asas de vários tamanhos se passeavam com a mesma vontade com que os seus adorados peixes dançavam pelas águas do seu querido oceano. Quando ficava mais escuro, iam aparecendo milhares de pontinhos luminosos, além de uma outra forma mágica e redonda, que mudava de aparência muitas vezes e que deixava reflexos prateados na superfície das águas. E havia o sol, aquela bola grande de um maravilhoso amarelo-dourado, cujos raios eles já conheciam, que chegava a cada manhã e aquecia o seu rosto, o seu corpo, os seus belos cabelos e se espalhava com um sorriso doce por tudo ao seu redor. Ficaram tão encantados com tudo isso que resolveram permanecer por ali, vivendo cada dia com uma imensa alegria e gratidão por esse amor tão maravilhoso que os tinha unido para sempre. O tempo foi girando, como sempre girou, e essa união mágica entre o cabo e a verde ia-os tornando cada vez mais parecidos, a tal ponto que era muito difícil distinguir o cabo da verde. Adoravam as mesmas coisas, alimentavam-se da mesma maneira e, quando falavam, pareciam formar um dueto a uma só voz. Com o correr do tempo, as pessoas que por ali passavam, a caminho de outros mares mais longínquos, apontavam para eles e começaram a chamar-lhes Cabo Verde. Esse imenso amor dura até hoje e dele nasceram 10 lindas crianças, 7 meninos e 3 meninas, o Santiago, o Fogo, o Maio, o Sal, o Vicente, o Antão, o Nicolau, a Brava, a Boa Vista e a Luzia. Eram crianças lindas que cresciam no meio daquele oceano mágico e traziam muitas das características dos seus pais. Apesar de serem todos diferentes uns dos outros, tinham muitas coisas em comum. Eram belos, inteligentes, criativos, corajosos, gentis e adoravam cantar e dançar. Cabo Verde, agora, olhava para aquelas 10 crianças, os seus 10 maravilhosos grãozinhos de amor, e o seu coração batia feliz e muitas vezes os observava com muito carinho e orgulho. Nenhum deles era muito grande, embora o Santiago fosse um bocadinho mais alto que todos os outros. Mas eram todos muito especiais, e cada um, com o seu feitio, acabava por conquistar as pessoas que os conheciam. Todos falavam das maravilhas que eles faziam, da sua alegria, das suas várias qualidades, da gentileza com que todos abraçavam quem chegasse, da comida maravilhosa que cozinhavam e serviam com muito amor, da beleza da sua música, dos textos e poemas lindos que escreviam, das belas canções que compunham e da forma única como dançavam. Foram crescendo, vencendo corajosamente as suas dificuldades e tornaram-se adultos maravilhosos. O Santiago tem uma vida muito agitada e divide o seu tempo entre as responsabilidades políticas, as caminhadas, a agricultura e a praia. Sempre que pode, lá está ele, dentro das águas verdes da sua grande e bela baía, balouçando suavemente ao sabor das ondas. O Antão é muito educado e gentil, adora as suas montanhas e também se dedica às coisas da terra. Passa horas e horas à volta do milho, da mandioca, dos legumes, dos feijões, das bananas, da papaia, da cana-de-açúcar e de várias outras maravilhas. O Nicolau é parecido com este seu irmão e também gosta de caminhar pelas montanhas e dedica muito tempo à agricultura, exibindo orgulhosamente os produtos da terra. Até se diz que ele é muito especial e que tem um grande poder de cura, utilizando ervas, algas e areias mágicas, numa mistura de que só ele sabe o segredo. O Sal tem uma grande paixão por aviões. Também adora passar dias e dias na praia e gosta de receber vários amigos na sua casa. Nisso, é muito parecido com a sua irmã Boa Vista, que desde criança se habituou a seguir o rastro das tartarugas e a nadar com elas nas águas puras e cristalinas. O Vicente adora música e festa, está sempre alegre e pronto para uma saída, e no carnaval ninguém o segura em casa. A Brava é muito bela e tranquila, gosta muito de música suave e tem um jeito imenso para cultivar flores, que deixam sempre na sua casa um perfume doce e maravilhoso. O Maio é talvez o mais sereno dos irmãos. Toda a gente se sente bem ao pé dele. E muitos até dizem que parece que estão num paraíso, pela calma e paz com que ele recebe toda a gente. O Fogo, como alguns dos seus irmãos, também gosta da agricultura e dedica-se, entre outros produtos, ao vinho, ao café e ao algodão. Tem uma grande curiosidade pelos vulcões. Adora caminhadas e passeios pela natureza. E nisso, por acaso, até é muito parecido com o seu irmão Antão. A Luzia teve alguns problemas na adolescência e decidiu viver sozinha. Mas até hoje, todos os seus irmãos a adoram e nunca a esquecem. Apesar das suas diferenças, estes 10 grãozinhos têm em comum, como já dissemos, a gentileza e o amor pela música e pela dança. Os seus pais, o Cabo e a Verde, que pela sua imensa sintonia se fundiram num único ser, a que nos tempos antigos foi dado o nome de Cabo Verde, amaram-nos a todos de igual maneira. Mas esse imenso amor, os cuidados e a proteção que os pais carinhosos sempre dão aos seus filhos, aqui nada disso foi suficiente para os livrar de algo terrível e surpreendente que aconteceu ao longo de vários anos. Apesar de terem nascido dois seres maravilhosos que vieram das suas grutas encantadas no meio do oceano, os filhos do ser Cabo Verde têm passado por grandes dificuldades. A maior de todas é, sem dúvida, a falta de água, e tudo o que mais gostavam de fazer começou a ser ameaçado por grandes e longas secas. Mas, como já dissemos, eles são todos lindos, inteligentes e corajosos. Então, depois de anos e anos de grande sofrimento, decidiram ir ver o que existia para lá das suas terras, das suas casas, das suas rochas, e foram partindo e explorando outras paragens. Os que ficam sentem saudades, muitas saudades, e os que partem levam no coração a eterna lembrança da sua terra. Dos olhos de todos, continuam até hoje a rolar grandes lágrimas grossas, redondas e salgadas que escorrem até o oceano que os rodeia. Mas vão conseguindo transformar essa tristeza em lindos textos, poemas e canções. E é assim que, segundo a história que os antigos contavam e que foi passando de geração em geração, que hoje, em todos os países do mundo, há descendentes desses grãozinhos de amor, que estejam onde estiverem, se distinguem pela sua gentileza, pela sua escrita e música maravilhosa e pela forma como sentem o ritmo e o expressam dançando. Esta, como disse, é uma história muito antiga que foi passada no corredor do tempo, de avós para filhos e de filhos para netos. Ainda é contada nas noites de lua cheia, mas quem quiser realmente conhecer estes 10 maravilhosos e míticos grãozinhos de amor, filhos amados do Cabo e da Verde, só tem uma forma de o fazer: visitá-los, passar lá o tempo que quiser e deixar-se embalar pela magia e gentileza das suas gentes, pela comida deliciosa sempre feita com amor e carinho e pelos sons únicos e belos da sua música, sabendo sempre que em todos os cantos, vielas, praças, ruas e avenidas, haverá alguém a estender os seus braços, a sorrir, a cantar e a dançar. Espero que tenham gostado desta história e que lhes tenha despertado a curiosidade de um dia visitarem Cabo Verde e os seus 10 mágicos grãozinhos de amor, as suas 10 ilhas mágicas plantadas no meio do mar. Eu sou a Teresa Noronha e esta foi mais uma volta na Roda do Conto.
2: Olá, Botete! Eu adoro as suas histórias! Beijinho! Mua!

wine. Venha conhecer melhor a velhice. Eu sou Conceição Brito Lopes e este é o programa Mitos do Envelhecimento. Olá, hoje o programa Mitos do Envelhecimento vai ser diferente. Diferente porque estamos a comemorar o 4º aniversário da Rádio Freguesia de Belém.

0: É, queriam destruir o Infante Dom Henrique, que foi feito a exposição do mundo português e muita coisa que foi feita. Até onde é que era a Marinha, o sítio onde que era da Marinha, fizeram um hotel. Portanto, isto, Belém, está muito, muito destruída.
1: Qual é que é o seu lugar favorito aqui em Belém?
0: O meu sítio é o Jardim de Belém, o dos Patos, e depois ir para aquela parte da Torre de Belém. É o que eu mais gosto.
2: Como era a sua vida na infância?
0: A minha vida na infância, olha, filha, andei na escola, aqui ao pé do Egas Muniz, que era a Infância Desvalida, essa escola aí, que agora é qualquer coisa da terra, não sei, pertence a qualquer coisa que eu até nem... não sei, em frente ao Hospital Egas Muniz, e depois, pronto, estava nas férias, ia para o Cadaval, onde os meus avós tinham uma casa, onde eu continuo a ir, que a casa passou para nós, para os filhos, passou para os filhos e agora passou para os netos. Era feliz porque jogava à macaca. Ai.
2: A senhora tem netos?
0: Tenho uma com 20 anos, que anda aqui na Faculdade de Lusíada de tirar assistente social. Tem uma com 9 anos, que é a irmã, que tem uma doença rara. E tem um com 20, que anda na Faculdade a tirar desporto, em Almada.
2: O que é a alegria de viver?
0: Ai, filha, a alegria de viver é uma coisa muito boa. Porque, pronto, a gente... Eu já andava sempre na rua, nunca estava em casa. Mas aquilo deu-nos para conhecermos mais pessoas do que eu já tínhamos, já conhecíamos também lá. Somos aqui uma série delas aqui da zona de Belém, mas é uma alegria, vamos para todo o lado, vamos fazer caminhadas, fazemos lanches, muito bom, muito bom. Foi uma coisa muito boa, para todos.
2: Obrigada.
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7: Bem-vindos ao programa Nas Asas da Língua, aos ouvintes, à Rádio Freguesia de Belém. É um gosto estar aqui, é um gosto ter comigo neste programa o professor Álvaro Rosa e o mestre Joaquim Pereira. Ambos nos vão trazer perspectivas linguísticas, tons, ideias relativas tanto ao mandarim, aqui eu, para o mandarim, o professor Álvaro para o cantonense e o mestre Joaquim para o patuá. O provérbio, porque hoje o programa insere-se nesta nova rúbrica que é Filosofia Proverbial Chinesa e Macaense, o provérbio que trazemos hoje é da linha taoísta de Zhuangzi, o segundo maior filósofo taoísta que viveu durante o século III a.C. Chama a atenção que a leitura proverbial filosófica é diferente da leitura proverbial social. Hoje este provérbio evoluiu e é aplicado num determinado sentido, quando nasceu era aplicado noutro, e por isso é preciso ter muita atenção a esta evolução, ou seja, só as pessoas que estão dentro da filosofia é que se lembram como é que surgiu este provérbio. Este provérbio surge, como eu disse, da perspectiva filosófica, e repito que houve uma evolução de sentido. Na perspectiva filosófica surge no segundo capítulo de Zhuangzi, intitulado Sobre a Uniformidade, e é um provérbio que nos relata a história. Nunca são esquecidas as histórias, nem os filósofos deram origem a estas histórias, que nos relata a história de um guardador, não de rebanhos, mas um guardador de uma

0: macacos, que gostava imenso dos macacos e gostava a tal ponto dos macacos que era capaz de não comer ele próprio para dar aos macacos. E isso tornou-se muito óbvio na medida em que ele foi perdendo riqueza. E ao perder a riqueza, primeiro ele deixou de comer para dar aos próprios macacos, eram muitos, e depois ele houve uma altura que já não podia, já não tinha nem sequer para os macacos. Então ele arranjava sacos de castanhas para os macacos. E ele disse, não, chegou à altura, meus amigos, com grande pena minha, de ter que fazer o racionamento das porções. E, portanto, os macacos vão querer comer 4 sacos ao amanhecer e 3 sacos ao anoitecer? Não, nem pensar, quer nos matar à fome. Nunca se viu um amigo fazer uma coisa dessas. Não nos façam uma coisa dessas. Então, o guardador de macacos disse, muito bem, não querem 4 sacos de manhã e 3 ao anoitecer. Então, e se for ao contrário? E se eu vos der 3 sacos de castanhas pela manhã e 4 sacos ao anoitecer? E eles ficaram tão contentes e aceitaram de imediato a proposta. De onde o filósofo retira, aqui no segundo capítulo, retira a seguinte conclusão. O que o sábio faz é conciliar o certo e o errado. Assim, gozando de uma vida pacífica e harmoniosa. A isto se chama o princípio de vive e deixa viver. Portanto, há aqui o que o sábio faz é ser capaz de perceber a uniformidade de todas as coisas e ser adaptável, porque ele sabe que, no fundo, é tudo relativo e tudo vale o mesmo. E, portanto, aqui o que nós temos que ser é adaptáveis para entender as vontades, os desejos, os gostos do outro. Para quê? Para conseguir pôr-nos na posição do outro, para conseguir levar uma vida harmoniosa e pacífica. E bom, claro que o sentido do provérbio evoluiu e hoje não é assim. Hoje utiliza-se este provérbio, 3 de manhã e 4 ao anoitecer, utiliza-se para pessoas inconstantes. Estão sempre a mudar de opinião. Porquê? Porque não há capacidade de nos pormos no lugar do outro e perceber que o outro pode mudar de opinião, pode transformar-se. De maneira que, então, o sentido tão positivo, ele nasce com um sentido tão positivo da flexibilidade e da adaptabilidade, que nós já vamos falar na parte cultural deste programa, ele transforma-se em inconstância. O que é tão positivo passa de, o que é o saber adaptar-se ao vento, passa para ser rolha, no fundo. E estão a ver, de facto, este distanciamento de sentido. Agora, eu vou ler, então, o provérbio em mandarim. Então, 3 de manhã, 4 ao anoitecer, Zhao San Mu Se. Este Zhao San Mu Se, como é que se diz em cantonês? Zhao San Mu Se.
1: Zhao San Mu Se.
0: Também é semelhante. Vejam, Zhao San Mu Se.
1: Zhao San Mu Se.
0: Aqui também é uma aproximação de pronúncia. E em patuá?
2: Bom, antes de mais, bom dia e aos meus caros colegas, à Rádio Freguesia de Belém e aos ouvintes que nos ouvem em casa. Eu queria dizer que, tal como disse anteriormente, não existe um provérbio traduzido em patuá, pelo que traduzimos, eu e o Raul Gaião, traduzimos para...
0: Quem é o Raul Gaião?
2: O Raul Gaião é um linguista português, mas que foi viver para Macau, foi lá professor e escreveu um dicionário do patuá. E então nós estudámos este termo e albarda, no jumento, não existe em patuá. Mas a ideia da albarda é um manto que se põe sobre o jumento.
0: Portanto, pois, porque na tradução do sentido é albarda, em português, a tradução do sentido em português é, faltou-me dizer isto, é albarda-se o burro à vontade do dono. Albarda-se o burro à vontade do dono.
2: Exatamente.
0: Na tradução filosófica, tradução social, porque na tradução social és uma rolha.
2: Que cabe em cada orifício, não é? Pronto, então em patois, como é que poderíamos dizer isto? Escolhemos esta tradução. Bota corcha buru, vontade de dono. Ou seja, vamos pôr a manta que se põe sobre o burro segundo a vontade e o gosto do dono. Portanto, isto vai traduzir muito bem o tal pragmatismo, como eu falei no episódio anterior, das coisas que devem ser postas de uma forma muito prática, muito pragmática.
0: E interessante que este albarda-se o burro à vontade do dono está muito longe do sentido filosófico, deve ser flexível, deve ser adaptável, como o bambu, que é um símbolo muito importante. E é o símbolo do sábio. O sábio é vazio e oco por dentro, como o bambu. Ora, o que é que o Álvaro pensa sobre este assunto? O professor Álvaro pensa sobre este assunto? Também, não notou em Macau, enquanto esteve na zona de Cantão, não notou que as pessoas de Cantão se esforçavam para ser simpáticas, para serem afáveis, para corresponderem aos outros.
1: Naturalmente.
0: Ninguém recebe ninguém com mau ar, com cara fechada. As pessoas procuram ser afáveis, portanto, procuram ter...
1: É verdade, o povo chinês recebe bem as pessoas. Mas a propósito deste provérbio, hoje utiliza-se muito para qualificar a inconstância de uma pessoa. E muitas vezes ensina aos seus filhos, quando falar com o chefe, não seja inconstante, né? Tem que medir as palavras antes de dizer. Isto também é muito chinês.
0: Quando o sentido primitivo, o sábio devia ser, era isso.
1: Exatamente.
0: Era saber adaptar-se
1: à
0: circunstância, ao chefe, ou neste caso, o guardador de macacos, aos macacos e à vontade dos macacos. Portanto, isso é que é a verdadeira sabedoria, é perceber, é identificar-se, é ter esta empatia com o outro, perceber imediatamente o que é que o outro está a pensar e identificar-se com ele. Maneira que, mas isto de facto, dizem que os portugueses, agora é um à parte, não sei se é conversa de café ou não, mas a verdade é que dizem que os portugueses têm um sentido diplomático natural, ou seja, são capazes de afetivamente se colocar no lugar do outro. E por isso, quando foi os tempos de descobrimentos, tiveram facilidade em criar, em miscigenar-se, em criar, em misturar-se com outros povos, em trazer ao mundo novas etnias, por assim dizer, como por exemplo a etnia macaense, não é? Que nasce do contacto de portugueses com asiáticas.
1: Exato, a miscigenação de portugueses com os chineses, com asiáticos, no fundo, não é? Portanto, Macau não é só português com os chineses, mas com malais, com indianos, entre outros. Portanto, é a capacidade do português adaptar-se, né, à envolvente e ser feliz, no fundo.
0: E portanto, isso será, de acordo com Chuang Tzu, aqui na uniformidade de todas as coisas, nesta história, será a sabedoria máxima. E é por isso que o sábio é sábio. E é porque tem um potencial, tem uma inteligência emocional, uma palavra de hoje em dia, tem um QI muito... O QI pode ser elevado ou não, mas o QE, que é o coeficiente emocional, tem que ser muito elevado para que, de facto, seja reconhecido pela sua própria comunidade como sábio. Se não, é reconhecido como rato de biblioteca ou outra coisa qualquer, mas sábio é que não é. Não sei se algum episódio que gostassem de contar em termos de adaptabilidade, portanto, em termos de sentido filosófico, de adaptabilidade ou flexibilidade, que tenham presenciado, seja em Macau, seja na zona de Cantão, que vos pareça que...
2: É curioso, e acompanhem-me neste raciocínio. Reparem que este provérbio mostra uma evolução entre esta maneira de pensar, esta nova filosofia e deste filósofo, com o do episódio anterior. O episódio anterior falava sobre o fatalismo. Neste já há uma adaptabilidade que parece contrariar um pouco o pensamento que existiu durante a fase anterior do fatalismo. Mas, se olharmos para a própria cultura ocidental, isto também acontece um pouco, embora em campos diferentes, com outras perspectivas, mas reparem, vejam o método Descartes. Ele vai buscar, sobretudo, o seu expoente máximo, que é a existência de Deus. Kierkegaard fala sobre o mesmo, mas com Nietzsche acontece a morte de Deus. Portanto, a evolução do pensamento aqui contraria-se. E também vemos isto neste pensamento chinês, porque a adaptabilidade e a flexibilidade vêm contrariar um pouco o fatalismo, a não aceitação do fatalismo, e queremos moldar um pouco, como é que eu ia dizer isto, a própria essência do fatalismo. Portanto, não vamos aceitar as coisas como elas são, mas vamos moldar um bocadinho de forma a tirarmos algum proveito disto. E isto é muito interessante, porque as sociedades evoluem precisamente no seu pensamento, no seu raciocínio, de forma a melhorar-se a si própria.
0: O que é que o Álvaro pensa sobre esta questão? Tem algo? Eu tenho o exemplo do Senado de Macau. Para mim, o Senado de Macau é o expoente máximo da adaptabilidade, ou seja, em que percebe que tem ali as forças portuguesas de um lado e as forças chinesas do outro, e que ou convence os portugueses e as forças da metrópole a adaptarem-se aos ditames das autoridades chinesas, ou Macau deixa de existir.
1: Mas é importante dizer às pessoas que o Senado era o Conselho de Veteranos que governava Macau, né? Portanto, são as pessoas de Macau, as mais antigas, mais velhas, como em todas as sociedades tribais, e que de repente vê-se invadido por portugueses, por um lado, e os chineses, os mandarins, por outro lado, né? E essa é a necessidade de adaptabilidade. Por vezes é preciso mudar-se, dar uma conversa diferente a um, de conversa diferente a outro, no fundo, o essencial ser o mesmo. Portanto,
0: exatamente, mas na adaptação, se quiserem, até mais simples dizer-me, falarmos em termos de adaptação, na adaptação, o que é fundamental é porque é que é tão necessária a adaptação? Porque há uma força gigante que nós não controlamos. E essa força gigante, neste caso, às autoridades chinesas, ou nós nos adaptamos a essa força gigante, ou nada acontece.
1: Exatamente.
0: Não é? Portanto, há o reconhecimento de que há uma incapacidade de lutar contra o destino.
1: É verdade.
0: E é uma forma, de qualquer maneira eu percebo a perspectiva de Joaquim quando diz, mas a adaptação também é uma forma de inteligentemente manobrar o destino, ou seja, reconhecimento que há ali uma força brutal, uma parede, mas ao mesmo tempo, por adaptação, quem sabe nós não conseguimos um bocadinho da nossa vontade, porque somos inteligentes o suficiente para conseguir chegar lá e, de algum modo, moldando-nos aqui com um jogo de cintura ali, nós conseguimos um bocadinho da nossa própria vontade.
2: Aliás, pegando um pouco até na figura do bambu, há também, toda a gente conhece a história de que na tempestade a árvore imponente e forte quebra mais facilmente do que o ramo que se inclina ao sabor do vento. Portanto, aqui também existe esta flexibilidade, esta adaptabilidade, e que no fundo é uma forma inteligente da nossa vivência.
0: Ora, muito obrigada. Hoje ficamos por aqui. Eu só posso agradecer a presença destes meus dois ilustres amigos, companheiros do saber, companheiros dos estudos chineses e asiáticos, e é realmente com muito gosto que vos convido a estar presentes na próxima sessão de filosofia proverbial, as filosofias proverbial chinesa e macaense. Até à próxima. Muito obrigada.
2: Obrigado.

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Olá, o meu nome é Isabel Gaba e sou da Biblioteca da Junta de Freguesia de Bem. Este é o Entre Páginas, um programa que o vai levar a conhecer diferentes tipos de livros sem sair do lugar. Tudo a partir de uma estante. Venha daí! Hoje, as sugestões literárias são direcionadas para um público mais velho. Assim, está naquela fase da vida em que se apercebe do aparecer dos primeiros traços de nostalgia, das prioridades a mudar e das histórias a ganhar novos significados? Então este episódio é para si. A minha primeira sugestão é um clássico português que o vai fazer sentir em casa. O Cais das Merendas, da talentosa Lídia Jorge. O Cais das Merendas foi publicado em 1982 e é uma das obras que estabeleceu Lídia Jorge como uma das vozes mais importantes da literatura portuguesa contemporânea. A história passa-se numa aldeia no sul de Portugal, numa época marcada pelas cicatrizes deixadas pela ditadura salazarista e pelas mudanças que seguiram à Revolução dos Cravos. A narrativa gira em torno de personagens que lidam com as sombras do passado e os desafios do presente. Lídia Jorge apresenta, portanto, uma história que mistura realidade e memória, revelando o impacto que o tempo tem na vida das pessoas. A obra explora o estado das relações humanas e a sensação de perda, que muitas vezes acompanha as transformações sociais e pessoais. Podes estar a perguntar o porquê de ler este livro? A resposta é simples. Porque a leitura vai ressoar de uma maneira diferente, mais profunda. É uma época da vida em que começamos a revisitar as nossas memórias com mais frequência, procurando entender quem somos à luz do que vivemos. Depois de viajarmos para o universo Lídia Jorge, a nossa próxima paragem é num outro grande nome da literatura portuguesa, Virgílio Ferreira. A escrita de Virgílio é uma daquelas que nos faz pensar e repensar as grandes questões da vida. A obra que trago hoje é Na Tua Face, um romance filosófico que mergulha fundo nas questões existenciais e no significado da própria existência. Publicada em 1993, Na Tua Face é uma obra que reflete o estilo inconfundível de Virgílio Ferreira, introspectivo, poético e cheio de questionamentos sobre a vida, o tempo e o ser. A narrativa acompanha um narrador que se depara com a inevitabilidade do envelhecimento e da finitude, ao mesmo tempo em que busca, através da arte e da memória, encontrar algum sentido para a sua existência. Virgílio convida-nos, portanto, a refletir sobre a nossa passagem pelo mundo, sobre o valor das experiências e sobre o que realmente permanece quando tudo o que mais parece é efêmero. De facto, Virgílio apresenta uma forma de escrever que nos faz parar e pensar. São palavras que ecoam dentro e nos fazem questionar sobre as nossas próprias escolhas e caminhos. Espero que estas obras sejam leituras para que se sinta inspirado a explorar. Se está à procura de um livro que o leve a refletir sobre o que realmente importa na vida, estas são as escolhas certas. Fechamos assim mais um episódio com duas obras que, de diferentes maneiras, abordam temas que falam diretamente em quem se encontra em constante transformação. Que estes livros possam trazer novas perspectivas e, quem sabe, alguma resposta para as perguntas que a vida insiste em fazer. Obrigada por me acompanhar e até ao próximo episódio.

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2: Então, olá, muito boa tarde. Sejam bem-vindos ao primeiro Olá Vizinho do mês de... Por acaso não é o primeiro, o segundo Olá Vizinho do mês de março. Espero que estejam bem nesta tarde, terça-feira. Eu sou a Fátima.
3: E eu sou a Luísa e está a ouvir a sua Rádio Freguesia de Belém com o Olá Vizinho, um programa que está semanalmente consigo a fazer-lhe companhia durante uma hora e meia, entre as 3 e as 4:30 da tarde.
2: E no Olá Vizinho de hoje, que é o segundo do mês de março...
3: Não é o primeiro, nós no Carnaval não tivemos.
2: Então este é o primeiro de março.
3: Pois.
2: Então porquê que me estavas a dizer que eu estava...
3: Agora que eu estava a pensar.
2: Agora de repente começámos a pensar melhor. Realmente é a segunda semana de março, mas é o primeiro Olá Vizinho de março. Isto é muita confusão para a minha cabecinha, não é? Mas pronto, então, o primeiro do mês de março, é verdade... Hoje, neste programa, nós, como fizemos uma pausa na semana do Carnaval, como a Luísa disse muito bem, hoje vamos falar sobre obesidade.
3: Sim, vamos falar-lhe sobre as diversas dimensões fatoriais da obesidade, como patologia, e teremos convidados que nos vão ajudar a refletir sobre esta temática.
2: Então, a obesidade foi considerada em 2002 como a doença do século XXI. E isto 23 anos depois, pouco se fez, ou ainda para melhorar esta perspectiva, não é? O Dia Mundial da Obesidade celebrou-se a 4 de março, anualmente desde 2015, e foi criado pela World Obesity Federation e entidades afiliadas com o propósito de consciencializar a sociedade sobre esta doença e promover a mobilização para que sejam elaboradas políticas que a combatam.
3: É verdade, o tema escolhido para 2025 é Sistemas em Mudança, Vidas Mais Saudáveis. É uma forma de apelar para que haja mudança de foco, portanto é hora de transformar os sistemas que moldam a saúde, pois durante muito tempo o mundo colocou a culpa da obesidade nos indivíduos, mas a verdade é que sistemas deficientes também contribuem muito para o aumento das taxas de obesidade em todo o mundo.
2: E é preciso voltar a atenção para os sistemas que estão a falhar. Sistemas de saúde, sistemas governamentais, sistemas alimentares, a própria mídia e os ambientes em que se trabalha e se vive. Como, por exemplo...
3: Olha, como, por exemplo, serviços de saúde que não dão prioridade aos cuidados com a obesidade, regimes alimentares que fazem das opções pouco saudáveis o padrão, ambientes de trabalho e de vida que limitam o acesso a opções mais saudáveis e agentes que alimentam o estigma em vez de dar um apoio.
2: E também é essencial reconhecer a obesidade como uma doença complexa e crónica e um fator de risco para outras doenças. Adotar medidas contra a obesidade é um passo crítico para reduzir a carga global de outras doenças crónicas, incluindo diabetes, doenças cardíacas e cancro. Juntos, governos, profissionais de saúde e o público podem transformar os sistemas e construir um futuro mais saudável para as pessoas em todo o mundo.
3: Portanto, é importante que se chame a atenção para as mudanças necessárias. Nos sistemas de saúde, por exemplo... Nos sistemas de saúde é necessário, por exemplo, reconhecer a obesidade como uma doença e estabelecer sistemas de monitoramento e vigilância. Monitoramento e vigilância.
2: Sim, portanto, também pode ser monitorização, não é?
3: Exatamente, pois. Estar sempre atento, não é? Ir vendo. Sim. Integrar e ampliar os serviços de prevenção e manejo da obesidade dentro dos programas de doenças crónicas não transmissíveis com foco na atenção primária à saúde. Incluir também o acesso a serviços primários, secundários e terciários em pacotes de seguro de saúde e cobertura universal de saúde. E ainda oferecer recursos e treinar a força de trabalho da saúde para fornecer cuidados centrados nas pessoas.
2: Isto era um mundo ideal, não é?
3: Exato.
2: É um mundo ideal.
3: Nos sistemas de saúde.
2: Mundo ideal nos sistemas de saúde. Pronto, agora vamos ao mundo ideal nos sistemas alimentares. E neste caso seria fortalecer a regulamentação governamental para reduzir o consumo de alimentos e bebidas não saudáveis, que inclui neste pacote políticas fiscais, como impostos sobre bebidas açucaradas, rotulagem nutricional na parte da frente da embalagem e com informações obrigatórias sobre os nutrientes, restrições de marketing para produtos não saudáveis, por exemplo.
3: Não fazerem tanta publicidade aos que não são tão saudáveis. É. E ainda ações para aumentar o acesso equitativo a alimentos saudáveis ao longo do curso de vida, incluindo assim proteção, promoção e apoio à amamentação, políticas de aquisição e serviços públicos de alimentação saudável e reformulação de produtos alimentícios e bebidas para dietas saudáveis.
2: Sim, e por fim, nos ambientes, nos ambientes e na sociedade, a criação de espaços públicos verdes para recreação ativa, portanto, para recreio ativo, uhum, e prática de desportos para pessoas de todas as idades e capacidades. A melhoria dos sistemas de transporte para promover rotas de caminhada e ciclismo. Medidas fáceis para promover a atividade física. Por exemplo, a redução de impostos sobre artigos desportivos e subsídios para programas de atividade física extracurricular. Abordagem proativa por parte dos empregadores sobre o estigma em torno da obesidade e a priorização da saúde e do bem-estar de toda a força de trabalho. Por fim, o envolvimento da própria mídia para desempenhar um papel ativo face ao estigma e na mudança da narrativa em torno da obesidade.
3: Por exemplo, temos algumas estimativas, segundo a Organização Mundial de Saúde, que diz que, por exemplo, 1,9 bilhão de pessoas em todo o mundo viverão com obesidade em 2035.
2: É muita gente.
3: Muita gente. Uhum. E 4,32 trilhões de dólares é o impacto económico global estimado do sobrepeso e da obesidade em 2035.
2: Isto em euros é um bocadinho menos, mas é ainda muitos trilhões,
3: não
2: é? São
3: muitos trilhões. O aumento da obesidade infantil em 100% entre 2020 e 2035.
2: Isto é assustador.
3: Portanto, já passámos os 2020, não é? Já estamos neste meio.
2: Estamos a 10 anos de 2035. É verdade. Portanto, imagina os números.
3: E estima-se que uma em cada 4 pessoas viva com obesidade até 2035. E o número de adultos a viver com sobrepeso e obesidade deve dobrar de 2010 a 2035. Portanto,
2: estes
3: é muito.
2: Estes números não são nada animadores.
3: Não.
2: Outra informação que podemos partilhar é que, por exemplo, na região das Américas, é nesta região que apresenta a maior prevalência global de obesidade, onde 67,5% dos adultos têm sobrepeso ou obesidade e 37,6% das crianças e adolescentes também são afetados. Em 2021, aproximadamente 5,8 milhões de mortes, que representa 81% dos óbitos nesta região, foram atribuídas a doenças crónicas não transmissíveis, tendo a obesidade como um fator de risco significativo. Estas estatísticas alarmantes enfatizam a necessidade urgente de implementar intervenções baseadas em evidências, não é?
3: É verdade. E em Portugal? A obesidade atingirá 39% dos portugueses adultos em 2035. Quase 40% é muito. Estimativa de um relatório internacional, sim, que coloca, porém, Portugal como o 8º país, entre 183 países, mais bem preparado para combater esta doença crónica. A obesidade atingirá 39% dos portugueses adultos, lá como dissemos, em 2035.
2: 2035. É muito. Quase metade.
3: É verdade. E os dados constam do relatório de 2023 da Federação Mundial da Obesidade, parceira da Organização Mundial de Saúde, e que prevê uma tendência muito elevada da prevalência da doença nos próximos anos. A obesidade atingirá, como já dissemos, 39% dos portugueses adultos e o Atlas da Obesidade Mundial projeta assim um aumento da obesidade de 2,8% ao ano entre 2020 e 2035 para a população adulta e uma percentagem sobre que sobe para os 3,5% no caso das crianças portuguesas.
2: Imagina. Eu ia dizer que isto, olha, assusta-me, não é? Verdade. Apesar de nós duas, por acaso, felizmente, não termos o problema de sobrepeso e muito menos de obesidade, mas há muita gente que sim e são números
3: alarmantes. E cada vez mais, não é?
2: É. E pela definição da Organização Mundial de Saúde, eles definem que a obesidade seja o excesso de gordura corporal numa quantidade que determine prejuízos para a saúde.
3: Portanto, não é só seres gorda.
2: Pois, é? Isso de ser gordo é muito subjetivo.
3: Exato. Não é? Uma pessoa é considerada obesa quando o seu índice de massa corporal, que é o IMC, uhum. é maior ou igual a 30 quilos por metro quadrado. E a faixa de peso normal varia entre os 18,5 e os 24,9. Os indivíduos que possuem este índice de massa corporal entre 25 e 29,9 são diagnosticados com sobrepeso e já podem ter alguns prejuízos com o excesso de gordura.
2: Pois, e portanto, assim considera-se que entre os fatores que causam obesidade estão os fatores nutricionais, os fisiológicos, os genéticos, os psiquiátricos e psicológicos, comportamentais e ambientais.
3: Pois, isso tudo. E os uhum. fatores genéticos desempenham um papel decisivo na origem da obesidade, mais importante do que as influências ambientais e alimentares. O risco de obesidade quando nenhum dos pais é obeso é de 9%, enquanto quando um dos progenitores é obeso, eleva-se a 50%, atingindo 80% quando são ambos obesos, pai e mãe, não é?
2: Pois, é uma herança genética, que não é nada boa. Podemos falar que ainda que o tratamento da obesidade é, portanto, pelo que acabámos de falar e pelo que havemos ainda de mais à frente falar e partilhar, este tratamento da obesidade é complexo e realmente multidisciplinar. Em linhas gerais, a indicação de medicamentos é adjuvante e inicia-se na prevenção secundária para impedir a progressão da doença. Estágios mais graves e prevenir também complicações, sempre que uma abordagem terapêutica seja individualizada.
3: E a prevenção primária inclui medidas não farmacológicas, como mudanças de estilo de vida, as técnicas cognitivo-comportamentais associadas a orientações nutricionais para diminuir o consumo de calorias na alimentação e a prática de exercícios físicos para aumentar o gasto calórico diário, reduzindo o sedentarismo na população, como sobrepeso barra obesidade, pois é considerada fator de risco para várias doenças.
2: E ainda seria relevante referir que a obesidade prejudica a qualidade de vida e é a principal inimiga da longevidade. Segundo uma pesquisa da revista The Lancet, que foi divulgada em 2024, o número de adultos obesos no mundo duplicou desde 1990 e quase quadruplicou entre as crianças e os adolescentes. Ou seja, uma em cada 8 pessoas no mundo é obesa, o que dá cerca de 1 bilhão de pessoas.
3: Sim, e a doença é um dos principais fatores de risco para o aparecimento de diversas comorbidades perigosas, como, por exemplo, problemas cardiovasculares, ortopédicos, diabetes de tipo 2, hipertensão e ainda AVCs. Uhum. O excesso de peso também pode provocar cancro no esófago, estômago, pâncreas, intestino, entre outros, o que reduz a expectativa de vida da pessoa obesa, não é verdade?
2: Claro. Portanto, março é o mês do combate à obesidade em todo o mundo. E diante deste cenário de uma epidemia global, a Organização Mundial de Saúde instituiu esta data já em 2020 para disseminar informação e consciencializar a população sobre os malefícios da condição, visando também um apelo aos países para formularem políticas públicas de prevenção e tratamento, algumas nós já referimos que seriam importantes implementar.
3: A obesidade não é uma doença de preguiçosos, como muitos mitos e preconceitos nos levam a crer, mas caracteriza-se pelo acumulação excessiva de gordura corporal que acarreta muitos prejuízos à saúde física e mental. E não se trata de ter força de vontade para vencer o excesso de peso, trata-se de ter o comportamento médico, médico ou psicológico adequado, neste caso.
2: Porque outro aspecto a considerar é que, com o avanço da idade, os custos para o tratamento das enfermidades que são decorrentes de sobrepeso e da obesidade são mesmo de levar em conta, para além de que impede a pessoa de desfrutar momentos importantes da sua vida devido às condições que enfrenta. No ponto de vista em que estamos, em relação ou por outro, no ponto em que estamos, na fase em que estamos, em relação ao desenvolvimento científico da medicina, a população poderia viver mais de 100 anos. No entanto, atualmente apenas algumas pessoas têm esta oportunidade.
3: É verdade. Não? As pessoas obesas, na sua grande maioria, envelhecem mal, principalmente se não procurarem tratamento adequado a tempo. Não obstante, a doença tira um tempo de vida considerável do indivíduo, não só em anos, mas também em qualidade de vida.
2: Claro, isso é Não é preciso pensar muito, para chegar a esta conclusão, não é? E a consciencialização de todos nós sobre a complexidade deste processo de obesidade é realmente uma urgência. É realmente necessário que o poder político, os gestores de saúde e profissionais da área, de um modo geral, utilizem todos os mecanismos de comunicação existentes para divulgar os riscos e consequências de estar ou de se tornar obeso.
3: As pessoas precisam de mais acesso a informações úteis e gratuitas para prevenir e tratar esse mal. Assim, poderão investir num futuro melhor, onde possam viver mais tempo e aproveitar tudo o que a vida tem para lhes oferecer.
2: Pois, e o compromisso das autoridades públicas em saúde, no combate à doença, é mesmo crucial. E neste ponto, ou nesse ponto, a sociedade realmente... A sociedade é que não pode ser preguiçosa, não é?
3: Exato.
2: Ao investir em novos tratamentos, principalmente os preventivos, o poder público economiza em termos de custos com futuros cuidados relacionados com as comorbidades.
3: Oh, Fátima, e no caso das mulheres, por exemplo?
2: Neste caso, a obesidade pode representar realmente um entrave muito significativo à fertilidade feminina e aumentar o risco de complicações graves na gravidez. E segundo os especialistas, as mulheres obesas têm até 3 vezes mais probabilidades de enfrentar complicações obstétricas e o dobro do risco de aborto espontâneo, parto prematuro e morte fetal. Portanto, não é um panorama nada agradável.
3: Além da diabetes, não é? Porque há uma diabetes gestacional, não é? Muitas vezes as mulheres, quando aumentam muito de peso, mesmo durante a gravidez, se já são
2: logo afetadas por esta doença, que realmente, neste caso, é como uma comorbilidade, não é? É consequência do excesso de peso.
3: Além disso, a obesidade materna afeta também a saúde do bebê, não é?
2: Claro.
3: Estudos indicam que filhos de mulheres com excesso de peso têm 40% mais probabilidades de desenvolver obesidade e doenças metabólicas, como a diabetes, lá está, e problemas cardiovasculares ao longo da sua vida.

0: Gosto muito desta música,
1: Fátima. Deu para perceber
0: que eu cantei a música do princípio
1: sim,
0: ao fim.
1: Sim. Deu perfeitamente
0: Bom,
1: para
0: mas
1: perceber.
0: Mas regressando ao nosso tema de hoje.
1: Então, regressando ao tema de hoje, para nos ajudar a refletir sobre as implicações que a obesidade como patologia podem ter na vida das pessoas.
0: Temos alguns convidados, temos dois convidados e começamos desde já por falar com o Carlos Oliveira, que é o presidente da ADEXO, a Associação Portuguesa de Pessoas que Vivem com Obesidade. Olá Carlos, boa tarde, obrigada por ter aceitado o convite, o nosso convite para estar connosco hoje aqui no Olá Vizinho. E a primeira pergunta que gostávamos de lhe fazer é: o que é a ADEXO, como e por que surgiu esta associação?
2: Ora, boa tarde a todos também. A ADEXO é uma associação de pessoas que vivem com obesidade, que nasce em 2002, porque nessa altura a obesidade em Portugal não era considerada doença, era considerada doença pela Organização Mundial de Saúde, mas Portugal não a considerava como doença. E então a obesidade em 2002 era pura e simplesmente um problema de estética.
0: Ah, não era considerada doença.
2: Nessa altura, a única pessoa que tratava a obesidade por via cirúrgica era o Dr. António Sérgio, no Hospital de Santo António, no Porto, e nós vimos lá uma notícia na sala de esperas em que a Organização Mundial de Saúde dizia que a obesidade era uma doença crónica, e começámos a pensar: se é uma doença crónica, porque é que nós não temos apoio como têm todas as outras doenças? Pedimos ao Dr. António Sérgio e à professora Helena Cardoso, juntámos 60 doentes e criámos a associação.
0: Muito bem.
2: Objetivo claro, tornar a doença reconhecida em Portugal e criar condições para que o seu tratamento se efetuasse. Por isso, tudo aquilo que hoje se sabe sobre o tratamento da obesidade, em Portugal, essencialmente passou pelo nosso trabalho.
1: Pronto, foi uma excelente iniciativa e muito no momento certo, não é? Enfim, se calhar já deveria ter acontecido há mais tempo. Mas enfim, foi aquele momento e foi um momento fulcral para se desenvolverem uma série de iniciativas e reconhecimentos que não aconteciam antes em relação à obesidade, não é? Aqui na associação, que tipo de serviços e apoios é que se pode usufruir, se pode encontrar?
2: Ora bem, a associação é uma associação que trabalha exclusivamente em voluntariado e de doentes, não é de profissionais de saúde.
0: Ah, os voluntários são os doentes, é isso?
2: Não, voluntários são todos da associação, mas somos doentes.
0: Ah,
2: embora
0: okay.
2: Tenhamos alguns profissionais de saúde dentro da associação, mas são profissionais de saúde que vivem com obesidade. Por isso estão ali como doentes e não como profissionais de saúde.
1: Então,
2: por isso, nós não prestamos serviços de tratamento a ninguém. Sim. Agora, o que nós fazemos é encaminhar as pessoas para os sítios certos onde podem ser ajudadas. Porque, como se sabe, ainda há muitas falhas, essencialmente a nível da saúde primária, porque os centros de saúde não têm condições para receber estes doentes, mas existem regras de para onde é que um médico de família os pode mandar quando efetivamente eles querem ajuda.
0: E são encaminhados nesse caso.
2: E são encaminhados. Por isso, aquilo que nós fazemos é encaminhar as pessoas para os sítios certos onde podem ter ajuda. Depois temos uma recolha de roupa de números grandes para pessoas que não têm ainda tratamento e que doamos a essas pessoas, porque há muita gente que com obesidade que nem emprego consegue arranjar só por facto de ter
0: a doença. Essa
2: doença. Uhum. E então nós temos esse serviço. Temos uma loja social com alguns produtos de apoio a pessoas com obesidade, que seja extensores de cintos de segurança, calçadeiras largas, atacadores elásticos.
0: Coisas que se adaptam, não é?
2: Sim, os como é que se chama, os complementos necessários para as pessoas que fizeram cirurgia bariátrica e que têm que tomar para o resto da vida, e temos a preços mais baratos. Por isso, aquilo que nós fazemos, de alguma forma, é ir apoiando as pessoas, tanto na área informativa, e também temos apoio judicial para o caso de haver algum
0: Pois isso é importante.
2: Problema com algum hospital e com isso tudo, sim, também temos.
1: Uhum. Ou questões no âmbito do trabalho, por exemplo, não?
2: Também. O apoio nessa área é para quando há um problema qualquer relacionado com a doença.
1: Uhum. É uma associação que realmente tem aqui uma série de apoios, não só a nível de reencaminhamento, como acabou de dizer, mas também todos os outros...
0: A parte prática.
1: Exatamente, todos os outros produtos, que às vezes é difícil as pessoas, neste caso, encontrarem, porque não há muitos lugares, muitos sítios onde se podem comprar os atacadores, os extensores, como falou há pouco, até mesmo lojas que vendam tamanhos grandes, não é?
2: Sim, sim. Mas hoje em dia, felizmente, já se consegue encontrar mais, já melhorou. Uma outra coisa, uma área mais específica que nós tivemos que adquirir foi que, por exemplo, os centros, os 19 centros acreditados para tratamento, centros públicos, hospitais públicos, acreditados para tratamento da obesidade pela Direção-Geral de Saúde têm equipamento, mas os hospitais de cuidados continuados não têm. E quando uma pessoa vai para a cirurgia num destes hospitais e por qualquer razão perde a mobilidade, mandam-a para um hospital de cuidados continuados. Então nós tivemos que comprar uma das duas únicas cadeiras que existem em Portugal para pessoas até 350 quilos que podem ajudar o hospital. Isto não é para casa, porque elas não entram nas portas de casa, mas nas portas do hospital, para ajudar os hospitais de cuidados continuados a transportar as pessoas para a fisioterapia, porque eles não têm equipamentos para isso.
1: Por curiosidade, como é que conseguiram comprar essa cadeira? Deve ter sido bastante cara.
2: Fizemos um pedido entre os associados todos e ajudas de laboratórios e conseguimos comprá-la.
0: Como se diz, uma vaquinha.
1: Pois. Pois. Não, mas realmente é uma coisa extremamente importante, não é?
0: E já agora só uma pergunta que também estou curiosa. Uma vez ouvi dizer que mesmo os aparelhos das TACs são...
1: Tem que ter um tamanho suficiente
2: para algumas pessoas, sim, e são poucos os que existem em Portugal. Correm um boato que as pessoas vão aos jardins zoológicos, é pura e simplesmente mentira.
1: Ah, bom, isto é um...
2: Não tem nada a ver.
1: Isso é um mito urbano.
0: Não vão aos que faz ataque aos elefantes.
2: Não.
1: Aliás, é mesmo um mito urbano, não é?
2: Não. Mas há em Portugal, não são muitos, mas há alguns que funcionam para gente grande. Uhum. Para gente muito grande. É complicado em tudo, porque muitas vezes é complicado até para os tirarem de casa.
1: Pois, claro.
0: Também é um problema. Oh, Carlos, e no que se refere à questão do estigma associado ao excesso de peso e à obesidade, considera que ainda é uma questão real ou não existe assim tanta discriminação como antigamente?
2: O estigma vai sempre acontecer, não há volta a dar. Há sempre pessoas que não entendem as coisas e que estão mal informadas e que funcionam pelo que veem. Há três tipos de estigma, é bom que se entenda isto, e a obesidade é grave porque apanha os três. O primeiro estigma é aquele em que a pessoa é discriminada por aquilo que os outros veem.
1: Ou seja, é o gordo,
2: é o coxo, é o cego, pronto. E por aí a pessoa tem um nível de discriminação. Depois há um outro nível de discriminação, que é o nível de discriminação laboral, social. Ou seja, além daquilo que as pessoas veem...
0: Dão poucas oportunidades.
2: Exatamente. Por exemplo, uma pessoa com obesidade pode ser a melhor cadenciada de uma fila para entrevistas de emprego, mas pelo simples facto de verem que o indivíduo é gordo, por isso simplesmente é posto de lado. E pode ser o melhor credenciado que esteja ali.
1: Acha que isso tem a ver com o facto de ainda se pensar que as pessoas... obesas são menos capazes, são menos produtivas, é por isso?
2: Não é só por isso, isso já diminuiu muito, felizmente, porque num país onde 60% das pessoas têm excesso de peso ou obesidade...
1: 60% não imaginava.
0: 60% é muito.
2: 60% têm excesso de peso, sim.
0: Excesso de peso, não 30, obesidade.
2: 30% e tal têm obesidade e 16% têm, e 3% têm super obesidade. Ok.
0: Ainda existe super obesidade?
1: Pois são aqueles, aqueles
2: pessoas com mais de 200 quilos, sim, isso existe. Existem e não são poucos. Andamos a falar à volta de entre 300 a 400 mil pessoas.
1: É imensa gente.
0: É muita. Carlos, desculpe, e estava a falar, eram três estigmas, falámos de dois.
2: Estávamos a falar do primeiro, exato. O segundo é este social, em que a pessoa é culpada, sim, daquilo que pronto, atribui-se-lhe a culpa para aquilo que as pessoas veem, uhum. E depois temos o terceiro, que é o estigma da tribo ou da família, ou que a família ajuda a pessoa a sair deste sítio, ou então ainda a enterra mais. Infelizmente, as pessoas com obesidade apanham os três níveis de estigma, porque é assim, ninguém é culpado por ser coxo. Claro. Mas é culpado por ser gordo. O indivíduo é gordo porque quer. E as pessoas esquecem-se de uma coisa muito simples. Esquecem-se, não, a maioria delas nem sequer sabe, embora tenhamos feito imensas campanhas. As pessoas com obesidade são resistentes a uma hormona que se chama leptina, que é a hormona que diz ao cérebro a quantidade de energia que está armazenada no corpo. A energia é a gordura, uhum, que é queimada nas células, transformada em glicose e queimada nas células.
1: Quer dizer que esta hormona está sempre a dizer que há menos, que há pouco, não é?
2: Não.
1: Ao contrário.
2: O sinal, as células gordas estão ligadas a um neurónio que está na nossa espinha, na espinha dorsal. Que liga diretamente ao cérebro. Então, o sinal da leptina com a quantidade de energia chega a este neurónio, uhum, vai para o cérebro dá a ordem para queimar, volta a este neurónio e deste neurónio não passa, porque nós temos um processo inflamatório e à volta deste neurónio, nas pessoas com obesidade, porque as pessoas sem obesidade não têm, uhum, existem uma série de células, as chamadas macrófagos, que são as células que limpam a porcaria toda existente, uhum, dos combates entre o nosso organismo e os vírus e as bactérias, uhum, e tudo aquilo que existe. Uhum. Acontece que a norepinefrina, que é esse neurotransmissor que vem do cérebro para a célula gorda com a ordem para queimar gordura, não passa deste neurónio. Logo, o indivíduo não consegue queimar gordura.
1: Pois.
2: O indivíduo só consegue queimar gordura em situações extremas. Isto é um problema biológico, isto não é controlado pelo indivíduo,
0: não é por comer mais ou comer menos, não é por querer ou por ser preguiçoso ou por não fazer dietas,
2: pronto,
0: não é?
2: Depois disto, o que é que acontece? O cérebro acha que a gordura foi queimada
1: e
2: mantém a ordem, come porque precisas de energia para viver,
1: uhum,
2: e não gastes porque estás a pôr a tua vida em risco. E é com isto que o indivíduo vive permanentemente. O indivíduo com a doença vive permanentemente com fome e permanentemente disponível para comer, por causa de um problema biológico, não, uhum, um problema comportamental.
0: Nunca, uhum, está saciado, portanto.
1: Não é dada essa informação. Não é dada essa informação. Portanto, não é porque é preguiçoso, não é porque não quer fazer dietas, não é porque gosta de ser gordo, é precisamente porque há aqui um problema que tem a ver com uma patologia real, não é?
2: Exatamente.
1: E documentada, não é?
0: Carlos, e que conselhos é que pode dar a quem nos está a ouvir neste momento e possa sofrer de obesidade?
2: O primeiro lugar é não deixe adiantar o processo.
1: Uhum, uhum.
2: Logo que seja possível, controle-se. Peça ajuda ao médico de família, peça ajuda a outro médico qualquer que não seja de família, mas que o possa endereçar para um dos centros de tratamento da obesidade em Portugal. Uhum. Porque existem centros que podem ajudar as pessoas.
1: Uhum.
2: Porque a realidade é esta. Associada à obesidade, há 200 doenças e 13 tipos de cancro. Isto quer dizer que a obesidade mata, que é outra coisa que as pessoas não têm noção. Morrem cerca de 1.500 pessoas por ano com problemas relacionados com a obesidade em Portugal.
1: Uhum.
2: E as pessoas não têm noção disto, e a obesidade mata mesmo. Por isso, quanto mais, o conselho que eu dou é, se estão com excesso de peso ou obesidade, tentem controlar-se o mais cedo possível, peçam ajuda.
1: Uhum. Quanto mais cedo conseguirem essa ajuda, mais cedo conseguem vir a minimamente, ou pelo menos controlar este
2: controlar,
1: processo.
2: Controlar, porque a obesidade é uma doença crónica, não tem cura,
1: claro,
2: mas tem controle.
1: Uhum.
2: Mas normalmente a
0: pessoa obesa tem noção disso ou pode não ter?
2: Não.

0: 2006 estourou tudo. Quadro pré-diabético, doenças articulares, problemas de respiratórios, não conseguir dormir deitado. E eu disse, eu tenho uma filha pequena, eu tenho que
1: fazer alguma
0: procurar
1: coisa
0: ajuda,
1: pela...
0: não é?
1: Pois, claro.
0: Tenho que procurar ajuda. E foi quando fui à procura e nessa altura, felizmente, encontrei o Dr. António Sérgio no Porto, que efetivamente me ajudou e hoje já tenho 70 anos e estou controlado. Como é que se diz? As pessoas não pensem que vão se tratar e que vão controlar a doença para serem modelos, de maneira nenhuma, mas não para perderem o peso necessário para não virem a ter aquelas complicações
1: claro.
0: Que a doença traz.
1: Claro. Pois, portanto, há que rapidamente procurar ajuda de profissionais. Há pouco falava-nos da percepção que as pessoas têm relativamente às pessoas com excesso de peso ou obesas. O que é que acha que pode ser feito para mudar esta percepção?
0: Já se tem feito muita coisa ao longo destes 22 anos que nós estamos a trabalhar. E em Portugal, isto é assim, eu também faço parte da European Coalition for People Living with Obesity, que tem associações de 35 países na Europa. Nós temos uma visão muito, muito boa dos outros colegas das outras associações em cada país. Portugal está à frente disto tudo. Neste momento há países onde falar de obesidade ainda é um tabu. Estamos a falar da Europa, países mais avançados, por exemplo, a Alemanha. Na Alemanha falar de obesidade é complicado. Por exemplo, para lhe dar um exemplo, e na maioria dos países, Portugal reconheceu a obesidade como doença crónica em 2004 e a maioria dos países europeus não reconheceu a obesidade como doença. Ou seja,
2: Ainda
0: neste
2: há países
0: momento,
2: que não reconhecem.
0: há muitos, muitos. Neste momento temos a Itália que reconheceu a obesidade o ano passado, temos a Turquia que reconheceu há 3 anos, mais ou menos, temos o Reino Unido que reconhece a obesidade, mas não a integra no Sistema Nacional de Saúde, que
1: É grave,
0: pronto,
1: não é?
0: ok,
1: É
0: é grave,
1: grave, essa
0: não
1: falha é
0: trata as
1: grave, claro, pois.
0: pessoas. E depois temos países onde, por exemplo, está o célebre medicamento que neste momento trata a obesidade de uma forma farmacológica, que é a Dinamarca, que ainda não reconheceu a obesidade como doença crónica também.
1: Então, como é que as pessoas têm acesso a esse medicamento?
0: Compram-o,
1: Mas
0: pagam.
1: pagam no,
0: Sim,
1: particularmente, não é?
0: pagam.
1: Pagam na sua totalidade,
0: Esse
1: pois.
0: medicamento custa 240 e tal euros por mês.
1: Portanto, não está acessível a qualquer bolsa, não é?
0: E pessoas com obesidade, que muitas delas não têm emprego,
2: Pois, é difícil.
0: têm muita dificuldade. Porque uma das coisas que nós também sabemos é que a obesidade afeta mais as camadas com menos posses financeiras que existem no país. Porque também são aquelas que, com menos dinheiro, também têm uma alimentação
2: São
0: menos saudável.
2: menos saudável,
0: Não é?
2: claro.
0: Porque é mais barata, infelizmente.
2: Pois, pois, pois. Carlos, no seu entender, aqui em Portugal, alguém que sofre de obesidade tem acesso a apoios e tratamentos adequados? O que é que acha que pode-se e deve ser feito neste âmbito?
0: Bom, se ouviram o que se passou agora no Dia Nacional, que foi agora dia 4 de março, o tratamento farmacológico só agora é que vai ser comparticipado.
2: Até aqui não era, pois.
0: Até aqui não era.
1: Tínhamos um problema idêntico ao da Dinamarca,
2: Dinamarca.
1: não é?
0: E tínhamos mais um problema de discriminação, porque é assim,
1: Ah, isso sobretudo, claro.
0: nós temos a prevenção a funcionar numa ponta. No extremo oposto, ou seja, as pessoas com piores condições na doença têm o sistema de cirurgia totalmente pago, totalmente comparticipado, e no meio, as pessoas que não têm indicação para cirurgia, precisavam de um tratamento farmacológico, não têm apoio nenhum. E é uma guerra que nós, juntamente com as sociedades médicas e com outras associações, temos estado a tentar mudar.
1: Vencer, não é?
0: Foi
1: Vencer essa guerra.
0: Anunciado agora pela Senhora Secretária de Estado da Saúde que os 6 medicamentos existentes para tratamento da obesidade durante este ano vão ser comparticipados.
2: Isso já é um bom avanço.
0: Vamos ver, porque entretanto não sei se o governo vai cair e se isto se mantém ou não.
1: Vamos ter
0: isto
1: esperança,
0: pela política,
1: não é?
0: Pela política, eu só tenho esperança porque isto está a correr pela DGS e a DGS não está propriamente a ver, não tem propriamente ligação direta aos ministros, chamemos-lhe assim, é uma entidade que vai fazendo o seu trabalho. Pronto, se fosse uma coisa diretamente ligada ao ministro ou à secretária de Estado, saindo, possivelmente acabava.
2: Mas,
0: vamos ver, vamos ver.
1: Vamos ter esperança.
2: Vamos ter esperança.
0: Sim, é aquilo que nós temos.
1: Pois, tem que ser,
2: tem
1: não
2: que
1: é?
2: Tem que ser.
1: Eu há pouquinho estava a falar sobre a importância da intervenção aqui do médico de família, mas se calhar nós gostávamos de ter aqui um pouco mais de saber um pouco mais sobre qual é a sua opinião. Que papel fundamental, que com certeza é, pode ter o médico de família quando nas suas consultas
2: recebe uma pessoa,
1: pois, tem alguém com esta
2: patologia.
0: Olha, neste momento, o médico de família, aquilo que pode fazer é, se a pessoa quiser, porque isto é assim, é importante que a pessoa queira ajuda. Se
1: pois,
0: a pessoa quiser
1: claro.
0: Ser ajudada, endereçá-la para um centro de tratamento.
2: Normalmente as pessoas...
0: Porque ele não tem outras condições no centro de saúde ainda para ajudar, seja quem for lá.
1: Só podem encaminhar.
2: Só
0: a ajuda que ele tem é encaminhá-las mesmo.
2: E acontece muito irem direto ao centro de saúde ou irem direto já a um médico especialista ou alguma...
0: Não, porque as equipas multidisciplinares de tratamento de obesidade existem ou em hospitais privados e aí as pessoas têm dinheiro, vão, resolvem o problema.
1: Conseguem ter acesso, claro.
0: Conta delas.
2: Ou senão tem que ser através do centro de saúde mesmo.
0: Ou através do centro de saúde nos 19 hospitais públicos.
2: Pois.
1: Sim, mas de qualquer forma o papel do médico de família é sempre aqui
0: importante.
1: Claro,
0: desde
1: que a pessoa esteja disposta a procurar ajuda e a reconhecer que tem um problema, não é?
0: Exatamente.
1: Pois. Se calhar para terminarmos, íamos só fazer-lhe aqui mais uma última questão. Que... Falámos qual é a situação em Portugal e em termos de apoios adequados, o que é que acha que poderia ser feito mais, para além daquilo que já existe?
2: Ou melhorado,
1: exatamente, para além daquilo que já existe e que temos, o que é que pode ser melhorado, o que é que poderia ser feito mais?
0: Olha, neste momento aquilo que tem mesmo que ser melhorado é algo que reduza drasticamente as listas de espera para cirurgia.
1: Ah, pois.
0: Precisamos da compartilhação dos medicamentos para tratamento farmacológico. Uhum. Isso ainda não existe. Foi anunciado agora dia 4, mas
2: ainda vamos ver o que é que...
0: deles. Precisamos disso. Mas precisamos também que sejam reduzidas as listas de espera para cirurgia, que em alguns hospitais estão há 4 anos.
2: Ah, Jesus.
1: Pois, entretanto, meu Deus, muita coisa pode...
0: E com
1: muita coisa
0: a pandemia,
1: negativa,
0: isto foi por aí fora e não têm recuperado nada, não é?
1: Pois. E há muitas pessoas que a única solução,
0: partir,
1: se pode chamar...
0: Sim, a partir da obesidade mórbida...
1: Tem que ser uma intervenção cirúrgica.
0: Final 40, só com cirurgia, é que conseguem ter uma ajuda por enquanto, porque, como eu disse, há medicamentos já muito bons, mas neste momento não estão disponíveis a preços, porque o medicamento não é um medicamento para tomar num mês, é um medicamento para tomar para a vida.
2: Para a vida inteira,
1: para toda a vida. Pois, porque isto é uma situação crónica, não é?
0: Portanto... Exatamente, enquanto a doença for crónica, isto é um medicamento para tomar para a vida.
1: Pois.
0: Por isso, 200 e tal euros por mês não é,
2: é
0: para
2: muito,
0: toda a
2: não,
0: gente.
2: É muito.
1: Não está acessível a todos.
2: Bem, vamos esperar que esta medida do dia 4 tenha algum resultado positivo, não é?
1: E que as listas de espera para as intervenções cirúrgicas diminuam. Porque muita gente...
2: Precisa de ajuda.
1: E, sim, e 4 anos,
2: é
1: em 4
2: muito.
1: Anos muita coisa pode acontecer. E nem sempre as melhores coisas, não é?
2: É verdade. Carlos, muito obrigada por ter estado connosco, foi muito elucidativo, eu acho que os nossos ouvintes também ficaram a saber mais. Obrigada e até uma próxima.
0: Obrigado também.
1: Obrigada.

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1: Esta pequena pausa foi só para criar suspense para nós começarmos a nossa conversa com o segundo convidado de hoje. Continuando aqui, conforme já tínhamos anunciado.
0: Já tivemos o primeiro convidado.
1: É? Já tínhamos anunciado. Agora o segundo convidado é o Miguel Coutinho, que é presidente da Delegação Regional Sul da Ordem dos Psicólogos Portugueses. E isto porque nós escolhemos o Miguel precisamente porque existem ainda algumas dimensões não abordadas em relação à temática da obesidade. Porque realmente a obesidade, como já falámos já aqui atrás, é uma doença crónica e multifatorial. É um problema de saúde pública complexo e desafiante e que afeta milhões de pessoas em todo o mundo. E além disso, as evidências mostram que os números têm vindo a aumentar, pelo que a obesidade está bem definida atualmente desde a Organização Mundial de Saúde, que a considerou como a pandemia do século XXI, como falámos também já há pouco, não foi?
0: Sim, e a prevalência da obesidade tem vindo a aumentar de forma constante ao longo dos anos, ultrapassando a média da União Europeia e conduzindo a encargos significativos de saúde em termos económicos. E ainda se falou aqui sobre a dimensão psicológica, que, nomeadamente, pode explicar muitas outras causas desta doença.
1: E agora vamos saber mais, não é?
0: É verdade, e hoje temos connosco também ao telefone aqui Miguel Coutinho, olá, boa tarde, bem-vindo.
2: Muito boa tarde, antes de mais agradecer o convite e cumprimentar os nossos ouvintes.
1: Nós é que agradecemos ter aceitado estar aqui connosco para nos esclarecer aqui algumas questões relativas a esta temática.
0: É verdade, temos algumas perguntinhas, pode ser?
1: Temos aqui umas dúvidas que queremos esclarecer.
0: E a primeira dúvida é: concorda que a obesidade é uma patologia e que lidar com ela vai para além da força de vontade? Somos mesmo o que comemos e o que comemos pode influenciar como nos sentimos?
2: Sim, concordo plenamente. A obesidade é uma patologia complexa e que lidar com ela vai muito mais para além da simples força de vontade. A obesidade não é apenas uma questão de controle ou disciplina, como muitas vezes é concebida socialmente e na concepção das pessoas e nas verbalizações e nas partilhas de informação, mas envolve uma série de fatores já enumerados por vocês, todos os fatores biológicos, psicológicos, sociais e emocionais, que inclui a genética, o metabolismo, as influências hormonais, a saúde mental, até mesmo o ambiente social em que a pessoa está inserida.
0: Não é só deixar de comer, então, pois.
2: Exatamente. É aqui a variável de culpabilização muito presente neste tipo de afirmações, e temos que passar por uma variável mais de responsabilização individual e responsabilização social enquanto patologia que temos para tratar. Se somos mais do que comemos, diria que também somos mais do que isso. Ou seja, pode influenciar muito a nossa saúde física e emocional, mas também somos aquilo que sentimos, que pensamos e a forma como lidamos com o mundo à nossa volta. A alimentação pode afetar como nos sentimos, já que certos alimentos podem influenciar o nosso humor, em vez de energia mais elevados e até mesmo a nossa saúde mental. Há alimentos que podem afetar negativamente o humor, mas há outros que podem promover o equilíbrio emocional e o nosso bem-estar.
1: Miguel estava a dizer isso e eu de repente estava aqui a pensar nas tisanas. O chazinho de camomila, calma. Não é?
2: Sim, sim, muito por aí. Não é? E sabemos que ajuda, temos essa experiência pessoal, não é?
1: Exatamente. A avózinha já tomava um chazinho de tilo e fazia efeito e nós continuamos também nessa linha e já percebemos que realmente tem aqui um impacto. E que não é efeito placebo, pois não, Miguel?
2: Não, não é. À partida não será.
1: À partida não será. Ok, deixamos aqui margem para questionar alguma coisa. Agora, passando aqui um outro aspecto. A compulsão alimentar é considerada uma das causas da obesidade e alguns especialistas defendem que, no caso do que vulgarmente chamamos compulsão alimentar, realmente os fatores psicológicos podem estar ligados a conceitos de autoavaliação negativa, baixa autoestima, experiências traumáticas na infância, como em alguns casos abusos sexuais, e até casos de bullying. Quer comentar, Miguel?
2: Sim, esse é um ponto muito relevante. A compulsão alimentar é, de facto, uma das causas importantes da obesidade e muitas vezes está profundamente ligada a estes fatores psicológicos que são complexos. A ideia de que experiências traumáticas e emoções não resolvidas podem contribuir para padrões alimentares desregulados é uma teoria amplamente defendida por especialistas na área da saúde mental. Em relação aos fatores que mencionou, portanto, a avaliação negativa e baixa autoestima, isto pode levar o quê? Pode levar que uma pessoa a procurar formas de alívio emocional e muitas vezes a comida acaba por ser esse refúgio. Quantas vezes ouvimos as pessoas a dizer que a comida de conforto,
0: Exato. Ah, estou
2: portanto,
0: tão
2: este refúgio de
0: cansada,
2: conforto.
0: vou comer um chocolate.
2: Sim. É frequente até nós mesmos, inconscientemente. E este é o problema.
1: E às vezes dizemos, estou a precisar de qualquer coisa
0: Com
1: doce,
0: açúcar.
1: qualquer coisa doce,
2: Sim.
1: não é? Mas é porque.
2: Portanto, estes alimentos, especialmente os ricos em açúcares e gorduras, podem gerar sensações de prazer temporário devido à libertação de substâncias químicas no cérebro. Isto ativa o nosso sistema de prazer e recompensa, e que é muito imediatista e que a longo prazo depois tem um efeito negativo. Este ciclo pode criar um padrão comer para lidar com emoções difíceis, como a tristeza, a ansiedade ou a frustração, que se acaba perpetuando ao longo do tempo num comportamento compulsivo. Ou seja, nós vamos a fazer um match entre o prazer imediato, a alimentação e estas emoções e estas memórias e estas situações de vida que são mais complexas. Em relação a outro ponto que mencionou, por exemplo, as experiências traumáticas na infância, como os abusos sexuais ou o bullying, o que é que acontece? Elas podem ter um impacto profundo na maneira como a pessoa lida com as suas emoções ao longo da vida. Crianças que passam por abusos, ou bullying podem desenvolver uma imagem corporal distorcida delas próprias, sentimentos de insegurança, vergonha, e podem recorrer depois à alimentação como uma forma de enfrentar e de confrontar-se com esses sentimentos dolorosos. A comida torna-se numa forma de controlo ou uma maneira de preencher um vazio emocional, algo que pode ser mais forte do que a consciência de que isso não está ajudando a longo prazo. É aquele comportamento imediato que temos, que por vezes ganha uma dinâmica de automaticidade que a longo prazo depois tem este
0: Não
2: efeito
0: pensam,
2: negativo.
0: mas fazem aquilo automaticamente, não
2: Pois,
0: é?
2: sim.
1: E depois é difícil,
0: Parar.
1: não, e depois interromper
0: Momento só mesmo.
1: este comportamento que acaba por se padronizar, não é, Miguel?
2: Sim. Acaba por ser um ciclo disfuncional a longo prazo e que depois vai tendo as consequências negativas e a pessoa vai tendo alguma percepção que gera depois mecanismos de culpa, a culpa é outra emoção forte e intensa e acaba por gerar mais esta gestão comportamental desta forma.
0: Miguel, mas existem também outras dimensões psicológicas associadas,
1: Para além do
0: para
1: aspecto
0: além
1: da
0: do aspecto,
1: compulsão
0: sim, alimentar.
1: alimentar, não é? Ou
2: Sim,
1: não?
2: a compulsão alimentar é um comportamento complexo. Existem diferentes fatores emocionais, cognitivos e psicológicos que podem influenciar este comportamento, nomeadamente a ansiedade e depressão. As pessoas podem recorrer à comida como uma forma de alívio imediato dos sintomas emocionais, por exemplo. A questão também associada à regulação emocional, emoções intensas como a raiva, a tristeza, a frustração, a solidão, podem encontrar no comportamento alimentar uma forma de alívio imediato. Por exemplo, o stress crónico produz, portanto, fisiologicamente associa-se ao aumento do cortisol e que sabemos, existe alguma evidência, que pode aumentar o apetite. Ou seja, o stress, por sua vez, aumenta o apetite. A nossa forma de gestão das emoções é a procura deste refúgio rápido, este alimento de conforto, e acabamos depois por manter este ciclo disfuncional que vai gerar o aumento de peso e a frustração associada.
1: É um círculo vicioso, não há como. Aparentemente não há como sair, não é? Só com uma intervenção, com ajuda de um profissional. E isto leva-nos a uma próxima questão, não é? Que era o papel do psicólogo, não é? Diz lá,
0: A nível
1: era o que
0: da
1: tu querias perguntar.
0: prevenção, sim, e tratamento da obesidade, qual é o papel do psicólogo neste caso?
1: O que é que ele
0: Sim, o que
1: pode
0: ele pode.
1: fazer por alguém que está a vivenciar uma situação deste tipo?
2: Sim, é importante também dizer, quando se fala da psicologia, que esta abordagem é sempre uma abordagem multiprofissional, ou seja, que existem vários papéis profissionais
0: Mais
2: aqui
0: profissões,
2: importantes,
0: sim,
2: um
0: Pedro.
2: nutricionista, um médico, e por vezes até os próprios professores e outro tipo de entidades que possam estar à volta do doente, que possam ajudar neste controlo e neste tratamento da obesidade e até na promoção das políticas de saúde também.
0: E até a própria família, ou isso não
2: Sim.
0: acontece muito
2: Sim.
0: frequentemente?
1: Envolver a família também, não é?
2: Em Portugal eu acho que não temos muito essa tradição,
1: Ah, não?
2: mas, por exemplo, mas lembro-me de um programa que eu assisti nos Estados Unidos em que falavam, por exemplo, de intervenções na nutrição na família, ou seja, a família fazia mais ou menos o mesmo tipo de alimentação. Claro que a questão cultural é muito diferente, mas em Portugal não tenho muito conhecimento de intervenções mais
0: Familiar.
2: alargadas, num contexto de casa mesmo familiar. Eu julgo que seria muito interessante em algumas situações.
1: Pois.
2: O papel do psicólogo é muito fundamental, tanto o psicólogo em si, como alguém que está a intervir e está a trabalhar juntamente com alguém que tem esta problemática, esta família, é muitas vezes no início a tomada de consciência e o autoconhecimento deste ciclo disfuncional, ou seja, o ciclo de alimentação muito associado à questão da regulação emocional, este ciclo de quando existe uma situação, esta situação gera um desconforto, este desconforto gera pensamentos, pensamentos geram este comportamento ou esta autorização para ingerir este tipo de alimentos, e este tipo de alimentos é muito importante, sublinhava isto, porque são alimentos de alta satisfação imediata e que depois provoca a perceção, a culpabilização, a emergência de novos sentimentos. Portanto, um dos trabalhos do psicólogo é mesmo tentar trabalhar e clarificar esta questão. Outra delas é ajudar nos momentos de compulsivo, ou seja, que por vezes existem momentos em que existe uma grande intencionalidade deste tipo de alimentação, e ajudar as pessoas a criarem estratégias para lidarem com aquele momento. É um
1: Perceberem
2: momento.
1: quais são os gatilhos, não é?
2: Sim, sim, sim, sim. E às vezes dizemos a brincadeira, bom, vamos ver se é fome verdadeira ou é fome emocional. A
0: Exato.
2: fome emocional é muito personalizada, tem uma forma, tem um gosto, tem uma hora, tem uma quantidade. Portanto, a fome fisiológica é quase como se fôssemos abastecer ali à bomba de combustível e aquela quantidade ficaria disponível. Quando é fome emocional, ela tem uma fantasia muito grande e um desejo muito grande, não é? E portanto, e aí ajudamos as pessoas também a identificar e estratégias para esses momentos.
0: Podemos comer a torrada simples sem nada, ou a torrada barrada em Nutella ou outra coisa qualquer, não é?
1: Sim,
2: sim.
0: É muito diferente.
1: Sim, mas e há pouco mencionava que em Portugal não é muito comum fazer esta abordagem com a família. E eu, entretanto, estava a ouvi-lo dizer isso e estava a pensar que muitas vezes alguém que precisa fazer uma dieta porque precisa efetivamente perder peso, às vezes até sei lá, em casos mais complicados, onde se estão a preparar para um processo de intervenção cirúrgica, por exemplo, e que é preciso perder peso e há um calendário para perder X quilos até um determinado momento e mais não sei quantos quilos até o momento seguinte, se de repente esta pessoa está inserida num núcleo familiar onde mais ninguém precisa fazer dieta e então está sentada à mesa e é o único que tem que estar a comer uma comida diferente.
0: Deve ser difícil.
1: Não é? Não deve ser fácil, portanto, se calhar aquela
2: é doloroso.
1: Pois, não é? E realmente é preciso. Há bocado dizíamos que isto não é só força de vontade, mas neste caso aqui, não sei, é uma força quase sobre-humana para resistir, porque à sua volta toda a gente está a comer comida que a pessoa gosta e não lhe pode tocar, não é?
2: Sim.
1: Não,
2: sim.
1: Não é muito fácil. Eu diria que é muito difícil. É muito difícil.
0: Miguel, sabemos também que no âmbito da sua atividade profissional faz parte de uma equipa multidisciplinar que acompanha as pessoas em processo de preparação para a cirurgia da obesidade. Como é que se processa este trabalho? Ou seja, aparecem mais candidatos masculinos, femininos, em termos de faixas etárias? Que tipo de problemáticas é que levam estas pessoas a chegar até aqui?
2: Portanto, a nossa experiência enquanto equipa já agora composta por médicos, desde cirurgiões, endocrinologistas, médicos de medicina interna, nutricionistas, psicólogos e eventualmente outros especialistas, que são geridas muitas vezes, portanto, estas equipas são geridas pelo médico cirurgião, que é a equipa que eu integro. Normalmente o doente entra sempre numa avaliação inicial pelo médico cirurgião e a partir daí desencadeia-se todo um processo de avaliação. Como trabalhamos em equipa, já temos aqui uma linguagem muito comum e muitas vezes alguns red flags, ou seja, algumas indicações que vêm dos colegas para abordarmos algumas situações que nos parecem importantes, mas este tipo de trabalho começa sempre por uma avaliação inicial. Depois, na parte psicológica, é muito interessante o trabalho de se realizar, porque nós conseguimos perceber, às vezes, aquilo que a literatura nos vai dizendo, o que é a casuística existente. E da experiência que eu tenho tido, acompanho um bocadinho aquilo que a literatura diz. A maior parte da procura são mulheres, faixas etárias mais ou menos entre os 40 e 50 e poucos anos, com histórias muitas vezes associadas a um aumento de peso a partir de gravidez, da primeira, segunda gravidez, e difícil conseguir depois baixar o peso a partir daí, com múltiplas dietas, muitas vezes restritivas, mas depois com aumentos
1: De
2: de
1: peso,
2: peso muito
1: sim.
2: rápidos outra vez. Quando são homens, muitas vezes aparecem histórias de vida marcadas por pessoas que fizeram desporto durante muito tempo e depois pararam de
1: Pararam,
2: fazer
1: pois.
2: desporto, ou então pessoas que têm níveis de intensidade de trabalho e agendas muito preenchidas, em que a alimentação fica sempre muito para segundo plano
1: E há
2: e
1: muito
2: que depois
1: sedentarismo, não é, nesse
2: é muito
1: caso, pois.
2: sedentarismo, muitas horas sentados e muitas vezes até profissionais de saúde, porque passamos
1: Pois.
2: muitas horas sentados a trabalhar
1: Pois,
2: e
1: pois.
2: pós-pandemia. Os números mostram isso também, uma população em geral e a população de profissionais de saúde também acompanha a população geral. O trabalho de avaliação psicológica aí é para tentar entender as questões emocionais e comportamentais da própria pessoa, se existe alguma perturbação, destas estamos a falar, relativamente à ansiedade, depressão, alguma perturbação mais de comportamento alimentar que necessite ser trabalhada antes de começar todo este processo. E depois também tentamos perceber qual é que é a motivação das pessoas. Isto é muito interessante dizer. Há pessoas que nos dizem qualquer coisa como eu quero brincar com os meus filhos, eu quero continuar a brincar com os
1: Faz.
2: meus filhos. E são situações que deixam, de certa forma, às vezes, até emocionalmente tocados, porque realmente há pessoas que não conseguem fazer determinado tipo de tarefas que para nós são
1: São
2: básicas.
1: corriqueiras, normais,
2: Sim,
1: e eles não conseguem.
2: apertar os
1: Ou
2: sapatos,
1: apertar, era isso que eu ia
2: sentar.
1: dizer,
2: Pois,
1: apertar um
2: apertar os
1: sapato.
2: sapatos. Sim, acompanhar um filho de 4 ou 5 anos naquelas correrias em casa e
1: É
2: brincar,
1: impossível,
2: subir por lá.
1: pois.
2: E isto acaba por ser limitador da vida das pessoas e acaba por interiorizar também uma imagem deles próprios, não como bons pais ou boas mães. E portanto, tem depois um efeito negativo que vai gerar este rebound todo, não é? Este ciclo disfuncional que nós temos de montar. Portanto, a avaliação psicológica serve também para identificar as motivações das pessoas. Há pessoas que já estão numa fase chamada obesidade clínica, em que já existem sintomas de outras patologias associadas à obesidade, tipo a diabetes, e outras tipo patologias. Portanto, essas têm essa motivação, de saúde para fazer o processo de tratamento. Outras aparecem questões ligadas à autoimagem, que já não vão à praia, ou quando vão à praia usam mais roupa do que o suposto usar, ou que não frequentam determinado tipo de espaços, gostariam de usar determinada roupa, gostariam de viajar e não se sentirem incomodadas pelo lugar que ocupam e o
1: Espaço.
2: incómodo e o olhar das pessoas à volta. Portanto, todas estas questões nós avaliamos, temos de perceber qual é que é a motivação e qual é que é a indicação da pessoa para o tratamento. Algumas delas continuamos a seguir pós-cirurgia, outras não há muita indicação, as pessoas já estão mais ou menos dentro daquilo que nós achamos que é o considerado a capacidade de resolver o tratamento.
0: Porque depois da cirurgia. Ah,
1: Não,
0: desculpa, Rafa.
1: eu se calhar ia dizer a mesma coisa que eu, porque
0: Diz, diz.
1: eu estava a pensar precisamente que depois de
0: Da
1: ter sido
0: cirurgia, sim.
1: feita a cirurgia, há um novo corpo, há uma nova
2: Sim.
1: imagem. E quando são casos de uma redução muito drástica de
0: Peso.
1: peso, há também depois aqui uma série de questões estéticas que obrigam a mais cirurgias, para remoção de pele, por exemplo, em excesso. Portanto, há aqui uma adaptação, uma nova imagem, às vezes até se calhar ajudá-los a gerir expectativas em termos de depois de eu fazer a cirurgia, depois de eu ficar mais magro ou mais magra, eu tenho uma imagem de mim, não é? Mas que, entretanto, se calhar não fica exatamente
0: Como
1: de
0: era para.
1: acordo com esta fantasia que eu tinha. Não sei se Miguel, que nós
2: Sim,
1: acabámos de dizer, faz
2: sim.
1: sentido.
2: Sim, todo sentido, sim. A questão, a primeira questão logística, que é a mudança de diminuição de peso, é gradual, é rápida, mas é gradual. Ou seja, há aqui uma mudança de roupa muito rápida. Logo aí, uma questão logo logística. E depois é a questão da própria autoimagem das pessoas. As pessoas não se reconhecem muitas vezes logo no seu próprio
1: Pois, que
2: corpo.
1: loucura.
2: Depois temos uma condição ainda a terceira, que é o olhar dos outros, que é estás doente, perdeste muito peso, estás
0: Pois,
2: doente.
0: emagreceu muito. Ah, já não te via há tanto tempo. O que é que te
1: Nunca me
0: aconteceu?
1: vejo.
0: Estás doente.
2: Sim. Às vezes digo a brincadeira, olha, quando chegar, faça uma conferência de imprensa para resolver o problema, sem eu estar a explicar
1: Anuncia ao
2: várias
1: mundo,
2: vezes.
1: exato, anuncia ao
2: Sim.
1: mundo que
0: Mas
1: mudou a
0: é verdade,
1: imagem.
0: há muito essa tendência quando as pessoas emagrecem mais de perguntar se por
1: Se a
0: acaso
1: pessoa
0: estão
2: está doente.
0: doentes. É.
2: Sim,
1: E
2: sim.
1: acontece que a expectativa que a pessoa tinha em relação à imagem que à sua imagem, ou este novo corpo, ser ignorada ou defraudada, a pessoa estar com uma expectativa demasiado elevada e depois não corresponder àquilo que aonde chegou. Eu não sei se me estou a fazer entender, sim, se estou, sim, a explicar, sim, exatamente o que é que, sim, eu queria saber.
2: Normalmente, esse tipo de situações, nós conseguimos, na avaliação clínica, perceber se existe probabilidade isso acontecer, isto não é exato, mas tem a ver com os padrões elevados de realização e perfeccionismo, não é?
1: Uhum.
2: Quando estamos a avaliar alguém que demonstra alguma destas características, é provável que exista ali uma dificuldade em calcar diretamente entre aquilo que era a imagem imaginada e a imagem real ao longo do tempo. E isso vai sendo trabalhado na consulta.
1: Uhum.
2: Nós até, portanto, na equipa onde eu trabalho, eu utilizo um aparelho de realidade virtual, em que existe mesmo um programa onde a pessoa se pode percepcionar dimensões de volumetria ao longo do corpo. E a pessoa
0: como
2: tem,
0: vai
2: de
0: ficar,
2: certa forma, exatamente, como vai ficar e como é que vai evoluindo ao longo do tempo. E notamos que em algumas situações basicamente é calcar, é exatamente a transferência entre aquilo que é o real e aquilo que é a sua percepção é bastante ajustada. Há outras situações que não,
1: que não,
2: e nós temos que trabalhar isso, sim. Sim.
0: E normalmente a seguir à cirurgia conseguem manter depois
1: ou há pessoas que voltam a ganhar peso rapidamente.
2: Quer dizer,
1: na verdade nós estamos aqui
2: são bons.
1: Pois, era isso, nós estamos a tentar perceber qual era a taxa de sucesso.
2: Sim, estatisticamente eu julgo que a taxa de sucesso da cirurgia é bastante boa em relação a outros métodos. Mas também existe, julgo que não sei se era a volta dos 10% de novas cirurgias. Portanto, significa que não há nenhum método 100% eficaz. O que existe são métodos com maior evidência face aos candidatos.
0: Mas mesmo assim, depois da cirurgia, convém que a pessoa siga uma série de regras, não é? Para que não,
2: sim.
0: Para que não descambe depois.
2: O que nós dizemos é que ela vai ter uma oportunidade, vai ter um bónus.
0: Exatamente.
2: E a partir daí vai ter este impulso para se reorganizar. Portanto, e o efeito que tem imediato na motivação para a mudança é muito grande. A cirurgia realmente é, não há nada que consigamos fazer que dê tanta motivação à pessoa como ela poder verificar in loco que o seu corpo está a mudar,
0: pois,
2: e que ela está a alcançar o seu objetivo e que está a conseguir realizar atividades, que já consegue fazer uma caminhada, que já consegue subir umas escadas e não ficar excessivamente cansada.
1: Já consegue pegar no filho ao colo, já consegue.
0: Não é dizer à pessoa, olha, vais agora estar um ano a ir ao ginásio e daqui a um ano já consegues fazer essas coisas.
2: Pois. Sim, sim.
0: Quando faz a cirurgia, sabe que
1: o prazo de mudança é muito, muito mais encurtado, não é? Muito mais, e ver resultados muito mais rapidamente, não é?
2: Sim, sim.
1: Mas os candidatos para a cirurgia não são todas as pessoas obesas. É só a partir, não é?
2: Quando tem regras específicas, pois, não sei dizer mais ou menos, mas sei que tem a ver com o índice de massa corporal e depois tem condições clínicas ou não, mas eu acho que anda por volta do índice de massa corporal cerca de 30 ou 35, mas anda por esses valores mais ou menos. Por isso é normalmente quem avalia é o médico cirurgião, que, portanto, consoante esse cálculo do índice de massa corporal e a existência de comorbilidades, as patologias associadas, tem um indicador que a partir do qual são indicados. Depois existe uma série de exames que são feitos e que isso é que vai dar ou não se a pessoa pode ou não fazer este tipo de cirurgia. Já é uma avaliação muito clínica, médica. A nossa parte como psicólogos é a existência de patologias e compreensão da pessoa para o procedimento, a capacidade de envolvimento, a motivação, a percepção do processo. Todas estas são portanto, aquilo que nós fazemos como psicólogos para potenciar aqui o processo de mudança e a adesão ao tratamento.
1: Mas é uma intervenção com grande taxa de sucesso e que realmente muda, resolve a vida, pelo menos dá uma oportunidade, como o Miguel diz, né? De uma nova vida a muita gente, não é?
2: Sim.
0: E esta operação tem muita lista de espera? A pessoa deve contar com o quê, mais ou menos?
2: Eu trabalho num sistema diferente, portanto,
1: no privado, imagino,
2: sim,
1: não é?
2: No privado,
0: é mais fácil.
2: Funciona diferente, com outras regras, tem a ver com a disponibilidade das pessoas, mas, portanto, da minha experiência é que as pessoas quando chegam também se queixam da dificuldade que existe e não encontraram outro tipo de resposta,
1: a Luísa,
2: não é?
1: A Luísa estava a fazer-lhe esta pergunta, porquê? Porque no convidado que nós tivemos antes, referiu precisamente que a lista de espera no público era assim uma coisa...
0: quase 4 anos.
1: Quase 4 anos, que assim, é um disparate, não é? A pessoa, entretanto, enfim, pode desenvolver não sei quantas patologias associadas, pode morrer à espera do dia em que pode ser intervencionada, não é?
2: Portanto, sim. E acho que este tipo de programas são fundamentais para nós dizermos que a obesidade é uma doença, não tem a ver com as pessoas, tem a ver com multiplicidade de fatores, que tem uma grande complexidade, que tem um custo enorme para o nosso Sistema Nacional de Saúde. Todas as doenças que acarreta têm um impacto emocional e psicológico nas pessoas muito grande, e tem custos, que muitas destas pessoas, como foi dito pela pessoa que falou anteriormente, que muitas destas pessoas, os grandes obesos, não conseguem trabalhar.
0: Pois. Sim. Ficam logo ali limitados numa série de...
1: Portanto, realmente o encargo para o erário público é imenso e poderia ser, se calhar, evitado se políticas de prevenção pudessem ser aplicadas, se estas listas de espera não fossem tão longas e ao mesmo tempo também houvessem aqui algumas intervenções. Nós falámos no início do programa a nível de disseminação da informação, a nível de uma melhor alimentação, de a prática física, enfim, uma série outros fatores que podem ser aqui prevenidos à cabeça, não é? E que não levam e podem não levar depois a situações extremas, como muitas que com certeza aparecem ao Miguel em consulta, isto aqui na área privada, mas no público aparecem ainda mais, não é? É isso.
2: Sim.
1: Nós, se calhar, agora queríamos terminar porque soubemos que a Ordem dos Psicólogos Portugueses vai lançar um documento que tem a ver com esta temática da obesidade. Eu não sei se pode levantar aqui um pouco o véu para nós sabermos o que é que vai aparecer neste documento, o que é que está pensado abordar. Não sei se nos pode...
2: Sim, a Ordem da Ordem dos Psicólogos Portugueses tem lançado vários documentos, alguns documentos para a sociedade civil em si, de fácil leitura, para sensibilizar, para promovermos um autoconhecimento e a psicoeducação nas áreas da saúde mental, e outros documentos mais são contributos científicos para os próprios psicólogos. Este documento já está, os psicólogos já podem ter acesso a este documento, onde tem um resumo das práticas de intervenção, de avaliação, de sensibilização para a questão da obesidade, o enquadramento da obesidade, portanto, todas as linhas que se pode fazer e qual deve estar sensível na sua intervenção nos seus diferentes contextos, e reforçar as competências dos psicólogos, alertar para que eles possam fazer um bom trabalho nos diferentes espaços de trabalho onde estejam. Portanto, é um documento que já está disponível, é um contributo científico da OPP, contributos dos psicólogos e psicólogas para a prevenção e gestão da obesidade clínica e pré-clínica, e portanto os psicólogos podem ter acesso e podem ter, ao ter acesso a este documento, podem melhorar a sua prática profissional no atendimento, que é isto que é
1: óbvio. Que é um dos grandes objetivos, não é?
2: Sim. Sermos mais capazes de ajudar os outros nas suas próprias problemáticas, nas suas próprias condições. E é este o desígnio de uma ordem também.
1: Claro. Nem mais.
0: Nem mais. E a Fátima como psicóloga também concorda.
1: Não, é por isso é que eu achei que era importante termos esta perspectiva da intervenção do psicólogo, porque realmente nesta temática da obesidade, isto não são só fatores biológicos, como em muitas outras situações, em muitas outras questões também entra. E muito aqui o fator psicológico. E, portanto, perceber como é que a pessoa pode procurar ajuda, que tipo de ajuda pode ter, é sempre importante e nunca é por demais mencionar. Não sei se Miguel concorda.
2: Sim, claro, é isso mesmo.
1: Portanto, quanto mais vezes falarmos sobre o assunto, maior será a taxa de pessoas que nós consigamos
0: ajudar.
1: Atingir e ajudar. A última
2: estamos a fazer o nosso papel, antes
1: pois,
2: de mais, não
1: também,
2: é? Como comunicadores, como profissionais de saúde, como pessoas que estão atentas e estamos a comunicar aquilo que sabemos em prol de melhoria de uma condição clínica que é extremamente importante.
1: Não é mais.
0: Exato. Miguel, muito obrigada por ter estado connosco hoje aqui no Olá Vizinho. Foi muito bom, pelo menos algumas dúvidas esclarecidas e se calhar algumas coisas que os nossos ouvintes também, algumas dúvidas que teriam e que aqui também ficaram a saber.
1: Sim, o nosso objetivo é pelo menos levantar a curiosidade, é ser uma espécie de teaser para que quem nos ouve sobre desde diversas temáticas, hoje por acaso ser a obesidade, poderia ser outro tema, mas realmente o objetivo que temos é que as pessoas procurem saber mais, mas também gostamos às vezes de conseguir dar aqui algumas pistas às pessoas para poderem resolver alguns problemas que possam estar ligados aos temas que tratamos.
0: Portanto, e até muito obrigada. Nunca sabemos se os nossos ouvintes, alguns deles que nos estão a ouvir também, não padecem desta patologia e
1: conhecem alguém ou têm alguém na família e portanto é sempre uma ajuda. Se nós conseguirmos pelo menos chegar até uma pessoa, já é bom, não é?
0: É verdade. Obrigada, Miguel, mais uma vez. E até uma próxima.
1: Obrigada.
2: Muito obrigado,
0: eu.
2: Obrigado.
0: E assim foi. Eu acho que nós aqui ficámos bem elucidados.
1: Sim, realmente uma coisa que me chamou aqui muito a atenção.
0: Elucidadas, neste caso.
1: Quer dizer, mas e ficámos com certeza, tu e eu, ficámos com dúvidas, não é dúvidas, mas ficámos com curiosidade, se calhar, de ir procurar saber mais. Mas eu ia dizer é que, mais uma vez, há aqui este fosso entre o acompanhamento médico privado, o acompanhamento médico no público. Portanto, repara, uma lista de espera de 4 anos no público, aqui não há.
0: No privado não há. Isto é desigual,
1: assim,
0: não é?
1: Mas
0: porque
1: não
0: quem
1: ser
0: tem
1: assim.
0: Possibilidades económicas, se calhar, avança muito facilmente para o privado. E quem não tem.
1: Mas repara, estamos a falar aqui de uma coisa grave, uma doença grave que pode matar.
0: Sim.
1: E realmente uma pessoa que consiga ter um pouco mais de poder de compra consegue tratar-se a tempo
0: exato.
1: E quem não tem
0: pode não ir a tempo,
1: não é? Isso é um bocado entristecedor, mas não podemos, enfim, não está na nossa mão, infelizmente, encontrar uma solução para este problema. Se estivesse, tanto a Luísa como eu estávamos já aqui a correr para essa solução e para implementar.
0: Mas vamos esperar que venha a haver essa solução.
1: Sim, que não demore muito.
0: Não é?
1: É isso.

0: Que vozinha tão bonita, não é?
1: É assim, senhora. A Nena canta assim, com esta vozinha suave.
0: Não é muito bonita?
1: Mas temos que agir.
0: Tem. Gostei. Pronto, olha, vamos acabar.
1: É verdade, chegamos ao fim do nosso programa de hoje.
0: Exatamente. Esperamos que tenham gostado. Claro, tanto como nós gostamos sempre, todas as terças-feiras, de estar aqui.
1: É verdade, consigo.
0: Menos quando há carnaval, que a gente
1: menos
0: não vai.
1: Quando há, menos quando há feriado.
0: Exatamente. Então, eu sou a Fátima.
1: Eu sou a Luísa.
0: E estaremos de novo em direto no nosso estúdio da Rádio Freguesia de Belém, como é habitual, na próxima terça-feira, pelas 15 horas.
1: Está a ouvir a Rádio Freguesia de Belém, uma rádio online pensada para si e que está consigo 24 horas por dia.
0: Então, até para a semana.
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1: às 3 da tarde. Somos a sua companhia.

0: 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Bem-vindos ao Tradicionalmente Portugal, o programa que quer celebrar as raízes, a alma e o coração do nosso país. Eu sou a Teresa Almeida.
1: E eu sou a Ana Mendes.
0: E vamos viajar consigo pelas culturas e heranças que atravessam gerações. Portugal é muito mais do que um lugar no mapa. É um país pequeno em tamanho, mas imenso em alma. E poucas coisas expressam melhor essa alma do que as nossas tradições. Elas são mais do que meros costumes ou celebrações. São o fio que une gerações, a ponte entre o passado e o presente e o reflexo da identidade coletiva de um povo que nunca esquece de onde veio. De norte a sul, passando pelas ilhas, as tradições portuguesas marcam os ritmos do ano e da vida. São momentos em que saímos das rotinas, encontramos amigos e família e renovamos os laços com a terra e com as histórias que nos definem. Cada procissão, cada dança, cada prato típico conta uma narrativa que nos transporta para tempos antigos.
1: Hoje vamos falar sobre o Carnaval, desvendar a origem das matrafonas, símbolos do Carnaval de Torres Vedras e do Julgar do Galo na Guarda. É inegável que as matrafonas são desde há muitos anos o símbolo do Carnaval de Torres Vedras. Mas de onde surgiu a ideia de homens vestirem-se de mulheres, Teresa? Sabes?
0: Não, não sei.
1: Então vamos ficar a conhecer. A sua origem está desde sempre associada ao entrudo, isto é, à festividade que se comemora sempre numa terça-feira, 47 dias antes do domingo de Páscoa. Sabes de que ano é que é o registro da primeira rainha da matrafona?
0: Desconheço.
1: De 1924. Nesta altura, e principalmente os homens do campo, não tinham dinheiro para comprar máscaras e, por isso, recorriam ao vestuário das esposas e das mães. Também queriam aproveitar a ocasião para fazer sátiras e transgredir todas as regras impostas pela sociedade. E assim nasceram as matrafonas, que significa mulher desajeitada, mal vestida ou descuidada. Muito interessante, não é?
0: Muito interessante. Mas olha que em Torres Vedras até se vêem umas matrafonas bem giras.
1: É verdade, é verdade.
0: Deixando as matrafonas de Torres Vedras para trás, seguimos a nossa viagem até à Guarda, onde por esta altura há o julgamento do galo. O galo expiará os pecados da sociedade, ardendo e representando a renovação da esperança. Estes rituais marcam o final do período de folia, aproximando-se assim a quaresma, época de penitência e oração. Este julgamento já se realizou em vários formatos. O que se pretende é que seja um momento de crítica e sátira social com muito humor, boa disposição e, no final, termina com a condenação do galo à fogueira. Esta tradição é recente, acontece desde 2001, mas tem levado cada vez mais visitantes à Guarda por altura do Carnaval. E em modo de festa e folia, chegamos ao final do Tradicionalmente Portugal de hoje.
1: Obrigada por nos acompanharem nesta viagem. Voltamos no próximo programa com mais histórias e tradições que fazem do nosso país um lugar tão especial. Até lá, lembrem-se de cuidar das nossas raízes e, claro, de celebrar aquilo que nos faz verdadeiramente portugueses.
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Boa tarde, começamos mais um Top 10 Rádio Freguesia de Belém. Eu sou o Sandro Bernardo. Antes de mais, um enorme obrigado a todos os que votaram nas suas músicas favoritas. Foram vocês que definiram esta contagem decrescente. Estamos prontos para revelar os hits que marcaram a semana. Se é a sua primeira vez por aqui, este é o programa onde damos palco às músicas mais ouvidas e votadas pelos ouvintes. De segunda a sexta, pode escolher os seus temas favoritos no nosso site e, quem sabe, ver a sua escolha a brilhar no top do ranking. Mas hoje, além da nossa lista especial, vamos também viajar um pouco pela história da música. Sabia que o conceito de listas de top de músicas nasceu nos anos 30, quando revistas como a Billboard começaram a medir o sucesso das músicas com base nas vendas de discos. Desde então, os tops tornaram-se uma tradição em televisões e em rádios de todo o mundo. E chegou, claro, a vez da nossa rádio, na semana passada, onde aqui a música é feita por si e para si. Então, estão preparados para descobrir quem está no pódio esta semana? Aumente o volume porque o Top 10 Rádio Freguesia de Belém está no ar. E temos novidades esta semana. 6 novas entradas, mas apenas 4 resistiram da semana passada. Temos um novo top em décimo lugar. Uma entrada nova. Vamos começar com Tens Morada em Mim, de Maro.

e em nono e oitavo lugares estão duas entradas novas. Curioso que ambas as músicas vencedoras de festivais da canção. Em nono, Ai Coração. Foi a

0: de Deslocado, de Napa.
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Em sétimo lugar, adivinhem lá, mais uma música que saiu do Festival da Canção. A música foi composta por Luísa Sobral, interpretada por Salvador Sobral. Já sabem de quem falo, né? Deu a Portugal a sua primeira vitória no Festival Eurovisão da Canção, isto já em 2017. Amar pelos dois tornou-se a música portuguesa mais ouvida de sempre no Spotify, com mais de 7 milhões de reproduções no ano da estreia. Logo a seguir, toca em sexto lugar Os Croquetes Acabam, de Nena. Artista que anunciou recentemente uma colaboração com a artista brasileira Anitta, que está prevista para ser lançada no final deste ano, o que tem gerado muita expectativa entre os fãs. Ficamos então com o sétimo e o sexto lugar.

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4: Sou a Teresa Noronha e colaboro há alguns anos com a Rádio Freguesia de Belém através do meu programa Na Roda do Conto. Esta colaboração teve início em 2021, em plena era do Covid, encontrando-me na Escócia a aguardar a abertura do corredor aéreo para regressar a Lisboa. Escrevia já há alguns anos histórias para o meu neto Rodrigo, que vive fora de Portugal, e os contos foram sempre um exercício de imenso prazer e constituíram um importante ponto de amor entre nós. 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formulei a minha vontade de colaborar com a rádio através das minhas histórias, pois considero que elas são um palco fértil e didático e desempenham um papel multifacetado no processo de crescimento 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Tenho centenas de histórias escritas ao meu neto, ao longo destes anos, e saber que elas podem sair do meu fecheiro do computador e chegar a outras crianças, levando ensinamentos e mensagens que as possa ajudar a crescer, norteadas pelos valores do bem, tem sido um caminho maravilhoso, guiado e iluminado por muito amor e propósito, e estou extremamente grata à Rádio Freguesia de Belém por me ter 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

0: Nossos parabéns à Rádio Freguesia de Belém, que tenha longa vida e que possa fazer muitas parcerias como a que tem vindo a realizar com o Centro Científico e Cultural de Macau e com o Serviço Educativo do Centro Científico e Cultural de Macau, e comigo, Ana Cristina Alves, que sou a coordenadora deste serviço. Desde 2022 que temos vindo a desenvolver vários programas. O primeiro, Viagem pelo Museu de Macau, em que convidamos os ouvintes a conhecer a história das peças, de várias peças do museu. Simultaneamente, com Joaquim Pereira e Álvaro Rosa, desenvolvemos o programa Nas Asas da Língua, em que vários conceitos da cultura e da filosofia chinesa são apresentados de um modo simples, mas ao mesmo tempo perspectivado em várias dimensões linguísticas, já que os apresentamos em mandarim, em cantonense, em português e em patuá, que é a língua minoritária de Macau. Também, mais recentemente, desenvolvemos o programa Palavras de Lótus, em que convidávamos e convidamos vários escritores e autores com obra publicada sobre a Ásia, sobre Macau, sobre a China, o Japão, a Índia, a virem falar um pouco das suas obras. Estamos agora a preparar conversas à macaense, que há de ir para o ar mais tarde, com figuras ilustres de Macau, figuras da história, figuras do quotidiano, figuras que, no fundo, estão ligadas a Macau pelo nascimento ou por amor à cultura. Desejamos, assim, que a Rádio Freguesia de Belém tenha, de facto, longevidade para podermos continuar com esta parceria.
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0: E este galo?
1: Também, sim, senhor. Já disse antes de...
0: Parece um galo de Barcelos.
1: Nossa, senhor, é mais lindo.
0: É mais lindo que os galos de Barcelos?
1: É, sim, senhor. Eu acho.
0: Mas os galos de Barcelos são muito bonitos.
1: Mas eu acho este mais bonito. E os gostos não são todos iguais.

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1: Sou a Teresa Noronha e colaboro há alguns anos com a Rádio Freguesia de Belém através do meu programa Na Roda do Conto. Esta colaboração teve início em 2021, em plena era do Covid, encontrando-me na Escócia a aguardar a abertura do corredor aéreo para regressar a Lisboa. Escrevia já há alguns anos histórias para o meu neto Rodrigo, que vive fora de Portugal, e os contos foram sempre um exercício de imenso prazer e constituíram um importante ponto de amor entre nós. Quando tomei conhecimento do nascimento deste projeto e do objetivo principal que o norteia, de ser uma ferramenta de proximidade e desenvolvimento comunitário, estabeleci contacto de imediato e formulei a minha vontade de colaborar com a rádio através das minhas histórias, pois considero que elas são um palco fértil e didático e desempenham um papel multifacetado no processo de crescimento das crianças, indo muito além do simples entretenimento. Senti, desde o início, uma imensa empatia da parte de todas as pessoas, embora ainda não as conhecesse pessoalmente, e comecei a gravar as histórias, ainda na Escócia, enviando-as para a rádio. Tenho centenas de histórias escritas ao meu neto, ao longo destes anos, e saber que elas podem sair do meu fecheiro do computador e chegar a outras crianças, levando ensinamentos e mensagens que as possa ajudar a crescer, norteadas pelos valores do bem, tem sido um caminho maravilhoso, guiado e iluminado por muito amor e propósito, e estou extremamente grata à Rádio Freguesia de Belém por me ter dado essa oportunidade. Todas as histórias gravadas desde então estão no site da rádio e acessíveis a quem as quiser ouvir, e isso é igualmente muito bom e facilita o acesso ao maior número de crianças. Quero ainda deixar o meu testemunho de imensa gratidão à Mariana Perry, que desde sempre me acompanhou em estúdio com toda a entrega, carinho e disponibilidade, fazendo de cada momento de gravação um encontro de almas. Que esta rádio continue emitindo o seu leque maravilhoso de programas e chegue a todas as pessoas que a queiram acompanhar.
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Olá, eu sou Isabel Marques, uma das três participantes no podcast O Cabo Noutra Onda, que passa na Rádio Belém. Queria agradecer à rádio esta oportunidade de fazermos este programa, que nos permitiu aprender mais sobre a rádio e, ao mesmo tempo, conhecer melhor a história dos nossos atletas. Espero que os ouvintes estejam a gostar do nosso programa. Tem sido fantástico.

0: Olá, meu nome é Susana Crespo, sou uma das três participantes no programa O Cabo Noutra Onda. Tenho participado na elaboração do programa, tem sido muito desafiante. É muito interessante tentar escrever de maneira a que o público em geral tenha interesse nas atividades que desenvolvemos no nosso clube. Agradeço à Rádio Belém a oportunidade que nos deu.
1: Olá, eu sou Isabel Nobre, uma das três vozes do programa O Cabo Noutra Onda, e para mim tem sido uma experiência fantástica ao longo deste ano e um ano e pouco de transmissão de programa. É maravilhoso comunicar, saber que muita gente nos está a ouvir e sentirmos que as pessoas estão perto.

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6: Olá, chamo-me Teresa Almeida e sou responsável pelo podcast Dá Luz Verde à Saúde Mental. Dá Luz Verde à Saúde Mental é mais do que um nome. É um compromisso que assumimos desde setembro de 2023, quando iniciámos a nossa parceria com a participação das várias valências da área e dos seus convidados de forma voluntária. Este podcast nasceu no âmbito da campanha Dá Luz Verde à Saúde Mental, uma campanha de sensibilização e de combate ao estigma com forte presença na comunidade e no digital, com o objetivo de trazer esta iniciativa para a área de Lisboa e assim chegar a mais pessoas. Sentimos desde o início que era fundamental criar um espaço acessível, próximo e informativo, onde a saúde mental pudesse ser falada de forma aberta, clara e sem preconceitos. Ao longo destes anos, a nossa experiência tem sido profundamente enriquecedora. Tivemos a oportunidade de sensibilizar a comunidade para a importância da saúde mental através da partilha de conhecimentos e experiências. Procurámos desmistificar mitos, abordar temas como dicas para uma boa saúde mental, a importância do autocuidado, o lado dos cuidadores e dar voz a quem muitas vezes não a tem. Um dos pilares deste projeto tem sido também a divulgação da Associação Área, das suas valências, dos projetos que desenvolve e, sobretudo, dos testemunhos reais dos seus utentes. Essas histórias trazem humanidade, proximidade e ajudam a combater o estigma ainda associado à saúde mental. O feedback das várias valências que têm participado de forma voluntária tem sido extremamente positivo. Todos reconhecem a relevância desta iniciativa e consideram importante a sua continuidade, não só pelo impacto gerado, mas também pelo papel que desempenha na divulgação do trabalho da área. Para nós, enquanto entidade parceira, esta experiência tem sido bastante enriquecedora. Crescemos enquanto comunicadores, mas também enquanto pessoas. E, acima de tudo, reforçamos a certeza de que falar sobre saúde mental é essencial, porque só assim conseguimos juntos dar verdadeiramente luz verde a este tema. Obrigada por nos ouvirem.

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1: Olá, ouvintes da Rádio Freguesia de Belém. Sou o Wilson Carrasco, do programa Já se faz cá. Este recadinho é só para vos dizer quanto tem sido enriquecedora e inesquecível a minha colaboração como voluntário na nossa rádio. São cerca de 3 anos. A equipa está sempre disponível e colaborativa. E então não é por acaso que tenho recebido os melhores feedbacks. Não só pelo meu programa, mas também pela grelha de programas. Bom, então, como se costuma dizer, equipa que ganha não se mexe, não é? E isso dá-me muito alento para seguir nesta parceria. Recordo que o programa estreia terças-feiras às 22 e repete na seguinte semana, quartas às 15. Bom, cá vos espero. Fiquem bem aqui na nossa rádio.

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2: Olá, bem-vindos a mais um programa, O Cabo Noutra Onda. Eu sou a Isabel.
3: E eu sou a Isabel.
2: Isabel Marques.
3: Isabel Nobre.
2: Isabel, cá estamos nós de novo para mais uma conversa em que o Cabo dá que falar.
3: É verdade, o tempo passa rápido e nós não nos deixamos ficar parados e por isso hoje temos muito para contar.
2: Para além das nossas atividades de hoje, temos a companhia de um associado que tenho a certeza que irá animar o nosso programa com assuntos muito pertinentes.
3: Estou curiosa.
2: Então vamos lá chamar o Ricardo Fernandes para esta conversa.
3: Ricardo, bem-vindo ao podcast do Cabo, na Rádio Belém. Então, como recebeste o nosso convite para este programa?
4: Bom dia, bom dia. Porque sempre que estamos juntos, eu tinha histórias para contar e surgiu a oportunidade, da qual desde já agradeço. Sou o Ricardo, tenho 49 anos, moro na freguesia de Belém e treino na freguesia de Belém. E aqui estamos. Bom, eu quero começar a contar a minha história, que é uma história de um miúdo que nunca jogou a bola quando era mais novo, que nunca correu, tinha um ligeiro sobrepeso e que, de alguma forma, era sedentário. E como é que nós passamos de sedentário à história de maratonista? Há muitas histórias de sedentário ou maratonista, eu vou contar a minha. Bom, tudo começou com uma brincadeira que fizemos na empresa, em que numa caixa cada um de nós podia pôr o seu objetivo de peso e colocaria 1 euro por dia durante 60 dias. Ao final de 60 dias, abriríamos a caixa, iríamos ser confrontados com o objetivo de cada um, que era indiscutível. Podia ser só 500 gramas, 1 quilo, no meu caso era 2 quilos. E depois as pessoas que conseguiram atingir o objetivo dividiam o dinheiro que estava na caixa. Eu vou-vos confessar, não tive coragem para aderir à primeira edição e só entrei na segunda edição. Mas a primeira edição foi muito inspiradora, que eu vi realmente colegas, enfim, como eu, que não se mexiam e que realmente conseguiram feitos fantásticos. De maneira que eu ganhei coragem e vamos lá para a segunda. O meu objetivo era perder 2 quilos e na altura consegui, mas ficou o bichinho de como é que podíamos conseguir fazer mais e melhor. Eu comecei a correr à volta de casa. Chegava a casa num estado lastimável. A minha mulher olhava para mim: Ricardo, tu estás bem? Portanto, eu corria 2 quilómetros e ficava completamente esgotado. E correr sozinho realmente não é muito interessante, pelo menos para mim. Tive a sorte de encontrar os grupos de corrida de bairro, que eu sou um grande fã e já vamos falar mais sobre isso. E então, eu morava na zona oriental de Lisboa e tinha o grupo de corrida às quintas-feiras. E então, eu estava sempre ansioso que passasse a semana para que à quinta-feira conseguisse ir ao meu grupo de corrida e juntamente com outras pessoas, alguns mais evoluídos, outros no mesmo estado que eu, conseguimos realmente fazer o nosso treino. Pouco depois disso, veio o nervosismo de fazer a primeira prova de 10 km, que ainda me lembro perfeitamente da prova que foi uma coisa que nos marca para a vida, que foi uma prova de refood, em que eu mal dormi durante a noite, e disse, como é que eu vou ser capaz de correr 10 km? Obviamente que fui, que estamos, e hoje em dia 10 km é pouco mais que um aquecimento, mas pronto. Depois tive também a procura, não, ser uma vez à quinta-feira é muito pouco. E então encontrei um outro grupo de corrida, também do bairro, a quem eu também devo muito, que corria à terça. E então comecei a correr à terça E à quinta, fiquei ainda mais feliz. Depois o grupo das quintas também criou um grupo à terça. Mas como eram horas diferentes, eu cheguei a conseguir ir aos dois. Portanto, eu ia à terça às 7 horas e à 1, e às 9 e à outra. Mas pronto, foi, a evolução foi muito rápida, foi realmente muito interessante. De uma pessoa realmente, como eu disse, que nunca tinha corrido na vida. Disse, ah, isto é fantástico, mas tudo é fantástico. Da forma como nos sentimos, a forma, até o convívio entre as pessoas, foi tudo muito interessante. Bom, eu comecei a ver a coisa a correr tão bem, disse, bom, há uma coisa que eu vou querer fazer diferente. Ou, o que é que me vou, entre aspas, que objetivo é que me vou querer atingir? E então pensei em fazer uma prova que desde miúdo, enfim, de alguma maneira me marcou, porque era uma prova realmente mítica e continua a ser, na altura era ainda mais, que era a meia maratona de Nazaré, minha terra natal. E eu disse, ah, será que eu em 12 meses vou conseguir atingir o estágio de conseguir correr a meia maratona de Nazaré? Bom, e consegui, foi realmente foi nesse ano que consegui fazer isso e consegui bastante bem. A partir daí nunca mais falhei nenhuma edição, portanto sou um fã, aconteça o que acontecer, eu tenho que lá estar. E outra coisa, depois que eu comecei a pensar, quando a coisa começou a correr bem, disse, não, tu estás quase, vais fazer 42 anos para o ano, giro, giro, era tu fazeres 42 anos a correr 42 quilómetros. E pronto, e filo aqui em Lisboa, enfim, com um tempo normal, não era, um tempo não era importante era fazer e consegui, e correu tudo muito bem. De maneira que pus-me neste caminho. E sou uma pessoa diferente desde que comecei nesta atividade física. Bom, depois tínhamos já um grupo na empresa de pessoas todas bastante ativas. O que é que vamos fazer de mais? Vamos brincar e vamos ao Triatlo de Oeiras. E nós, realmente um grupo de, novamente da empresa, fomos ao Triatlo de Oeiras e criámos o grupo do Triatlo, que ainda hoje participa no campeonato nacional. E pronto, quem faz triatlo tem que nadar e nós começámos a ir às provas de natação em águas abertas. E tem sido assim esta loucura. Em provas de águas abertas já nadei 5 km, só para terem uma ideia, nadar em Cascais. Eu faço a coisa devagar. Dá tempo a pensar na vida, dá tempo a pensar outra vez, porque temos muito tempo a pensar. Mas tem sido muito proveitoso e tem sido realmente muito interessante.
2: Ok, eu até tu parva com tanta coisa que tiveste aí para contar. Olha, já agora, voltando um bocadinho atrás, antes do triatlo, como é que tiveste conhecimento do Cabo?
4: Eu conheci o Cabo na Nazaré, quando ia atrás de uma atleta que estava com as nossas roupinhas e digo assim, olha que giro, um grupo de corrida de Belém, por onde eu acabei, me lembro para a zona ocidental da cidade e quando vim para cá ainda mantive alguns treinos ainda com os meus grupos antigos, mas efetivamente estava a ser cada vez mais difícil atravessar a cidade para fazer o treino só para se manter a ligação, e então foi quando fui à procura de que grupo era este, o que é que eles faziam, e tive uma alegre surpresa com as pessoas, com a organização, com tudo aquilo que o Cabo faz. E tenho sempre uma dívida com o Cabo, da forma como ele é um facilitador da atividade física e desportiva dos seus associados. E que deixo sempre o meu agradecimento.
2: E só à parte, lembro-me bem, não desse dia, porque não estava lá, em que tiveste conhecimento do Cabo, mas em 2024 ter-te conhecido a ti na meia-maratona da Nazaré, que por acaso é a minha primeira meia-maratona. Portanto, para mim também foi um dia importante. E quero-te dar os parabéns por todas essas conquistas. E não sei se tens mais alguma coisa para contar da tua atividade física.
4: Em termos de conquistas, aquelas que eu levo de melhores é a regularidade, é obviamente a saúde, é nunca ter desistido, nunca me ter lesionado. E isso até hoje, 10 anos de atividade física ligeiramente intensa, já vos vou dizer o que é ligeiramente intensa, tem sido realmente o meu grande prémio em tudo isto. Alguém me tinha dito há alguns anos, Ricardo, nunca penses em ganhar nada nas corridas, porque tu estás no escalão dos reformados. Eu estou no escalão dos reformados, como? Sim, tu estás no escalão dos reformados de alta competição, porque são as pessoas que se mantêm ativas na competição e na alta competição até aos 30 anos, não é? E depois quando eles se reformam, passam a ser corredores, sim, comuns, civis, mas com desempenho, quer por via da sua genética, quer por via dos seus treinos e da sua vida desportiva, que realmente quando estão ao pé de nós, nós temos que nos reduzir um pouco à nossa dimensão. Eles realmente são bastante melhores do que a maioria. Mas acho que há espaço para todos. E as provas têm sido bastante bem pensadas para haver espaço para todos. Algo que eu queria deixar aqui aos nossos ouvintes era: encontrem o vosso equilíbrio. Evitem as más companhias. Sim, no desporto há más companhias. E o que é uma má companhia no desporto? É alguém que nos desafia a correr a um ritmo que não é o nosso. Alguém que faz um plano de treinos que nós achamos difícil, mas podemos ter a tentação de ir atrás. Evitem isso, porque isso pode nos fazer mal. Infelizmente, na minha história desportiva, tenho visto vir tanta gente, ver pessoas crescer e evoluir muito, mas depois às vezes essas pessoas desaparecem normalmente com uma lesão ou com uma readaptação na atividade desportiva. E realmente eu acho que, não se esqueçam disto que estou a dizer, que realmente é bastante importante. Encontrem o vosso equilíbrio. Assim como eu na corrida tento encontrar o meu equilíbrio de cardíaco e aeróbico e tento manter-me estável e confortável. Outra coisa que eu também sobre este tema é que não descurem a vossa saúde. Eu, até por força de ser federado, enfim, tenho que ter o exame médico ou desportivo. Sou completamente contra os exames médicos desportivos serem facilitados. Eu sei que é uma grande chatice. Nós todos os anos temos que ir dar a volta à ladainha, seja do que for, até encontrar o tão desejado papelinho dos 5 centímetros de altura. Mas eu vou fazer a minha experiência muito pessoal. Eu todos os anos faço o exame médico desportivo no Centro de Medicina Desportiva em frente ao Hospital Santa Maria. É um exame muito completo. É uma chatice. Temos que ir para lá 3 horas, depois ainda temos que ir correr em cima da passadeira, ligado aos fios todos, né? Fazer a prova de esforço. Mas devemos fazer. Infelizmente eu já acompanhei casos de pessoas que estavam a fazer de forma rotina e que tiveram que ter limitações na sua atividade desportiva. Às vezes nós não temos noção dos nossos limites ou não sabemos como é que o nosso corpo está a reagir. Já conheci médicos muito interessantes que me diziam: nós procuramos a cardiopatia, que é aquilo que realmente é fulminante, ou pode ser fulminante nestes desportos mais intensos, como são a corrida e outros. De maneira que tenham atenção à vossa saúde e cuidem. Neste meio, agora dando um bocadinho de conversa, conheci pessoas fantásticas. Conheci pessoas... Sempre fui bem acolhido e é giro que ficamos sempre na dívida de acolher também bem. Portanto, eu acho que é muito importante esse espírito estar enraizado aqui nestes nossos grupos de corrida, não é? Que é o acolher bem e devolver um pouco aquilo que nos deram, não é? Eu acolhi pessoas também de uma forma de sobrepeso e completamente iniciantes na atividade. Eu adoro encontrar-me com essas pessoas anos mais tarde e ver alguns casos fantásticos também, pessoas que correm tanto e conseguem alcançar, algumas pessoas conseguem alcançar o pódio, e fico contente por isso. Também desejo que nunca se alejem e que mantenham sempre o seu conforto nas atividades que fazem.
2: Ricardo, o que é que então tu esperas daqui para a frente?
4: Espero manter-me ativo. Eu só quero isso. Não quero mais.
2: Correr feliz, não é?
4: Sim.
2: Correr, nadar.
4: Sim, e andar de bicicleta. E, enfim, está sempre na minha regularidade. Acho que nos faz muito bem.
2: Tu treinas regularmente, ainda com grupos, ou mais sozinho?
4: Sim. Não, eu não consigo treinar sozinho. Tenho esse problema. Porque eu gosto muito de... Gosto muito de falar. Eu gosto de correr a falar.
2: Lá, enfim, está, no ritmo cardíaco baixo.
4: No ritmo que for. E é muito interessante. Sabem que o falar na corrida é a avaliação do estado da, claro, pessoa. Né? Se nós conseguimos correr a 5 minutos o quilómetro e ainda conseguimos ir falar calmamente, estás bem. Sabem? A 4,5, ainda consegues falar? Conseguimos.
2: Isso é um bom indicativo para quem começa a correr, não é? Perceber se está a correr rápido demais ou não. Claro. Porque uma das coisas que eu também tenho visto nestes últimos tempos, e pronto, a minha experiência não é muita, mas tenho conseguido perceber, e aconteceu também comigo, é que as pessoas quando começam a correr, tendem a correr mais rápido do que devem. Muitas vezes vão com amigos correr, que correm mais rápido, que era o que tu estavas há pouco a falar, e sem querer, mesmo não havendo essa, não sendo isso forçado pelos amigos, sem querer acabam por estar a correr mais rápido, e isso não é nada saudável. Claro. Portanto, essa questão da conversa é um bom indicativo. Olha, Ricardo, obrigada por teres vindo. Não sei se a Isabel também quer dizer alguma coisa.
3: Obrigada, Ricardo. Ouvimos uma experiência de vida fantástica.
4: Eu tenho realmente um grande agradecimento a fazer ao CAP, a todas as pessoas que fazem parte ativa. Gostaria de algum dia poder ver, devolver, e vou querer devolver aquilo que estou a receber agora do CAP. Obrigada por serem grandes facilitadores da atividade esportiva. Eu estou farto de dizer que cada um que tiramos de casa do sofá é ganho, não é? Realmente fazem-se tão bem. Enfim, ser sócio do CAB e ter tanta gente como amigos, de alguma maneira amigos, é fantástico. Agradecemos.
2: Obrigada, Ricardo.
3: Nós é que agradecemos.
2: Oi, Isabel, e agora o que é que temos para contar das nossas atividades nos últimos tempos? Vamos à cultura ou vamos ao desporto?
3: Se calhar vamos à cultura. Desta vez podemos começar pelas nossas atividades culturais. A Cultura Mês a Mês, por exemplo, de fevereiro, foi uma visita à casa mais revista Brutéria, guiada por Gonçalo Pedrosa SJ, que foi bastante, bastante rico. Foi uma agradável surpresa a recuperação daquele palácio, que é uma coisa maravilhosa. Salvo erro, é o palácio da família Costa Cabral.
2: E no desporto, Isabel, na terça-feira de carnaval desafiámos os nossos associados e fomos festejar o carnaval numa caminhada no Jamor, em direção à Senhora da Rocha, e foi muito engraçado porque eu não fui trajada, a rigor, mas todos os outros associados foram. Estava uma manhã maravilhosa de sol e soube mesmo bem. Acabámos o nosso passeio com um simpático lanche e ainda tivemos a companhia de dois cãezinhos de uma associada que também andavam por lá a brincar e a correr ao nosso lado, e foi muito, muito giro. Nas provas do atletismo tivemos a participação de atletas na 26ª edição do Grande Prémio do Atlântico, na Corrida da Árvore e na Corrida das Lesírias. Esta última ainda festejámos o aniversário de 5 associadas, com direito a um belo farnel e a bolo de aniversário. Não fazemos a coisa por pouco e aproveitamos estes momentos para além de treinar e confraternizar. É sempre uma alegria. No dia 8 de março, na Meia Maratona de Lisboa, também tivemos muitos atletas presentes e aproveitamos para agradecer mais uma vez à Junta de Freguesia de Belém a oferta dos dorsais, tanto para a EDP Meia Maratona como para a Vodafone 10 km. Para os próximos tempos, já temos bastantes inscrições em provas. Como o bom tempo está aí à porta, os trails já também começam a aparecer.
3: E para nos mantermos em forma e darmos continuidade a estes nossos bons momentos juntos, os treinos de segunda e quartas-feiras continuam com a assiduidade dos nossos atletas. Também temos mantido presença nos treinos do Jamor, no programa Marcha e Corrida, com cada vez mais participações.
2: Isabel, acho que por hoje terminamos por aqui o nosso programa. Esperamos que quem nos acompanha tenha gostado de saber as nossas aventuras. Convidamos a quem tenha vontade de passar bons momentos como estes a juntar-se a nós. Não custa nada, é só ouvir e experimentar.
3: É isso, Isabel. O nosso lema é: no CAB, cabe sempre mais um. Deixamos assim por hoje as nossas notícias e um convite a quem nos queira visitar no nosso site www.amigosdebelém.com.
2: Já sabem, ouçam o CAB Noutra Onda, na Rádio Freguesia de Belém, com a Isabel Marques e a Isabel Nobre. Até um próximo programa.
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Olá a todos e bem-vindos a mais um episódio do Desaparecimento Inevitável das Coisas, um programa da Rádio Freguesia de Belém, onde eu, Renata, vos conto histórias sobre coisas que desapareceram a partir dos sons que ficaram. A cada episódio, um arquivo sonoro ou peça de arte sonora diferente será o nosso ponto de partida. O som com que começamos este episódio é quase uma prece ou uma oração. Nos anos 50, foi encontrada em Ixango, na República Democrática do Congo, perto de onde nasce o Rio Nilo, um osso, curvo, com um quartzo incrustado na sua ponta, enterrado por debaixo de cinzas vulcânicas, do tamanho de um lápis, 10 cm mais ou menos, e com uma série de traços ou riscos, entalhados à volta de todo o osso. É difícil saber ao certo, mas estima-se que tenha cerca de 20 mil anos. Um osso parecido, mas ainda mais antigo, foi encontrado nos Montes Libombos, na fronteira entre a África do Sul e o Eswatini. Terá à volta de 43 mil anos. Também este com estes traços desenhados. São 29 no total. Como o osso tem uma aparência partida, é possível que uma peça se tenha perdido no tempo. Talvez não tivessem sido apenas 29. Mas porquê que um osso, com 29 traços esculpidos, poderia ser importante? Estes dois ossos são considerados os mais antigos artefactos matemáticos alguma vez descobertos. Os primeiros que indicam uma noção de quantidade, de como contar e de como somar. O osso de Ixango tem várias interpretações, plausíveis mas incertas, e que dependeriam de outros artefactos semelhantes e da mesma era arqueológica para um estudo mais aprofundado. Algumas hipóteses sugerem talvez já uma sensibilidade para os números primos e para noções de divisão, porque uma das colunas continha apenas 4 gravuras, uma com 11, outra com 13, 17 e 19 traços, tudo números primos. Por outro lado, talvez houvesse já uma ideia de multiplicação e de divisão por 2. Numa outra coluna de números, parte contém 5 traços, seguidos de 10, depois 8, seguidos de 4 e 6, seguidos de 3. E talvez ainda uma noção de como contar e somar, fosse com base 10, que é aquela que nós usamos para contar, ou com base 12, que também usamos, mas em menos coisas, por exemplo, na dúzia dos ovos, nas horas do relógio ou nos meses do ano. Há ainda uma hipótese que sugere uma outra interpretação, mais simbólica e não tão matemática, que foge ao instinto de projetar um significado moderno nos artefactos e culturas muito, muito antigas. Embora um pouco inconclusivo na sua natureza, este artefacto é uma fonte de muita curiosidade e muito mistério. Uma outra ideia é que talvez tivesse sido um calendário lunar. Era a partir das fases da Lua que muitas culturas pré-históricas contavam o tempo. Um ciclo lunar, que tem todas as fases da Lua, demora 28 dias. E 28 é também o total de muitas somas diferentes que se podem fazer com os traços do osso de Ixango. E lembram-se do osso dos Montes Libombos, que tinha 29 traços? Porque precisaríamos de contar a passagem de 28 ou 29 dias. Porque poderão também ter sido calendários para acompanhar o ciclo menstrual, cada um dos dias gravado à mão. Então talvez tenha sido assim em África que as mulheres se tornaram as primeiras matemáticas do mundo. Houve por todo o mundo muitas formas diferentes de contar e de gravar essas contagens. E além de traços, de que outras formas os escrevemos?

No tempo dos Sumérios e mais tarde dos Babilónios, contava-se de forma diferente. 3.000 anos antes de Cristo, na região que é hoje o Iraque, inventou-se a primeira forma de escrever. Em barro fresco, vincava-se com o pé de uma planta, o junco, símbolos que formavam palavras e números. Chamava-se

curioso é que os sumérios contavam diferentes objetos de formas diferentes. As ovelhas contavam-se de uma forma, porções de comida de outra e recipientes com grãos de outra. Também há formas de contar na Polinésia que funcionam assim, uma para cada tipo de objeto.

Quando o Império Sumério se tornou na Babilónia, 2000 anos antes de Cristo, na área que hoje é o Iraque, mas também partes do Irão, do Kuwait e a Síria, o desenho dos números e a forma como se contava mantiveram-se. Contava-se até 60 como base, e ainda hoje há vestígios. 60 segundos tornam-se num minuto, 60 minutos numa hora. Ou para medir ângulos e coordenadas geográficas. Por aqui, hoje, contamos usando 10 como base. Ou seja, 10 torna-se uma dezena, 10 dezenas tornam-se uma centena. À partida, 10 surgiu como a base de muitas formas de contar por todo o mundo, por ser o número de dedos que temos nas mãos. Desde pequeninos, os nossos apoios para contar sem perder o fim à meada. Na Suméria e na Babilónia, escreviam-se os números fazendo uma marca vertical para representar o 1 e um pequeno triângulo para representar 10. Tinham essa forma porque eram as marcas características deixadas pelo pé do junco, com que eram feitas. Vamos ver como eram feitos esses números e o que significa contar em base de 60. Vamos fingir que cada marca que representa o 1 é uma árvore, porque se parece um bocadinho a um tronco com uma copa. E o 10 vai ser um peixe a nadar para a esquerda. Então, por exemplo, o 5 era feito com 5 marcas de árvore. O 12 era feito com um peixe e duas árvores. 10 mais 2. O 43, 4 peixes e 3 árvores. 40 mais 3. E ao chegar ao 60? Como era um sistema com o 60 como base, aí entrava um novo símbolo. Uma marca vertical parecida à árvore que faz o 1. O mais importante para as distinguir era que o desenho do 60 ficava à esquerda dos outros números, ou seja, saltava uma casinha. Tal como nós, ao chegar ao 10, saltamos uma casinha, ou seja, passamos da casinha das unidades para a casinha das dezenas, também os babilónios passavam o desenho do 60, a tal árvore, para a esquerda. E como se fazia então, por exemplo, o número 70? Uma árvore a representar o 60 e um peixe novamente a representar o 10. 60 mais 10 dá 70. Assim, a casa dos 60 tinha agora uma marca. E a casinha das unidades, onde se põem as quantidades do 0 ao 59, tinha uma marca, que é o peixe que representa o 10. Novamente, 60 mais 10 dá 70. Por isso, a ordem em que estavam os símbolos, a sua posição, era muito importante para ler bem o seu valor. Tal como para nós, em que um zero à esquerda é bem diferente de um à direita. Para não se enganarem entre as casinhas, quando havia uma que não tinha preenchimento, acrescentavam-se duas pequenas linhas diagonais como espaçamento. Convido-vos a pegarem numa folha de papel, num lápis e desenharem esta comigo. Na casinha das unidades, a tal que vai do 0 aos 59, vamos desenhar 4 peixes e 3 árvores. Na casinha dos 60, a tal que dá um salto para a esquerda, vamos desenhar 2 árvores. É a mesma organização das nossas casinhas das unidades e das dezenas, mas aqui estamos a contar com uma base diferente. E então, em quanto é que fica o nosso total? Então, temos 2 marcas, 2 árvores, na casinha dos 60. Então, são 60 vezes 2. Nas unidades, onde contamos do 0 ao 59, temos 4 vezes 10, que são os tais 4 peixes, e 3 vezes 1, representados pelas árvores. Fica 40 mais 3, que dá 43. E agora somamos tudo. 120 de uma casinha e os 43 da outra, fica 163 no total. Agora uma mais aventureira ainda. Como podemos fazer o número 2025, o ano deste episódio, em cuneiforme? Na casinha dos 60, desenhamos o equivalente a 1980. Desenhamos 33 para começar. 3 peixes, 3 árvores. E como já estamos numa casinha que vale 60, estes desenhos representam um total de 33 vezes 60, os tais 1980. Depois, para a casinha das unidades. Faltam 45 para chegar a 2025, por isso aí desenhamos 4 peixes e 5 árvores. Ficamos assim com 1980 mais 45
ou seja, 2025. E se quiserem, podem mesmo experimentar fazer estes números em barro, que era como eram feitos antigamente. E porque era uma base de 60 tão apreciada? Era muito útil para trocar produtos, porque o 60 divide-se certinho em 2, 3, 4, 5 e 6 e mais alguns. Ou seja, era fácil pedir metade ou um terço ou um quinto de alguma coisa. Depois, era muito útil na astronomia e na observação das estrelas, porque facilitava a medição de ângulos e coordenadas. Por exemplo, os astrónomos da Babilónia conseguiram perceber que um ano era aproximadamente 360 dias, e é por isso também que um círculo se divide em 360 graus. E tornava ainda a escrita de números muito, muito grandes um pouco mais fácil do que outros sistemas numéricos, por exemplo o romano. Imaginem escrever 12 mil em que são precisas 12 letras M seguidas. E por último, não deixava de ser possível contar com os dedos das mãos até 60. Mesmo. Também podem experimentar esta. Numa mão, com a palma virada para nós, usamos o polegar para tocar em cada um dos três intervalos, ou estas espécies de dobrinhas, que temos nos outros quatro dedos. Começamos com o mindinho. Um, dois, três. Depois, o seu vizinho, o anelar. Quatro, cinco, seis. Depois, o pai de todos, o dedo do meio. Sete, oito e nove. A seguir, o furabolos, ou o indicador. Dez, onze e doze. Agora que chegamos ao fim do que podemos contar com uma mão, a outra vai guardar quantas voltas já fizemos. Como já fizemos uma, levantamos um dedo da mão que não está a contar e podemos recomeçar com a outra. Como conseguimos fazer 5 voltas, uma por cada dedo da mão que não está a contar, e cada volta dá para contar até 12, conseguimos assim chegar até aos tais 60. Não é esta a única forma diferente da nossa de contar com os dedos. Por exemplo, em mandarim é possível contar até 10 com uma única mão, porque a partir do 6 há gestos específicos para cada um dos números. Numa língua inuit, no Alasca, conta-se também com os dedos dos pés, e por isso usa-se o 20

Hoje ouvimos a arte sonora de Cecília Vicuña, uma artista chilena que cria quipos ao vivo. No próximo episódio, contamos-vos mais coisas. Também ouvimos Lullaby por Steph Connor, Andy Lowings e Mark Harmer, do coletivo The Lyre Ensemble. Estas canções são cantadas em línguas que já desapareceram, com instrumentos antigos reconstruídos. Canta-se uma canção de embalar em sumério e babilónio, das quais não temos gravações. Deixaram de ser faladas no primeiro século depois de Cristo. A partir de estudos linguísticos e poemas, imagina-se como poderão ter soado. Guardamos para o próximo episódio mais formas diferentes de contar. E ainda vos conto o que é o quipo. Muito obrigada por terem estado connosco. Espero que tenham gostado de aprender a contar com base de 60 e ouvir línguas que já não existem em forma de canção. O desaparecimento inevitável das coisas vai desaparecer, com vontade de vos contar mais coisas sobre matemáticas diferentes da nossa. Até ao próximo episódio. Thank you.

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2: Tá bem, então vá.

0: Nossos parabéns à Rádio Freguesia de Belém, que tenha longa vida e que possa fazer muitas parcerias como a que tem vindo a realizar com o Centro Científico e Cultural de Macau e com o Serviço Educativo do Centro Científico e Cultural de Macau e comigo, Ana Cristina Alves, que sou a coordenadora deste serviço. Desde 2022 que temos vindo a desenvolver vários programas. O primeiro, Viagem pelo Museu de Macau, em que convidamos os ouvintes a conhecer a história das peças, de várias peças do museu. Simultaneamente, com Joaquim Pereira e Álvaro Rosa, desenvolvemos o programa Nas Asas da Língua, em que vários conceitos da cultura e da filosofia chinesas são apresentados de um modo simples, mas ao mesmo tempo perspectivado em várias dimensões linguísticas, já que os apresentamos em mandarim, em cantonense, em português e em patuá, que é a língua minoritária de Macau. Também mais recentemente desenvolvemos o programa Palavras de Lótus, em que convidamos vários escritores e autores com obra publicada sobre a Ásia, sobre Macau, sobre a China, o Japão, a Índia, a virem falar um pouco das suas obras. Estamos agora a preparar conversas à macaense, que há de ir para o ar mais tarde, com figuras ilustres de Macau, figuras da história, figuras do quotidiano, figuras que, no fundo, estão ligadas a Macau pelo nascimento ou por amor à cultura. Desejamos, assim, que a Rádio Freguesia de Belém tenha, de facto, longevidade para podermos continuar com esta parceria.
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2: Olá, ouvintes da Rádio Freguesia de Belém. Sou o Wilson Carrasco, do programa Já se Faz Cá. Esta recadinha é só para vos dizer quanto tem sido enriquecedora e inesquecível a minha colaboração como voluntário na nossa rádio. São cerca de 3 anos. A equipa está sempre disponível e colaborativa, e então não é por acaso que tenho recebido os melhores feedbacks. Não só pelo meu programa, mas também pela grelha de programas. Bom, então, como se costuma dizer, equipa que ganha não se mexe, não é? E isso dá-me muito alento para seguir nesta parceria. Recordo que o programa estreia terças-feiras às 22 e repete na seguinte semana, quartas às 15. Bom, cá vos espero. Fiquem bem, aqui na nossa rádio.

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0: pergunta é: por que a camada de ozono na Terra tem um buraco?
1: Então, a camada de ozono tem um buraco sobretudo por causa dos gases que nós emitimos, mas eu acho que não sou a melhor pessoa para te explicar muito a camada de ozono, okay? Não é a minha especialidade.
0: Ok. Porquê que há pessoas que não querem saber das alterações climáticas?
1: Olha, esta é uma boa questão, porque a verdade é que todos nós sentimos que elas existem e que nós estamos a sentir as consequências delas. Não, também tenho dificuldade em perceber porque é que algumas pessoas simplesmente parece que ou não se preocupam ou não fingem não sentir. Mas a verdade é que todos nós já estamos a senti-las, vocês já sentem as temperaturas a subir, já vemos que existem muitas catástrofes ao longo do planeta que afetam milhares de pessoas. Portanto, eu não sei porque é que todas as pessoas não conseguem perceber isso, mas é um problema que todos nós vamos enfrentar mais tarde ou mais cedo.
0: Quantos animais morrem por causa das alterações climáticas?
1: Olha, também não consigo dizer-vos o número certo, mas eu acredito que sejam muitos, muitos animais e cada vez mais. Não só porque com a temperatura a subir nós vamos ter mais problemas, mas todos os incêndios florestais que nós temos visto ultimamente, em que muitos animais acabam por não conseguir escapar e outras catástrofes. Mas eu não sei o número certo. Talvez milhares ou centenas de milhares.
0: Obrigada.
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Olá, eu sou Isabel Marques, uma das três participantes no podcast O Cabo Noutra Onda, que passa na Rádio Belém. Queria agradecer à rádio esta oportunidade de fazermos este programa, que nos permitiu aprender mais sobre a rádio e, ao mesmo tempo, conhecer melhor a história dos nossos atletas. Espero que os ouvintes estejam a gostar do nosso programa. Tem sido fantástico.

0: Olá, meu nome é Susana Crespo, sou uma das três participantes no programa O Cabo Noutra Onda. Tenho participado na elaboração do programa, tem sido muito desafiante. É muito interessante tentar escrever de maneira que o público em geral tenha interesse nas atividades que desenvolvemos no nosso clube. Agradeço à Rádio Belém a oportunidade que nos deu.
1: Olá, eu sou Isabel Nobre, uma das três vozes do programa O Cabo Noutra Onda, e para mim tem sido uma experiência fantástica ao longo deste ano e um ano e pouco de transmissão de programa. É maravilhoso comunicar, saber que muita gente nos está a ouvir e sentirmos que as pessoas estão perto de nós. Obrigada, mais uma vez, à Rádio Belém.

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3: Olá, chamo-me Teresa Almeida e sou responsável pelo podcast Dá Luz Verde à Saúde Mental. Dá Luz Verde à Saúde Mental é mais do que um nome. É um compromisso que assumimos desde setembro de 2023, quando iniciámos a nossa parceria com a participação das várias valências da área e dos seus convidados de forma voluntária. Este podcast nasceu no âmbito da campanha Dá Luz Verde à Saúde Mental, uma campanha de sensibilização e de combate ao estigma com forte presença na comunidade e no digital, com o objetivo de trazer esta iniciativa para a área de Lisboa e assim chegar a mais pessoas. Sentimos desde o início que era fundamental criar um espaço acessível, próximo e informativo, onde a saúde mental pudesse ser falada de forma aberta, clara e sem preconceitos. Ao longo destes anos, a nossa experiência tem sido profundamente enriquecedora. Tivemos a oportunidade de sensibilizar a comunidade para a importância da saúde mental através da partilha de conhecimentos e experiências. Procurámos desmistificar mitos, abordar temas como dicas para uma boa saúde mental, a importância do autocuidado, o lado dos cuidadores e dar voz a quem muitas vezes não a tem. Um dos pilares deste projeto tem sido também a divulgação da Associação Área, das suas valências, dos projetos que desenvolve e, sobretudo, dos testemunhos reais dos seus utentes. Essas histórias trazem humanidade, proximidade e ajudam a combater o estigma ainda associado à saúde mental. O feedback das várias valências que têm participado de forma voluntária tem sido extremamente positivo. Todos reconhecem a relevância desta iniciativa e consideram importante a sua continuidade, não só pelo impacto gerado, mas também pelo papel que desempenha na divulgação do trabalho da área. Para nós, enquanto entidade parceira, esta experiência tem sido bastante enriquecedora. Crescemos enquanto comunicadores, mas também enquanto pessoas. E, acima de tudo, reforçamos a certeza de que falar sobre saúde mental é essencial, porque só assim conseguimos juntos dar verdadeiramente luz verde a este tema. Obrigada por nos ouvirem.

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0: Cá estou de volta. Para si, que está desse lado a ouvir-nos, saiba que está com a Rádio Freguesia de Lai. Continuamos a celebrar este dia tão especial de aniversário e daqui a uns muito breves momentos regressamos com um dos programas que marcam a nossa gralha.
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0: Então, agora, em modo de olá, vizinho, boa tarde mais uma vez. Estamos no ar com mais um programa Olá, vizinho, nesta edição tão especial que decidimos chamar os dias da rádio.
4: E hoje já disseste quantos olás?
0: Ai, vários. E muitas vezes, bom dia.
4: Bom dia,
0: o que é
4: boa
0: bom,
4: tarde.
0: Não é? É bom.
4: É ótimo.
0: É sempre bom desejar um bom dia, desejar uma boa tarde, não é? E então, tu tens
4: estamos
0: aqui
4: no ar.
0: Estamos no ar. Então, okay. Agora começas aqui a trabalhar.
4: Sim, hoje é um programa especial, porque são 5 anos deste projeto que nos liga diariamente à comunidade.
0: Sim, são 5 anos que realmente passaram muito depressa, mas que ao mesmo tempo já carregam muitas histórias, não é?
4: E muitas vozes. Há algumas que nos acompanham desde o início, outras que foram chegando e ficando.
0: Pois, são 5 anos de vozes, de histórias, de partilhas que nos ligam diariamente.
4: E para celebrar, preparámos um programa especial que resolvemos chamar Os Dias da Rádio.
0: Pois, porque hoje propomos fazer uma viagem pela história da rádio, pelo seu papel no mundo, em Portugal e na vida das pessoas.
4: E começamos precisamente com um olhar mais alargado para perceber a importância deste meio ao longo do tempo.
0: E para isso temos connosco um convidado também muito especial, porque hoje é tudo especial neste dia e não podíamos ter...
4: Hoje é dia de festa.
0: Esta, não é esta. Também já tivemos essa música.
4: É verdade, é verdade.
0: E este convidado muito especial vai nos ajudar a contextualizar melhor esta evolução. 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
4: Por isso, toca a ligar.
0: Vamos lá.
4: Entretanto, hoje falamos de um meio que marcou gerações, não é?
0: Exatamente, sim, que é a rádio, não é? E que continua ainda hoje a ter realmente também um papel muito, muito relevante.
4: Está connosco hoje Luís Boniche, olá, professor e investigador da área da comunicação, com trabalho desenvolvido sobre a rádio e sobre rádios locais. Bem-vindo.
5: Olá, muito obrigado pelo convite. E muitos parabéns, e muitos parabéns, como é óbvio.
4: Obrigada.
0: Obrigada por estar aqui hoje connosco neste dia especial. E nós queríamos começar por uma pergunta que é mais geral. Como descreve o papel da rádio ao longo do século XX? É assim uma pergunta aberta.
5: É uma pergunta que já só por aí já dava para estarmos aqui a tarde toda.
0: Para esta tarde, não é?
5: Exatamente.
0: O que seria se calhar muito bom.
5: É, de certeza que seria muito bom. Eu acho que a melhor forma de responder é se as pessoas que nos estão a escutar pudessem neste momento estar aqui connosco, porque isto dá-nos...
4: Também era bom, era.
5: Era, e dava-nos logo um excelente exemplo e desse papel social
4: que a rádio
5: tem para com as pessoas. O facto de haver projetos como este o resultado da proximidade que a rádio sempre teve com as pessoas, não é? E daquilo que contribui para que se conheça a comunidade. E aqui comunidade é
4: fala
5: no sentido
4: todo,
5: mais...
4: Sim,
5: exatamente.
4: Mais lato.
5: Portanto, a comunidade pode ser aqui a freguesia de Belém, pode ser o distrito de Lisboa, pode ser Portugal, pode ser... a rádio sempre teve esse papel, não é? De proximidade, de união, de contar às pessoas aquilo que está a acontecer, aquilo que é importante para as pessoas. E, portanto, esta é a melhor forma, do meu ponto de vista, assim, também de uma forma muito genérica, de falar sobre o papel e o papel social e a importância que a rádio tem tido sempre ao longo da sua história.
4: Falamos muitas vezes, não é, como a rádio ser alguma coisa central na vida das pessoas, como um meio de informação, uhum. quer como um meio de entretenimento, não é? Como é que explica essa importância?
0: E como é que essa importância se mantém?
4: Exato.
5: Sim, eu acho que tem muito a ver também com isto, não é? Desta proximidade, não é?
4: Uhum. Até porque antes não existia televisão, não é? Portanto, as pessoas, no início do século XX, no próprio século XX.
5: Exatamente, e isso é interessante perceber como é que a rádio consegue manter-se Como oscilações, uhum. naturalmente, e podemos falar sobre isso, mas como é que ela se consegue manter como um meio relevante para as pessoas, não é? E isso tem muito a ver com esta questão da proximidade, com esta questão de nós sentirmos que alguém está do outro lado uhum. a dizer-nos coisas que nos interessam. E isso é muito importante, que são importantes para a nossa própria, uhum. para a nossa própria vida, enquanto cidadãos, enquanto pessoas. A rádio tem-se mantido, apesar, efetivamente, deste sistema e deste mundo mediático sempre a evoluir. Estava há pouco a falar da televisão, é verdade. Quando aparece a televisão, levantaram-se vozes, meu Deus, a rádio já foi, vai morrer
0: acabar,
5: e tudo mais, vai acabar e tudo mais. Aí está ela, quando vem a internet, voltámos a falar a mesma conversa. Sim. Apareceram os podcasts, que é assim, uma coisa muito parecida à rádio, mas não sendo rádio. Bom, agora é que é, agora
0: uma
5: é que a rádio...
0: Um bocado híbrido, quase, é,
5: e agora é que é, agora é que a rádio não tem mesmo hipótese, porque o podcast então também é voz... E vamos a ver, e a rádio aproveitou-se tudo isto.
4: Eu acho que a rádio evoluiu com isso, não é?
5: Evoluiu bastante com isso, exatamente. A rádio evoluiu e conseguiu sempre não só adaptar-se ao aparecimento destes novos meios, como isso mesmo, evoluir, aproveitar-se desses novos meios para ser mais rádio ainda.
4: Exatamente.
5: Isso é muito interessante, e é um meio, de facto, que se costuma dizer que é um meio bastante resiliente, bastante resistente a tudo isto, não é? E isso é muito interessante.
4: Uhum. E em Portugal, que momentos é que considera assim mais marcantes na evolução da rádio?
5: Bom, é outra pergunta muito abrangente, não é?
0: Sim.
5: Não, quer dizer,
0: nós queremos
4: momentos
0: ouvir,
4: assim,
0: queremos ouvi-lo.
5: Sim, a rádio, é? Claro, a rádio, bom, estamos em abril. A Revolução
4: Exato.
5: De Abril,
4: uhum.
5: obviamente, o papel da rádio fundamental nesse momento, na história política, social, cultural, por essa via, mas também por outras situações. Podemos dar outros casos relacionados com a companhia que a rádio representava sempre, por exemplo, com as radionovelas, que é hoje uma coisa que já não
0: mas
5: tem.
0: Mas sabe que, de repente, se calhar ainda vão repescar esta ideia das radionovelas.
5: Estão a ir. Aliás, há uma rádio nacional que recentemente avançou com um projeto nesse sentido.
0: Uhum.
5: Portanto... A rádio, portanto, estávamos a falar dos exemplos, não é? A questão política, já falámos aqui, a questão cultural, a questão da companhia. A rádio teve depois também outros momentos importantes dentro de si mesma, por assim dizer. Quando aparecem as rádios locais, é um momento de viragem, efetivamente, no setor da rádio em Portugal. Nós, de repente, passámos de três rádios, depois havia mais algumas de não tão, com tão grande importância, para 300 e não sei quantas emissoras em Portugal. E, portanto, isto muda completamente uhum. o setor da rádio em Portugal. Muda não só porque passamos a ter uma diversidade muito grande, muda porque a localidade que estava lá e que as rádios nacionais não iam lá, não falavam daquela localidade, aquela localidade passou a ter uma rádio, passou a ter jornalistas, passou a ter locutores que passaram a falar da própria, daquela localidade. É. Isto é extremamente importante, até do ponto de vista da consolidação do que é um processo democrático, não é?
4: É claro, e de dar pluralidade, a conhecer, não é?
5: Exatamente, não é? E esse é também um momento fundamental da rádio. As rádios locais também contribuíram, por exemplo, para a formação de novos profissionais. Veja-se hoje quantos estão aí com alguma projeção nacional.
0: Começaram pequenas rádios, não é?
5: Justamente, nas rádios locais, primeiro piratas, depois locais, não é? Uhum. E depois, quer dizer, já que estamos aqui a falar de fases, pronto, vamos entrar então na fase da internet, que também foi outra revolução para a rádio, muito a medo, como todos os outros meios de comunicação social, que era um meio desconhecido, a internet, meu Deus, o que é isto agora, não é? Mas a rádio, uma vez mais, e como estava há pouco a falar, soube adaptar-se, tirar partido. Foi, aliás, um dos meios que melhor partido tirou da internet. E desse ponto de vista, enfim, prova uma vez mais como a rádio tem esta capacidade de adaptação. Portanto, assim, de uma forma muito rápida até, né? Já passámos pelo papel político, papel cultural, papel social dentro do próprio meio, e pronto, ficar-me-ia por aí, mas se calhar pela conversa viram outros exemplos.
0: Há pouco falou nas rádios locais e depois assim muito ao de leve das rádios piratas. Como é que era isto?
5: Sim, as rádios piratas, portanto, é o momento anterior às rádios locais. Bom, o que é que se entende aqui por uma coisa e outra? No caso português, ali nos anos 70, final dos anos 70, aparece uma primeira rádio pirata, porque ela era pirata, porque ela não tinha autorização para emitir. Portanto, é por isso é que elas eram chamadas de piratas, é um movimento europeu, portanto, isto aconteceu em França. Em França tinham outro nome, eram mais designadas por rádios livres, mas a ideia é a mesma. Portanto, elas emitiam, mas não tinham autorização para emitir. E, portanto, em Portugal, de 77, é aquela que se sabe terá iniciado o processo de forma ininterrupta, ou seja, nos anos 60 já tinha existido uma outra rádio pirata, ainda durante a ditadura, mas foi só aquele momento depois aquilo, porque estávamos noutros tempos, não é? Portanto, nos anos 60, e portanto não havia essa possibilidade de legalizar as rádios. Pronto, mas a partir de 1977, a Rádio Juventude dá o, digamos assim, o pontapé de saída para um conjunto, estima-se em 500, 600 emissoras piratas que terão aparecido.
0: Essas.
5: Eram coisas muitas, em muitos casos que, quer dizer, emitiam de manhã, não emitiam à tarde e depois só emitiam na semana seguinte.
4: Mas não era uma coisa regular.
5: Não era, de todo. Até porque teriam alguma dificuldade, tinham de fugir.
4: Se não eram apanhados.
5: Tinham de fugir dos serviços de fiscalização.
0: Claro.
5: Não é? Pronto. Em 1988 é publicada então uma lei que legaliza as rádios piratas e elas passaram então a ser rádios locais. Portanto, a diferença aqui da designação é esta. Portanto, rádios piratas no fundo eram rádios locais ilegais. Portanto, elas não podiam de facto emitir, mas emitiram e muitas delas tiveram bastante sucesso mesmo. Enfim, o nosso país tem sempre estas particularidades, apesar de serem ilegais, elas tinham audiência, algumas delas tinham publicidade, tinham isto tudo.
4: Ainda conseguiam isto.
5: E conheciam.
0: Eram umas rádios como qualquer outra, só que depois não tinham autorização.
5: Não tinham autorização, portanto a lei da rádio em Portugal na altura não previa a radiodifusão local. Portanto elas não podiam emitir, mas emitiam.
0: E essas 500 ou 600 que falava há pouco, algumas depois quando passaram a ser legais tornaram-se em rádios locais, outras se calhar...
5: Outras desapareceram.
0: Não é? Aquelas que só emitiam de manhã e não à tarde,
5: sim,
0: e
5: essas
0: na
5: tiveram,
0: semana seguinte, sim, não tinham
5: essas,
0: estrutura para se manter,
5: justamente,
0: não, para se legalizar. Não é?
5: Mas na parte final do movimento já havia ali coisas muito bem estruturadas e inclusivamente de grupos de comunicação. O Correio da Manhã Rádio, que na altura já existia no final dos anos 80, a Rádio Geste. Portanto, eram já projetos já com a TSF, embora a TSF tivesse mantido sempre uma postura diferente, porque nunca emitiu por opção de forma regular. Eles fizeram algumas emissões experimentais e a cobertura do incêndio do incêndio do Chiado, sim, é uma coisa que fica
4: e 1988
5: portanto tudo sim, antes sim, tudo antes de, da legalização, e portanto havia ali de facto na parte final já alguns projetos. Porquê? Porque já tinham na mira esta legalização, não é? Certo. Portanto, já havia coisas muito bem estruturadas.
0: O último passo era só legalizar, mas elas já funcionavam.
5: Sim, já funcionava, sim. Vontade. Tinham já projetos, muitas delas já projetos profissionais, uhum. Não há outra forma de projetos profissionais. Aquelas que, obviamente, depois não conseguiram legalização, pronto, extinguiram-se. Enfim.
0: E outras que não tinham a mesma estrutura como
5: pois,
0: a
5: claro,
0: referimos.
5: Muitas delas não tinham, sim.
0: E com isto tudo, há espaço para as rádios comunitárias em Portugal.
5: Pois há. As rádios comunitárias, no caso português, é um caso muito, eu diria estranho. Eu vou dizer
0: estranho.
5: Porquê. Estranho. Eu vou dizer porquê. Porque ficou evidente, pelo menos do meu ponto de vista, que as rádios locais em Portugal, a quantidade de rádios locais que existe em Portugal, elas não conseguiram sobreviver. Portanto, nós temos uma série de rádios locais que estão a fechar portas, outras que cederam a sua frequência a rádios de maior dimensão, outras que existem e passam música, e portanto a pergunta que se deve fazer então, mas uma rádio local não é só para passar música de manhã à noite, quer dizer, onde é que estão as notícias locais, onde é que está o debate local, onde é que estão as questões locais e tudo mais. Ora, o que é que sucede? Eu julgo que já era tempo, há algum tempo atrás, de alterar a lei da rádio para permitir a existência de rádios comunitárias no espaço hertziano. Porque neste momento as rádios comunitárias em Portugal existem apenas como a vossa, ou seja, no espaço online. Portanto, elas só podem ser escutadas através da internet. E eu acho que era preciso valorizar.
0: E acha que isso tem a hipótese disso acontecer?
5: Eu nunca vi movimentos nesse sentido. De forma que me leva a dizer e olhar para isso com algum otimismo e dizer que sim.
4: Mas okay, olhando aqui para a Rádio Freguesia de Belém, por exemplo, que importância é que pode ter numa perspectiva radiofónica?
5: Não, toda, porque é uma forma de ligação à comunidade, é uma forma de as pessoas se reverem num meio de comunicação social naquilo que lhes é mais crítico e aquilo que lhes é mais próximo. Uhum. Nós às vezes, é óbvio que nós somos seres do mundo e portanto interessa-nos aquilo que se está a passar no Irão, na Ucrânia, sei lá onde.
0: Mas também aqui ao
5: lado. Obviamente, porque
0: aqui na porta ao lado,
5: então,
0: não é?
5: Por maioria de razão, porque eu saio da porta do prédio e quero saber porque que o buraco da rua continua lá há um mês e, não é? E quem é que dá esta notícia? Quer dizer, portanto, se nós não olharmos e não valorizarmos os meios locais, agora estou assim mais genérico, a sair da própria rádio, mas também os jornais, também os sites jornalísticos de informação local, mas a rádio, claro, a rádio é importante para isso, a rádio local é importante para isso, a rádio comunitária é muito importante para isso. Em Portugal, infelizmente, a legislação que temos apenas permite a existência de rádios comunitárias no espaço online. Eu acho que era preciso dar outro passo nesse sentido.
0: Isso porque considera que estas rádios têm muita importância, fazem todo o sentido de manterem-se.
5: Total importância.
0: E se calhar com esse próximo passo de passarem a poder chegar às pessoas de uma forma que acaba por ser para muitas delas mais facilitadora.
5: Claro,
0: né?
5: Claro.
0: Pode levar a que estes projetos evoluam, se desenvolvam, se tornem ainda mais próximos da comunidade, não é?
5: Sem dúvida, é isso tudo. As rádios comunitárias têm aquilo que todas as rádios deveriam ter, não é? Só que só têm aquilo, vivem só daquilo, que é dessa proximidade, que é dessa do estar junto às pessoas, de procurar os problemas das pessoas, de fazerem reportagens sobre aquilo que afeta as pessoas. E depois o inverso também, que é o de permitir que as pessoas também entrem e também façam o seu programa, também
4: façam parte da rádio também.
5: Façam parte da rádio no verdadeiro sentido, não é? Pois. Não é apenas fazer parte da rádio na condição de ouvinte, mas também de produtor, não é? De ter o seu programa, de falar, enfim, do que for, não é? Do que for comunitário.
0: Pois, não é? Mas a verdade é o dar voz à comunidade,
5: claro,
0: não é?
5: Obviamente, obviamente.
0: Não é mais
5: obviamente.
0: Nada do que isto, não é?
5: Obviamente, obviamente.
0: E realmente, desta pequena conversa que estamos aqui a ter, a rádio realmente transformou-se muito ao longo dos anos, é indiscutível.
4: E nós temos uma pergunta difícil, não temos?
0: Talvez, não sei.
4: Esta pergunta é muito difícil. Essa pergunta que vamos fazer a seguir.
5: Então
0: não, acho
5: venha
0: que não, acho que não, acho que não.
5: Então venha ela.
0: Não, acho que não. Acho que o nosso convidado
4: vai responder
0: perfeitamente.
4: Na boa.
0: Sim. Então, o que é que acha que mudou mais e o que não mudou em termos de rádio? O que é que acha que foi assim uma mudança mais relevante ou de destacar? Porque ninguém discute que a rádio hoje mantém o seu sentido, o seu propósito, se reinventou, se transformou. Portanto, isso não
4: mudou desde os tempos do 25 de Abril?
0: Não, eu digo aqui ao longo do tempo. O que é que acha que mudou? Será que é quando se passa desta rádio mais institucional, daquelas, por exemplo, no caso de Portugal havia uma ou duas emissoras, havia uma, não é? Que era a Emissora Nacional.
5: Emissora Nacional, sim.
0: E depois, de repente, chegamos aqui a uma altura em que temos as rádios piratas e depois, de repente, passamos para as rádios locais e, ao mesmo tempo, neste percurso todo, até por questões de transformação do nosso próprio país, a nível político, social, por aí fora, também teve que se ajustar aqui a alguns processos. Mas, ao longo dos anos, o que é que acha que foi aqui mais determinante? Eu não sei se isto é um pouco fazê-lo, voltar um pouco atrás daquilo que já falámos, mas...
5: Sim, mas vamos
0: era
5: por outro caminho. As coisas,
0: era sistematizar aqui um pouco melhor.
5: Sim, então para
4: a pouco nós... Estás a intimidar o nosso convidado.
0: Não, há pouco a Luísa propôs-lhe falar aqui do como é que tu disseste, um momento determinante. Como é que foi que tu perguntaste aqui ainda há pouco?
4: Qual era um momento mais marcante?
0: Pronto.
4: Momentos marcantes da rádio, sim.
0: Momentos marcantes, sim. Tudo um bolo.
5: Agora olhando apenas só para a rádio, não é? Só olhando especificamente para
0: neste,
5: a rádio.
0: Neste meio.
5: Sim, e olhando para o caso português.
0: Pode ser, mas também, mas também, se quiser, até seria interessante alargar.
5: Sim,
0: não,
5: sim.
0: Não
5: bom, eu julgo que há três momentos que já falámos aqui, efetivamente, mas podemos detalhar um bocadinho mais. Três momentos que alteram a rádio de forma profunda.
0: Pronto, era isto que eu queria.
5: Pronto. Um no caso português, muito claro, que é a Revolução de 1974, 25 de Abril, altera, porque altera o país, altera...
0: A liberdade de expressão.
5: Naturalmente. E, portanto, a rádio, todos os meios, beneficiam dessa situação. E, portanto, esse é o primeiro momento, é um momento muito específico do caso português. Um segundo momento, também já falámos, a questão das rádios locais. Este é um movimento português, mas também europeu. Okay? A rádio também, a nível europeu, também... se altera profundamente com o aparecimento de centenas de rádios. Em Espanha isso aconteceu, em Itália aconteceu de uma forma louca,
4: França.
5: Alemanha...
0: Inglaterra
5: também
0: fez. Era um barco.
5: É a Rádio Caroline, exatamente. Fizeram um filme sobre isso.
0: Exato.
5: E, portanto, há também aqui... uma modificação muito óbvia, muito clara na rádio enquanto meio de comunicação. A última, a digitalização, que é trazida e que tem aqui uma dimensão ainda maior com a internet. Portanto, a rádio passa a ser possível escutar com boa qualidade, porque antes já era, de certa forma, possível ser ouvida na Austrália. Não é? Quem é que me diz que neste momento não estamos neste momento a ouvir lá? E estão a ouvir com boa qualidade de som, já não é com o que eu parecia quase os marcianos. Exatamente. Pronto. E depois todos os processos internos dentro da rádio que se transformam, processos de rotinas, de produção, tudo isso que se transforma por força da digitalização. E agora, um quarto momento que ninguém sabe o que é que vai acontecer, não é? Há algumas tendências, algumas coisas que têm a ver com a inteligência artificial, não é? E, portanto, agora já estamos aqui a projetar, já não é só o que é que mudou, mas o que é que pode vir a mudar a rádio. Também já há rádios feitas só com inteligência artificial.
0: O que é que pensa disso?
5: Eu penso que é um bocado assustador.
0: No mínimo, não é?
5: Eu penso que é um bocado assustador, porque, vamos lá ver, a alma da rádio é isto.
1: São as pessoas.
5: Está aqui a passar, exatamente, não é? A partir do momento em que eu tenho, não são pessoas, são outras coisas quaisquer, são umas vozes, ali a falar e tudo mais, aquilo é um bocadinho assustador. Naturalmente que, e eu habituei-me a ver a tecnologia, a olhar para a tecnologia desta forma, a tecnologia não é necessariamente boa ou necessariamente má. Uhum. E a inteligência artificial também pode trazer algumas coisas positivas, sim, exatamente, para as dinâmicas dentro do próprio meio de comunicação, e neste caso da rádio. Há pouco estávamos a falar das rádios locais. As rádios locais têm muitos problemas, por exemplo, ao nível de recursos humanos e tudo mais, porque não estabelecer aqui algum tipo de sinergias que possam ser também utilizadas a partir da inteligência artificial.
4: Saber equacionar.
5: É todo um mundo ainda que estamos e que vamos descobrir.
0: E este, não é, futuro que equaciona para a rádio?
5: Da inteligência artificial. Sim. Eu
0: espero que não, enfim, se calhar.
5: Enfim, com cautelas, vamos lá ver. Eu vejo uma rádio no futuro. Vejo uma rádio no futuro com inteligência artificial. Espero não ver uma rádio só com inteligência artificial. Mas é inevitável, quer dizer, nós não conseguimos parar o vento com as mãos, e portanto a tecnologia aí está, e nós temos, obviamente, de aproveitar e de potenciar e de trazer tecnologia.
0: Pois está,
5: para
0: aproveitar,
5: nós.
0: Saber aproveitar.
5: Exatamente.
4: E aproveitar a inteligência artificial também como uma ferramenta, não é?
5: É isso mesmo.
0: Porque realmente agora com a inteligência artificial podemos. Imagina, este programa podia estar ouvido do outro lado, por quem está aí desse lado.
4: E nenhum de nós estava cá.
0: Mas não éramos nós, éramos personagens,
4: uns avatares.
0: Pois, por exemplo, não é?
5: Exatamente.
0: Andávamos
5: isso.
0: O moto, o prompt para lá para a inteligência artificial, queria não sei o quê,
5: tudo,
0: com o senhor assim, com a senhora assado, com não sei o que mais, sobre este tema.
4: E fazíamos.
5: Exatamente.
4: E depois aparecia com voz e com...
0: Pois é, é estranho.
5: É muito estranho. Uma rádio sem pessoas. Há pouco estavam a falar o que é que mudou na rádio. Também não é tudo bom. E pois já claro, agora também vou dizer aqui algo que a mim me incomoda bastante na própria rádio. A rádio tem de ter mais palavra. Estou a falar de uma forma genérica.
0: Menos música? Ou que tipo de palavra?
5: É esta. A conversa, okay. A notícia... o entretenimento não tem de ser informação claro, pura e dura, mas o entretenimento também com palavra, com sim, sim, discussão, com troca de pontos de vista, e eu acho que a rádio está a perder isso, e agora estou a falar em termos genéricos, porque há outras rádios que não, mas muitas no rádios geral, incluindo em Portugal, têm pouca palavra, têm poucos momentos de palavra, têm espaços musicais muito prolongados, feitos, se não hoje, no futuro seguramente por inteligência artificial, porque são playlists padronizadas, uhum. iguais umas às outras.
4: Sim, todas as rádios ouvem as mesmas músicas.
5: Isso, exatamente. E depois
4: menos na Rádio Freguesia de Belém. Claro.
5: Exatamente. E depois, pouca palavra, pouca discussão, pouco debate, pouca conversa. E eu, para ouvir música, hoje até já tenho outras plataformas permitem fazer isso.
0: Mas quando fala nesse aspecto de haver pouca palavra, pouca discussão, eu estava, por exemplo, de repente agora aqui a pensar, eu pensei aqui em duas ou três rádios que nós costumamos ouvir, esta parte que é preenchida com conversa, às vezes, é uma opinião muito pessoal, não é? Tem que se dizer, mas às vezes não, nem sempre são temas de reflexão ou que tenham um conteúdo...
4: Interesse.
0: Não quero dizer interesse, porque também não quero ofender nem chocar ninguém que nos está a ouvir, não é? Porque isto é uma opinião exclusivamente minha. Mas às vezes parece que andamos aqui à volta da conversa vazia.
5: Sim. Depois falta a outra parte. Já que temos conversa, agora vamos tornar as coisas interessantes, como é óbvio, não é?
0: É, e isso também é importante. Parece que se anda à procura de um determinado nicho de audiência.
5: Sim, e pois, e anda.
0: É? Mas depois esquecemos que a rádio, como outros meios de comunicação, tem uma responsabilidade muito grande.
5: Sim, claro, claro.
0: Em relação a quem os ouve, não é? Portanto, ficar aqui nesta conversa vazia.
5: Sim, sim.
0: É preciso ter nada.
5: Eu, quando digo é preciso ter conversa, é preciso ter boas conversas, bons temas, não é?
4: Porque,
5: exato, temos de trabalhar também nesse sentido. Temos de trabalhar nesse
0: agora
5: sentido.
0: Agora tem aquela pergunta para cá.
4: Sim, agora tenho uma pergunta difícil.
0: Pergunta para cá.
5: Agora aqui é a pergunta difícil.
0: Nós achamos que, calhar, para si não é nada de pergunta para cá.
4: E a pergunta é: o que a rádio tem que nenhum outro meio consegue substituir?
5: Tem proximidade, seguramente. Tem velocidade, seguramente. Tem uma maior facilidade, quer para escutar, quer para ser produzida. Porque é que vocês, na Junta de Freguesia de Belém, não fizeram uma televisão? Bom, não fizeram uma televisão porque os custos eram muito maiores, o equipamento era muito mais exigente, o número de pessoas era infinitamente superior àquilo que vocês têm atualmente, e fizeram uma rádio. Fizeram uma rádio porque ela é mais fácil de ser feita. E isso parece, quando se fala aqui é mais fácil, se é mais fácil não é tão... Não, é justamente daí que lhe vem a vantagem relativamente aos outros meios de comunicação. É muito mais fácil fazer uma rádio do que fazer uma televisão, sem dúvida alguma, uhum. E fica aqui o desafio: façam uma televisão e vocês vão ver o que é que...
0: Se calhar não é esse o objetivo.
5: Pois.
0: O objetivo que se cria é este ambiente que se
5: claro
0: cria
5: que
0: de uma rádio.
5: Claro que sim, claro que sim. Mas independentemente do objetivo, se vocês pensassem numa televisão, vocês certamente chegariam à conclusão.
0: Sim, muito mais muito meios. Mais.
5: Instalações que não poderiam ser estas, seguramente. Portanto, a rádio tem isso tudo. Falámos há pouco das rádios piratas. Também houve televisões piratas, mas as televisões piratas em Portugal, eu não quero falhar porque não é tanto a minha área, mas de algumas coisas que li, terão sido 4, 5, 6. Em Portugal houve, há pouco estávamos a falar, de 500, 600 rádios piratas. Porquê? Porque era muito mais fácil, não é? Faziam-se rádios no sótão, faziam-se rádios
4: baixo.
5: Quer dizer, portanto, é esta facilidade do meio rádio é uma coisa que nenhum outro tem, sem dúvida.
4: E durante o período da guerra havia imensas vezes rádios piratas.
0: Sim, mais uma vez, ainda hoje já
5: referi. E para chegarem
4: às pessoas. Sim.
5: Exatamente, não é? Rádios clandestinas, que nós não podíamos. E nós passámos por isso também durante o Estado Novo, e que não se podia ouvir determinado tipo de conteúdos, mas havia quem as escutasse, não é? Quem ouvisse. E isto é rádio, isto é rádio.
0: Enfim. Rádio é rádio.
5: Rádio é rádio.
0: Palavras para quê?
5: Exatamente.
0: Muito obrigada.
5: Eu é que agradeço, foi um prazer muito grande.
0: Estar aqui um pouco connosco.
5: Gostei muito.
4: Nós é que agradecemos. Eu acho que foi um contributo muito importante para esta reflexão.
0: É sempre.
4: Na rádio. Muito obrigada, Luís.
5: Eu é que agradeço. Muito obrigado.
4: Obrigado.
5: Uma vez mais, parabéns.
4: Obrigada.
5: Felicidades. Muitas felicidades.
4: E até uma próxima.
0: Até uma próxima.
5: Muito obrigado. Obrigado.

0: Então, depois desta pequena pausa de música, até para também despedirmos do nosso convidado, foi muito bom
1: Foi.
0: esta conversa com o
1: Com o Luís.
0: Johnny's,
1: É
0: foi
1: verdade.
0: muito, muito interessante. Tivemos a ouvir o Ed Sheeran, não foi? Como é que se chamava esta?
1: Skeletons.
0: Skeletons. Então, depois desta conversa, como estávamos a dizer, ficamos ou vamos para uma visão mais clara, temos uma visão mais clara da importância da rádio ao longo do tempo, não é?
1: É, e agora propomos dar um passo
0: Um
1: atrás,
0: passo
1: um passo
0: atrás.
1: atrás, e olhar com mais detalhe então para esta história.
0: Isto porque é que vamos falar na rádio no mundo, não é?
1: Ora, antes de existirmos nós, Rádio Freguesia de Belém,
0: Gibelém.
1: de Belém, já existia a rádio, não é? E
0: Uhum.
1: com um papel muito central na vida das pessoas.
0: E há quem diga que a rádio era uma companhia constante. Eu digo, há quem diga, mas é indiscutível, é uma verdade que ninguém contesta. Mas eu até acho que era um pouco mais do que isso.
1: Sim, era quase presença física, não era, Fátima?
0: Sim, exatamente. A rádio estava ligada, por exemplo, o dia todo. Não era uma, não se consumia a rádio como hoje se calhar se faz. Vivia-se com a rádio, não é?
1: E havia aquela expectativa, esperar pela hora do programa, pelo locutor, pela música.
0: Pois, porque hoje nós passamos aqui para uma lógica mais de imediatismo, não é? Na altura havia tempo.
1: É verdade.
0: E isso criava valor, não é?
1: E se recuarmos ao início do século XX, a rádio surge quase como algo mágico.
0: Sim, imaginar que alguém estava num ponto e era ouvido noutro, a quilómetros de distância, isto era assim uma coisa.
1: É, hoje parece óbvio, mas na altura foi revolucionário.
0: E rapidamente realmente também deixou de ser apenas uma curiosidade técnica para, como nós já temos vindo a dizer, fazer parte do dia a dia, não é?
1: Especialmente a partir dos anos
0: Sim,
1: 20,
0: sim,
1: com
0: sim.
1: emissões mais regulares.
0: E depois há um momento importante, quando a rádio passa a ser essencial em contextos difíceis. Nós já aflorámos
1: Até já
0: também
1: falámos
0: esta.
1: disso, é verdade, como durante as guerras.
0: Sim, exatamente. E era a forma mais direta e mais fácil de chegar às pessoas, não é?
1: Mas ao mesmo tempo também levava algum conforto.
0: Sim, porque também tinha música, histórias, e depois ao teatro radiofónico, não
1: Ah,
0: é?
1: eu acho fascinante o teatro radiofónico.
0: Porque obrigava a imaginar tudo, era uma história que era contada ali, tinha os personagens e toda a gente imaginava o que é que estava ali a passar,
1: E
0: não
1: hoje estamos habituados à imagem. Na rádio, a imagem era constituída na cabeça de cada pessoa. É um bocadinho como ler um livro, não é? Quando tu lês o
0: é? Pois,
1: livro, imaginas
0: imaginas,
1: os
0: não é?
1: personagens ali, ouvias e imaginavas.
0: Pois, e portanto. Tudo isto torna a experiência muito mais pessoal, porque cada um de nós imagina à sua maneira,
1: É,
0: não
1: cada
0: é?
1: um criava a sua própria versão da história.
0: Exato. Depois surge a televisão e muitos acharam que a rádio ia desaparecer.
1: Mas não,
0: Só que
1: não
0: não, só
1: aconteceu,
0: que não.
1: só que não.
0: Só que não, como temos vindo já aqui a perceber, este meio de comunicação adaptou-se e tornou-se mais próximo e mais direto.
1: E manteve aquilo que ainda hoje sentimos, que é uma relação muito íntima com quem ouve.
0: Sim, mas antes de entrarmos neste próximo bloco do nosso programa de hoje, vamos propor-nos ouvir mais um pouco de música.

0: Abracadabra. Olha,
1: Lady
0: uma abracadabra.
1: Gaga.
0: Lady Gaga.
1: Agora parece que estamos aqui a brincar. Mas não, estávamos a querer fazer-vos entender que música é que tínhamos passado.
0: Que se chamava Abracadabra.
1: E era cantada pela Lady Gaga. Abracadabra, Lady Gaga. Então, retomando, em Portugal realmente a história não foi muito diferente.
0: Sim, mas com um impacto muito particular.
1: Porque durante muitos anos a rádio era praticamente o único meio acessível a toda a população.
0: Chegava a todo lado.
1: Literalmente, não é? Mesmo onde os outros meios não chegavam.
0: Havia uma diversidade muito grande de conteúdos.
1: Noticiários, música, programas culturais.
0: Concursos também, muito populares.
1: E as vozes realmente tornavam-se familiares, não é?
0: Quase como se fossem pessoas em casa.
1: Eram pessoas da casa, não é?
0: Da
1: casa. Eram pessoas ali mesmo da casa. E depois, há momentos históricos, não é?
0: Sim, aqueles momentos que toda a gente recorda onde estava quando ouviu.
1: Mas também outros momentos mais simples, as tardes em casa que eram passadas a ouvir rádio que estava ligado, por exemplo, na cozinha.
0: Sim, ou no trabalho, sempre presente.
1: Sim, sim. E isso manteve-se, de certa forma, realmente até hoje.
0: E vamos agora relembrar que temos 5 bilhetes duplos para o espetáculo Utopia.
1: Sim, atenção, atenção. Temos 5 bilhetes.
0: Para o espetáculo Utopia, Agentes do Improviso, da Companhia de Teatro Utopia. Vai ser no dia 18 de Abril. É já no sábado.
1: Atenção,
0: sábado.
1: Que eu há bocadinho disse um horário que não estava correto,
0: é,
1: mas que a Luísa agora vai dizer.
0: É verdade.
1: Certo.
0: É dia 18 de abril às 19h30.
1: Não é?
0: Não
1: às
0: é
1: às 21h30.
0: 19h30, 7h30 da tarde, no Caselas Futebol Clube, que fica aqui na nossa freguesia, em Caselas. Os primeiros 5 ouvintes que ligarem para o 92-905-8. Não. Vou dizer de outra maneira para ser mais fácil de curar. 929-058-227.
1: Sim, sim.
0: Ouviu bem? 5 primeiros ouvintes a ligarem para este número ganham um bilhete duplo. Portanto, não se atrase. Começa a ligar.
1: Vão-se embora os convites.
0: É só ligar para o 929-058-227.
1: Isso mesmo.
0: Ora,
1: e agora? Agora sou eu. Era eu.
0: És tu?
1: Queres que eu fale?
0: Não,
1: agora?
0: É quem quiser.
1: Eu posso falar agora.
0: É quem
1: não,
0: quiser.
1: É porque tu olhaste para mim eu disse que...
0: Ah, olha para ti porque tu estás bonita hoje também.
1: Assim,
0: eu gosto de olhar para ti.
1: Eu também gosto de olhar para ti porque eu gosto muito de ti.
0: Então, também, ela é muito amiga comigo e eu sou muito amiga com ela.
1: Amigas do peito. Estás aqui no meu coração, não é?
0: Parabéns, parabéns.
1: Isso é para a rádio.
0: Hoje é o teu dia mais feliz. Pronto, parabéns à rádio. Pronto, fizemos aqui uma pausa. E o peito.
1: Então temos aqui a falar da rádio enquanto história, enquanto meio de comunicação.
0: É verdade, mas há uma dimensão que é impossível ignorar, que é a experiência de quem a viveu.
1: Por isso, fomos ouvir alguns séniores da nossa comunidade, da nossa freguesia.
0: É verdade, e pedimos-lhes que partilhassem as suas memórias da rádio do antigamente.
1: E aquilo que nós ouvimos mostra muito bem o impacto que a rádio teve.
0: Vamos lá ouvir.
1: Vamos lá ouvir. Então, boa tarde. Muito obrigada por estarem aqui connosco, comigo particularmente. Hoje vamos falar sobre um tema que faz parte da vida de muitas gerações, a rádio. Queremos recordar convosco como era ouvir a rádio antigamente, no dia-a-dia, em família e nos momentos especiais. E eu vou começar por lançar a primeira questão, a primeira pergunta. Lembram-se da primeira vez que ouviram rádio? Maria José, quer dizer-se?
2: Eu devia ter à volta de 9 anos, mais ou menos, quando ouvia pela primeira vez a rádio.
1: E era lá em casa?
2: Em casa dos meus pais.
1: Em casa dos pais. Eu tenho a minha querida Alice.
3: Eu lembro-me, saía da escola e, como nem todas as pessoas que moravam na rua da minha mãe morava, ela tinha uma telefonia a pilhas. Não é? Sequer havia eletricidade porque nós tínhamos candeeira a petróleo. E então juntavam-se as vizinhas todas para ouvir a novela à Maria.
1: Ah,
3: e então aquilo era um choro e não podíamos falar porque tínhamos que ouvir tudo o que ela dizia.
1: Para não perder pitada da história, não é?
3: De maneira que aquilo era para nós
1: E essa é a primeira memória que ela tem?
3: Sim, o resto...
1: Tinha pronto. Quantos anos?
3: Sei lá, uns 8, 9.
1: Oito anos. Que me lembra, falou em 9, portanto, são mais ou menos a mesma altura.
3: Mais ou menos.
1: Sim. E a camisa?
4: Eu também. Havia de ser aí 9, 10 anos, em casa da minha mãe. Lembro-me perfeitamente dos Parodiantes de Lisboa.
1: Ah, dos Parodiantes também eu me lembro.
4: Lembra?
1: Lembro.
4: Pronto, faziam a rádio, a novela, como disse a Alice também, a Maria.
1: Simplesmente Maria.
4: A Simplesmente Maria, foi a primeira. E então naquela hora a gente parava todos. Estava tudo ali em silêncio para ouvir a Maria.
1: Tudo ansioso para ouvir o próximo episódio.
4: Para ouvir a Maria, era.
1: E o Adelino?
5: Eu, por volta dos meus 12 anos, não tinha rádio, mas ia a um café que havia, morava ao tempo na Foz do Orelho, e íamos normalmente ouvir o hóquei patins, que era uma coisa que se usava muito naquele tempo, íamos ouvir o relato de hóquei patins.
1: Pois, porque como nós vamos ver, se calhar daqui a pouco na nossa conversa, é que havia muito hábito às vezes as pessoas se reunirem num determinado local.
5: Sim, era
1: para
5: café,
1: ouvir rádio, que
5: era
1: no café, por exemplo.
5: Chamava Café Caravela, na
1: era
5: Foz do Orelho.
1: Então, e aqui a nossa Maria Armelina?
6: Eu já tinha aí uns seus, sei lá, 16 anos ou mais, quando...
1: Quando se lembra da primeira vez que ouviu o rádio? Então antes não
6: tínhamos recorde. Rádio. Depois, um irmão meu mais velho ofereceu um rádio ao meu pai de pilhas. Era de um tamanho razoável até. E o meu pai ligava muitas vezes e ouvíamos muito rádio, mas não que estivéssemos ali, porque nós vivíamos na aldeia e trabalhávamos e não podíamos estar o dia inteiro a ouvir rádio.
1: Portanto, era mais à noite, mais ao final do
6: Às
1: dia.
6: Às vezes, sim, mais à noite.
1: Mas então, mas a rádio fazia parte do vosso dia-a-dia, não é? Ou não?
6: Não.
1: Neste caso era mais no final do dia, depois das tarefas de trabalho.
6: Sim. E o meu pai, era mais até o meu pai, porque já era uma pessoa doente, e era ele mais que até...
1: Que ouvia a rádio?
6: Se entretinha a ouvir o rádio.
1: E vocês?
4: Olha, nós era quando eu andava a aprender na costura... A mestra onde a gente aprendia tinha o rádio todo o dia ligado para a gente ouvir a música.
1: Mas era a companhia, não é?
4: Era a companhia, sim, era a companhia enquanto trabalhava.
3: E eu era o pai quando saía do trabalho. Eu tinha um rádio pequenino e chegava e dizia: vai lá buscar a minha gaita, que é para ouvir as notícias. Coitados, eles mal tinham tempo de alguma coisa, e aquele bocadinho que chegavam era quando ouviam.
1: Mas então também mais ao final do dia?
3: Sim, mais ao final do dia. E muitas vezes era engraçado que o meu pai ia descansar ou à altura já de se ir deitar e a companhia dele era a rádio. Punha a rádio acima dele.
1: No peito, nós, acima do peito.
3: Sim, acima do peito. E chegávamos ao pé dele, via o pai a dormir
1: com
3: e a gente devagarinho ia, tirava: põe aí a gaita que eu estou a ouvir.
1: Também.
7: Eu era ao despertar todos os dias, era com a telefone, com a rádio que acordava. Ouvir o programa As Notícias e o programa do António Sala com Olga Cardoso.
1: Com Olga Cardoso, era, mas sempre. Esse programa eu ainda me lembro. Também. Porque esse programa durou
7: muitos anos. Eu adorava, era sempre todos os dias.
1: A amiga Olga era assim,
7: exato.
1: Um membro de família de muitas famílias portuguesas. É,
7: por isso que ela contagiava.
4: Das manhãs. Pois,
3: aquela voz dela
7: era
3: contagiante.
4: E a do António Sala também.
3: Sim, sim,
6: era
3: sim.
1: Pronto, já percebemos que aqui neste grupinho o rádio era mais ligado ao final do dia, porque as pessoas tinham que trabalhar, tirando quem estava aqui a trabalhar lá no ateliê, não é? E então a rádio fazia companhia durante
4: dia.
1: O dia, não é? Mas a rádio era realmente um elemento muito importante nas vossas vidas, não é?
6: Era mesmo.
1: Pois.
6: Porque não tínhamos mais nada.
4: Exato.
1: Não havia mais nada.
6: Não. Mais tarde veio a televisão, mas muito mais tarde.
4: Mais tarde.
6: E nem toda a gente tinha, porque íamos para a associação e lá é que quem queria ir ia para a associação ouvir a televisão.
1: Pois.
6: Nem toda a gente ia ouvir.
1: E já falaram aqui um dos programas que mais gostavam de ouvir, não é? Falaram do António Sala e da amiga Olga.
5: Há bocado
1: os Parodiantes, não é?
5: Pois. E mais tarde, em 1957, quando saiu a televisão. Quando saiu a televisão, eu fui para a rádio, para a emissora nacional, ex-emissora nacional. E então, faziam muitos programas e o programa que mais fazia era aos sábados, no Liceu de Camões. E então, eu lidei com grandes locutores, como a dona Maria Leonor, que era, foi uma santa.
1: Ah, Maria Leonor também era um nome de referência.
5: Sim, o marido Motinho, o António Sala não estava na altura na televisão. Estava era também o Amadeus José Freitas, Fernando Correia, que ainda é vivo presentemente, que está no Sport. Ainda eu fiz trabalho com ele.
1: Quantos anos terá? Já?
5: Isto foi em 58, 59, 60, mais de fora. E depois, mais tarde, nós íamos fazer o futebol e nessa altura tinha que buscar uma linha para levar para o campo. Hoje com o telemóvel se faz isso, mas antigamente tinha que se buscar uma linha, um poste, para eles fazerem o relato, darem o relato.
1: Um fio para ficarem ligados, não é?
5: E nós corríamos tudo, quando era a volta a Portugal em bicicleta, havia dois estafetas que cruzavam-se para trazer as bobinas, chamada bobina, que era gravado, que era para depois ser lida na televisão. Mas como havia a censura, na rádio, mas como havia a censura, tinha que

0: bom naquele kit de emergência ter um rádio e pilhas, não é? Para poderem ouvir as notícias.
1: E foi o que aconteceu em casa.
2: Eu hoje é a bola, o futebol.
0: Gosta de ouvir na rádio?
2: Gosto de ouvir na rádio porque eu tenho televisão, mas não tenho o canal da...
0: O Sport TV.
2: E então, e tenho diversos rádios, e São Martinho do Porto até tenho uns 10 ou 12 rádios antigos.
0: Sim, todos funcionam, porque sabe reparar bem.
2: Alguns funcionam muito bonitos, muito bonitos. Eu gosto muito de rádio.
0: Então pronto, e assim programas com música, sem ser aquele do Sala e da Ana Onga, havia assim alguns programas além da telenovela?
2: Havia o... Passa, faz outro.
0: Está a pensar.
3: Eu lembro-me da noite de nos juntarmos todos.
2: Serão para trabalhadores.
0: Ah, o Serão para trabalhadores.
2: Eram os sábados à noite. E eu achava muito engraçado que o Artur Agostinho, talvez dos melhores locutores de imprevisto, isso era Camões, e normalmente quem ia atuar atuava no Parque Mayer.
0: Okay.
2: E ele, por vezes, estava à espera, eram 10 horas, e ele não aparecia, e ele contava uma anedota. E depois de contar a anedota, dava um sinal que a pessoa tinha chegado, e ele disse: e agora, senhoras e senhores, fulano tal.
0: Mas e assim,
3: eu lembro-me de quando o telefone toca. Que nós éramos muito.
0: Programa quando o telefone toca.
3: Pedíamos os discos.
0: Pois.
3: E nós, em casa da minha mãe, éramos muitos. Porque ia tudo lá para a casa da minha mãe, que ela tinha.
0: Quem
3: uma casa
0: é que ia lá para casa?
3: Olha, nós éramos três irmãos. Pois iam as minhas amigas, as amigas da minha irmã, os amigos do meu irmão.
0: Era uma casa cheia.
3: Então, uma casa cheia, sempre. A minha mãe tinha uma casa muito grande, com 7 casas assoalhadas.
0: Cabiam lá os amigos, os primos, os irmãos, os chorões, todos.
3: E então o telefone toca, era o programa que a gente ouvia todos, e telefonávamos entre os moços
0: e
3: todos.
0: E pediam as músicas?
3: Pedíamos as músicas, e depois ouvíamos do meu pai, porque ele não queria que a gente fizesse telefonemas, e a gente toca de fazer os telefonemas.
0: Às escondidas.
3: Quando vinha à conta.
0: Eram apanhadas, não é?
3: Mas era muito engraçado, porque participávamos nesses programas todos.
0: Era assim uma forma de também estar na rádio, não era?
3: Estar na rádio também.
0: Pois.
3: E pedir as canções que a gente gostava de ouvir.
4: Eram os
0: e que canções
4: pedidos.
0: É que vocês pediam?
4: Ai, tanta coisa.
3: Olha, o Calvário, a Madalena, o Roberto Carlos, que na altura estava em voga. A Simone.
4: Madalena
3: Inglês.
0: Pois, todos aqueles.
3: O Garcia, o Paulo Carvalho.
2: A Madalena, a Simone.
3: Sim, todos eles. Portanto, eram os artistas principais.
0: Pronto, a rádio ajudava as pessoas a conviver, reunir a família, não só a família como amigos, vizinhos, não era?
3: Sim,
5: e ao domingo à tarde, por exemplo, quando nós estávamos, nos juntávamos nós, todas as vizinhas e as amigas, a fazer o crochê, levávamos sempre o rádio e ouvíamos a música durante a tarde.
2: E havia um programa muito, muito bonito, de muitos anos, que era feito por Jorge Alves. Jorge Alves, que era da madrugada, Melodias de Sempre.
0: Melodias de Sempre, diz-me qualquer coisa.
2: Melodias de Sempre, e era o Jorge Alves que fazia esse programa.
3: Mas é engraçado que os programas de rádio à noite, assim já à noite, depois das 10, 11 horas da noite, tinham qualquer coisa que nos transmitia muito, porque talvez
0: achou que era mais emocionais.
3: Era. Não
0: ou
3: sei,
0: era porque estavam no silêncio da noite.
3: Mas no silêncio da noite, no convívio de jovens, porque nós na altura éramos todos muito miúdos, não era? Mas a rádio tinha um encanto tal que nos entusiasmava a todos e que estávamos ali os chorões, até a minha mãe nos mandar e tudo para a cama a ouvir a rádio.
0: Senão vocês não iam, ficavam ali a
3: porque,
0: noite
3: porque
0: inteira,
3: encantava não? Aquelas vozes, aquelas canções.
0: Olha, então, e pegando aí nesta palavra, que o rádio tinha um encanto, e hoje?
3: Hoje não vejo rádio, não ouço.
0: Já não tem encanto, mas
3: não. Não, é capaz não, de ter, mas sabe que a televisão veio tirar um bocado a presença do rádio. A gente liga à televisão, vê as coisas, vê as pessoas. Pronto, a rádio a gente só ouvia e imaginava. Eu lembro-me de imaginar o Nelson Ned a cantar. A gente imaginava o Nelson Ned, um grande homem. Quando a gente ouviu, coitadinho, foi uma desilusão, não é? Tanto ele tinha um vozeirão. A rádio tinha também essa particularidade, não era? De nos levar um bocadinho ao

0: engano em relação às pessoas.
1: Não, é um engano, era, se calhar estimulava mais a nossa imaginação.
0: Ou isso, pronto, ou isso.
1: Mas hoje em dia também é assim, não é? Não concordo.
0: Mas como eu não ouço rádio, não é? Mas não mesmo que a gente ouça rádio, conhece mais as pessoas, porque à televisão vão todas as pessoas, não é?
1: Pois.
0: Fulana tal, fulana tal.
1: Conhece as caras, não é?
0: Exato. Conhece as caras.
2: Todos os dias no carro, e a minha mulher sabe, ligo o rádio normalmente, é o rádio Amália. Amália, gosto de ouvir. E quando vou em viagem, sempre. Gosto de ouvir como sempre.
3: E a filha também.
2: E por vezes há umas cassetes ou uns CDs.
1: Mas a rádio também costuma ouvir.
3: A minha filha, o rádio dela está sempre ligado no carro.
2: Sim.
3: Assim que entra.
2: E eu é a mesma coisa.
0: Pois, mas o carro não há mais nada, não é? Não tem uma televisão e a gente só quer ligar o rádio.
1: Não, porque assim com a imagem era capaz de distrair o condutor, não é?
0: Pois, não pode.
4: Rádio na banca de cabeceira.
1: Diga lá.
4: Tenho um rádio na banca de cabeceira.
1: E costuma ligá-lo?
4: Costumo.
1: E é para adormecer? Um bocadinho para adormecer.
2: Nós temos dois, um de cada lado da cama.
1: Um de cada mesa de cabeceira.
3: Mas não ligamos.
2: É só para ver as horas durante a noite.
1: Então, e a Alice está aqui tão caladinha?
5: Também
1: está na sua mesa de cabeceira. E costuma ligar?
5: Sim, porque aquilo de costumo ligar, além de costumar ligar, ele desperta com música.
1: Ah, é um rádio que tem despertado.
5: E então, pronto, olha, acordamos com música.
1: Olha, e então, assim, só já no final desta nossa conversa, que, enfim, podia ser muito mais longa, mas nós não podemos estar aqui, até porque está aqui pessoas que têm que se ir embora, não é?
3: Já me ligaram.
1: Já ligaram, pois. Então, o que é que vocês acham que se perdeu e que se ganhou em relação à rádio de antigamente e à rádio de agora?
5: Eu acho que a rádio de antigamente...
3: era mais pura.
5: Falavam mais, e é como ainda agora se estava a falar, havia mais encanto, havia, a pessoa ficava entusiasmada com o que se ouvia. Agora, as notícias que se ouve são de tal tristeza que acabamos por perder a vontade de as ouvir. E acho que hoje em dia a gente ouve notícias tão negativas, perdemos a vontade.
1: Mas na rádio de hoje em dia também há outros programas.
5: Sim, por exemplo, entro no carro quando vou para algum lado e a rádio que abre, aliás, eu, meu marido é a Amália e seguimos viagem com a Amália para todo o lado.
2: É um bom caso.
1: É o caso do senhor.
2: Pois, mas eu acho que antigamente, quando não havia televisão, por exemplo, eu fiz rallies das Cabelas, rallies vindo do Porto, voltas a Portugal. E automóvel era tudo através da rádio. Tudo isso era transmitido porque não havia televisão.
1: Pois.
2: Hoje não se dá valor, tanto valor à rádio, porque a televisão praticamente abafou a rádio, mas havia bons programas antigamente, até na Rádio Renascença.
1: Sim.
2: Havia bons programas.
1: E alguns hoje ainda se mantêm, outros não. Enfim, agora fazer daqui uma reflexão, há memórias muito semelhantes que vocês têm, acho que por serem se calhar quase todos da mesma idade, têm a mesma memória da rádio e a mesma memória dos programas. Mas para vos deixar, gostava de vos pedir, se tivessem que descrever a rádio de antigamente, assim, numa palavra ou numa frase, e há bocadinho eu já ouvi aqui a Armandina a dar um mote, foi isso que me fez fazer esta pergunta. Se vocês tivessem que descrever a rádio de antigamente numa palavra ou numa frase, qual seria?
3: Companhia.
1: Companhia, mas há bocado disse-me pura, era mais pura.
3: Era mais pura, sim.
2: Não, a rádio antigamente nós dávamos mais valor e era o nosso entretenimento, porque havia...
1: Então escolheria entretenimento, não é?
2: Sim.
0: Era isso, era
1: entretenimento. Também concordo.
0: Concordo.
1: E Alice?
5: Também.
4: Eu é informação.
1: Informação.
4: Sempre queria ouvir notícias, era a rádio que eu ligava.
1: Mas... Muito obrigada.
0: Nada, obrigada.
1: É sempre um gosto muito grande falar convosco. E vocês sabem que eu digo isto do coração. E estas memórias que vocês tiveram a paciência para estar aqui comigo e partilhar, vão com certeza enriquecer para já o nosso olavozinho de hoje e até uma próxima.
0: Obrigada.
5: Obrigada.
3: Obrigada por
5: participar deste programa.
1: Diga lá, Alice.
5: Obrigada e obrigada por nos ter convidado a participar neste programa. Foi muito bom.
1: Mas eu sabia que ia ser uma conversa muito boa, como sempre. Obrigada.
5: Obrigada.
6: Olha, Fátima, e sabes que mais? São memórias que nos mostram uma rádio muito vivida, não achas?
1: Sim, uma rádio presente, próxima, que é quase parte da família, não é?
6: É mesmo. E é essa proximidade que continua a definir a rádio de hoje em dia.
1: Sim, e também aqui, esta nossa Rádio Freguesia de Belém, não é?
6: É verdade, 5 anos depois, continuamos a dar voz à comunidade.
1: A contar histórias e a criar ligação, hoje que celebramos os 5 anos da Rádio Freguesia de Belém.
6: Mas celebramos também tudo aquilo que veio antes.
1: E o que está por vir, não é?
6: É mesmo. Obrigada por estar desse lado.
1: Por ouvir, por acompanhar, por fazer parte.
6: Parabéns à Rádio Freguesia de Belém e já agora só para relembrar, se hoje não teve oportunidade de ouvir o nosso programa na íntegra, saiba que pode ouvi-lo em repetição depois de amanhã, quinta-feira, às 13 horas, aqui na sua Rádio Freguesia de Belém, uma rádio online pensada para si e que está consigo 24 horas por dia.
1: Como sempre, foi ótimo estar na vossa companhia e podem contar connosco para mais conversas e reflexões num próximo ladozinho.
6: Uma vez mais, obrigada por estar desse lado.
1: Por ouvir, por fazer parte.
6: Parabéns à Rádio Freguesia de Belém.
1: Mas antes de nos irmos embora, se calhar ainda temos aqui mais uma música.
6: É, eu acho que a música fica sempre bem.
1: É para terminar, não achas?
6: Sim.

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4: Então, como perceberam, terminou mais uma emissão do Olá Vizinho, integrada neste dia muito especial. Vamos seguir com a nossa programação. Para já, fiquem atentos que lá pelas 18h30 temos mais um programa, mais um programa em direto. Segue-se a Volta ao Mundo, Mundo à Janela, com a Teresa Andrade. Fique por aí.
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3: Parabéns, Rádio Freguesia de Belém. Parabéns por estes 5 anos de existência. Eu sou a Luísa Albuquerque e faço o programa Olá Vizinho. Tudo começou há 4 anos, um desafio que me foi feito e que eu abracei com muito entusiasmo. É o único programa em direto na rádio e começou por ser um programa de 10, 15 minutos e vamos agora em 1 hora e meia. É um programa de entrevistas, às vezes corre bem, outras vezes corre mal, às vezes as pessoas colaboram. Um programa para os fregueses e com os fregueses também. O desafio foi-me feito a mim, na altura a trabalhar no Pelouro da Educação, e à Fátima Costa, na altura na Ação Social. Nós não nos conhecíamos bem, nem nunca nenhuma tinha feito rádio. Trabalhávamos em edifícios diferentes e por isso falávamos apenas pouco, mas desde o início tivemos logo uma grande empatia. A Fátima é um ser humano incrível, uma ótima profissional e agora uma amiga com quem eu posso contar. Os diretos têm sempre um bichinho dentro de nós, porque na realidade não controlamos as coisas a 100%. Há sempre situações que temos de contornar na hora, como por exemplo uma vez a Fátima começou a ter um ataque de tosse, eu tive que improvisar, continuar, era a fala dela, era a parte dela falar. Já aconteceu também começarmos, estamos a falar sobre qualquer coisa, uma diz uma piada, começamos a rir e não conseguimos controlar, temos que improvisar sempre. Às vezes enganamos-nos a dizer coisas, enfim, as peripécias dos diretos. Mas no fim de tudo, eu acho que corre sempre bem. Também fizemos algumas formações promovidas pela rádio, que nos ajudaram a ter ferramentas para o nosso trabalho, e para o trabalho que desenvolvemos, e isso também foi muito gratificante. Quero dizer que é um prazer fazer parte da equipa da rádio, agradecer a oportunidade e dar os parabéns à Junta, à rádio, e a todos os colaboradores que fazem parte deste projeto. Parabéns, Rádio Freguesia de Belém.
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1: Sou a Teresa Noronha e colaboro há alguns anos com a Rádio Freguesia de Belém através do meu programa Na Roda do Conto. Esta colaboração teve início em 2021, em plena era do Covid, encontrando-me na Escócia a aguardar a abertura do corredor aéreo para regressar a Lisboa. Escrevia já há alguns anos histórias para o meu neto Rodrigo, que vive fora de Portugal, e os contos foram sempre um exercício de imenso prazer e constituíram um importante ponto de amor entre nós. Quando tomei conhecimento do nascimento deste projeto e do objetivo principal que o norteia, de ser uma ferramenta de proximidade e desenvolvimento comunitário, estabeleci contacto de imediato e formulei a minha vontade de colaborar com a rádio através das minhas histórias, pois considero que elas são um palco fértil e didático e desempenham um papel multifacetado no processo de crescimento das crianças, indo muito além do simples entretenimento. Senti, desde o início, uma imensa empatia da parte de todas as pessoas, embora ainda não as conhecesse pessoalmente, e comecei a gravar as histórias, ainda na Escócia, enviando-as para a rádio. Tenho centenas de histórias escritas ao meu neto, ao longo destes anos, e saber que elas podem sair do meu fecheiro, do computador, e chegar a outras crianças, levando ensinamentos e mensagens que as possa ajudar a crescer, norteadas pelos valores do bem, tem sido um caminho maravilhoso, guiado e iluminado por muito amor e propósito, e estou extremamente grata à Rádio Freguesia de Belém por me ter dado essa oportunidade. Todas as histórias gravadas desde então estão no site da rádio e acessíveis a quem as quiser ouvir, e isso é igualmente muito bom e facilita o acesso ao maior número de crianças. Quero ainda deixar o meu testemunho de imensa gratidão à Mariana Perry, que desde sempre me acompanhou em estúdio com toda a entrega, carinho e disponibilidade, fazendo de cada momento de gravação um encontro de almas. Que esta rádio continue emitindo o seu leque maravilhoso de programas e chegue a todas as pessoas que a queiram acompanhar.
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3: Antes de mais, os nossos parabéns à Rádio Freguesia de Belém. O Centro Científico e Cultural de Macau tem vindo a desenvolver uma parceria com a Rádio Freguesia de Belém desde 2022. Tem sido uma parceria que muito nos honra e muito nos alegra, porque é uma maneira de levarmos público que normalmente não vem visitar o Museu de Macau, ou não viria se não tivesse ouvido o programa, mas que desde o momento em que passou a ouvir os nossos programas em parceria com a Rádio Freguesia de Belém, vem visitar o Centro Científico e Cultural de Macau, o seu serviço educativo, e eu que sou coordenadora do serviço educativo Ana Cristina Alves. De maneira que, para mim, é muito importante, em nome do Centro, ter vindo a desenvolver estes programas. O primeiro foi Viagem pelo Museu de Macau, em que nós levávamos os ouvintes a conhecer as peças e as histórias das peças do museu. Simultaneamente, desde 2022, desenvolvemos Nas Asas da Língua com o professor Álvaro Rosa, o mestre Joaquim Pereira, sobre conceitos fundamentais da cultura e da filosofia chinesas, que eram ditas ora em macaense patuá, portanto na língua minoritária de Macau, ora em mandarim, ora em português, ora em cantonense. De maneira que foi um programa que também muito nos alegrou pelo modo como apresenta esse espaço do sul da China onde Macau está situado. Mais recentemente desenvolvemos Palavras de Lótus, convidando vários artistas e autores com obra publicada em Macau, e agora que ainda não foi para o ar, estamos a preparar o programa Conversas à Macaense com figuras de Macau, figuras importantes da história e da cultura de Macau. Muito obrigada por esta parceria.
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Foram uns anos muito alegres da minha vida, muito gratificantes e muito instrutivos. Tive o apoio de uma equipe eficiente e muito paciente, que me foi acompanhando na minha aventura radiofónica. A investigação e a pesquisa que tive que fazer aumentaram consideravelmente o meu conhecimento e a possibilidade de partilhar um tema que me tinha merecido durante alguns anos. Estudo e empenhamento intenso foi muito importante para mim. É sempre bom quando nos dão voz e Rádio Freguesia de Belém sabe dar voz a quem tem uma mensagem para passar, uma música para mostrar ou alguma coisa para ensinar. No meu caso, foram praticamente 2 anos na minha vida, muito instrutivos, gratificantes e direi mesmo produtivos. Estou muito grata à Rádio Freguesia de Belém e às pessoas que nela trabalham, que me proporcionaram esta oportunidade que só cessou porque perdi parte da visão. Mas se algum dia voltar a ver melhor, podem estar certas que voltarei a contactar a Rádio Freguesia de Belém, a minha rádio favorita.

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2: Olá, chamo-me Teresa Almeida e sou responsável pelo podcast Dá Luz Verde à Saúde Mental. Dá Luz Verde à Saúde Mental é mais do que um nome. É um compromisso que assumimos desde setembro de 2023, quando iniciámos a nossa parceria com a participação das várias valências da área e dos seus convidados de forma voluntária. Este podcast nasceu no âmbito da campanha Dá Luz Verde à Saúde Mental, uma campanha de sensibilização e de combate ao estigma com forte presença na comunidade e no digital, com o objetivo de trazer esta iniciativa para a área de Lisboa e assim chegar a mais pessoas. Sentimos desde o início que era fundamental criar um espaço acessível, próximo e informativo, onde a saúde mental pudesse ser falada de forma aberta, clara e sem preconceitos. Ao longo destes anos, a nossa experiência tem sido profundamente enriquecedora. Tivemos a oportunidade de sensibilizar a comunidade para a importância da saúde mental através da partilha de conhecimentos e experiências. Procurámos desmistificar mitos, abordar temas como dicas para uma boa saúde mental, a importância do autocuidado, o lado dos cuidadores e dar voz a quem muitas vezes não a tem. Um dos pilares deste projeto tem sido também a divulgação da Associação Área, das suas valências, dos projetos que desenvolve e, sobretudo, dos testemunhos reais dos seus utentes. Essas histórias trazem humanidade, proximidade e ajudam a combater o estigma ainda associado à saúde mental. O feedback das várias valências que têm participado de forma voluntária tem sido extremamente positivo. Todos reconhecem a relevância desta iniciativa e consideram importante a sua continuidade, não só pelo impacto gerado, mas também pelo papel que desempenha na divulgação do trabalho da área. Para nós, enquanto entidade parceira, esta experiência tem sido bastante enriquecedora. Crescemos enquanto comunicadores, mas também enquanto pessoas. E, acima de tudo, reforçamos a certeza de que falar sobre saúde mental é essencial, porque só assim conseguimos juntos dar verdadeiramente luz verde a este tema. Obrigada por nos ouvirem.

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0: Nossos parabéns à Rádio Freguesia de Belém, que tenha longa vida e que possa fazer muitas parcerias como a que tem vindo a realizar com o Centro Científico e Cultural de Macau e com o Serviço Educativo do Centro Científico e Cultural de Macau e comigo, Ana Cristina Alves, que sou a coordenadora deste serviço. Desde 2022 que temos vindo a desenvolver vários programas. O primeiro, Viagem pelo Museu de Macau, em que convidamos os ouvintes a conhecer a história das peças, de várias peças do museu. Simultaneamente, com Joaquim Pereira e Álvaro Rosa, desenvolvemos o programa Nas Asas da Língua, em que vários conceitos da cultura e da filosofia chinesa são apresentados de um modo simples, mas ao mesmo tempo perspectivado em várias dimensões linguísticas, já que os apresentamos em mandarim, em cantonense, em português e em patuá, que é a língua minoritária de Macau. Também mais recentemente desenvolvemos o programa Palavras de Lótus, em que convidamos vários escritores e autores com obra publicada sobre a Ásia, sobre Macau, sobre a China, o Japão, a Índia, a virem falar um pouco das suas obras. Estamos agora a preparar Conversas à Macaense, que há de ir para o ar mais tarde, com figuras ilustres de Macau, figuras da história, figuras do quotidiano, figuras que, no fundo, estão ligadas a Macau pelo nascimento ou por amor à cultura. Desejamos, assim, que a Rádio Freguesia de Belém tenha, de facto, longevidade para podermos continuar com esta parceria.
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8: Antes de mais, os nossos parabéns à Rádio Freguesia de Belém. O Centro Científico e Cultural de Macau tem vindo a desenvolver uma parceria com a Rádio Freguesia de Belém desde 2022. Tem sido uma parceria que muito nos honra e muito nos alegra, porque é uma maneira de levarmos público que normalmente não vem visitar o Museu de Macau ou não viria se não tivesse ouvido o programa, mas que desde o momento em que passou a ouvir os nossos programas em parceria com a Rádio Freguesia de Belém, vem visitar o Centro Científico e Cultural de Macau, o seu serviço educativo e eu que sou coordenadora do serviço educativo Ana Cristina Alves. Maneira que para mim é muito importante, em nome do centro, ter vindo a desenvolver estes programas. O primeiro foi viagem pelo Museu de Macau, em que nós levávamos os ouvintes a conhecer as peças e as histórias das peças do museu. Simultaneamente, desde 2022, desenvolvemos Nas Asas da Língua, com o professor Álvaro Rosa, o mestre Joaquim Pereira, sobre conceitos fundamentais da cultura e da filosofia chinesas, que eram ditas ora em macaense patuá, portanto, na língua minoritária de Macau, ora em mandarim, ora em português, ora em cantonense. Maneira que foi um programa que também muito nos alegrou pelo modo como apresenta esse espaço do sul da China onde Macau está situado. Mais recentemente desenvolvemos Palavras de Lótus, convidando vários artistas e autores com obra publicada em Macau. E agora que ainda não foi para o ar, estamos a preparar o programa Conversas à Macaense com figuras de Macau, figuras importantes da história e da cultura de Macau. Muito obrigada por esta parceria.
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Olá, eu sou a Renata. O meu programa é o Desaparecimento Inevitável das Coisas, que é um programa onde eu uso arquivos sonoros para contar histórias sobre o mundo e curiosidades sobre o nosso planeta e a vida humana. E para mim, fazer rádio na Rádio Freguesia de Belém tem sido uma oportunidade incrível ter um projeto criativo que para mim me é muito querido, que me dá a oportunidade de descobrir coisas incríveis sobre áreas que eu gosto muito de aprender e dá-me a oportunidade de poder transformar esses arquivos sonoros e todas essas histórias em programas e em histórias que se liguem um pouquinho umas às outras e espero às pessoas também que ouvem o programa. E é uma oportunidade incrível de poder fazer essas ligações e explorar arquivos sonoros e descobrir todos estes sons e estes barulhos assim meios sem nexo e às vezes sem serem muito óbvios e depois revelarem-nos histórias incríveis e conhecimento incrível sobre o nosso mundo e a vida humana e o mundo natural à nossa volta. E tem sido uma oportunidade muito, muito bonita nesse sentido. Portanto, obrigada à Rádio Freguesia de Belém por me proporcionar esta oportunidade de poder fazer este projeto e de poder aprender à medida que eu vou fazendo também todas as técnicas da rádio, de edição, de pesquisa em arquivos e de utilização de música e de conteúdo sonoro também que vem de outras pessoas e que é feito por outras pessoas e o respeito que também vem daí de poder integrar o trabalho que outras pessoas também fazem.

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1: Parabéns, Rádio Freguesia de Belém. Parabéns por estes 5 anos de existência. Eu sou a Luísa Albuquerque e faço o programa Olá Vizinho. Tudo começou há 4 anos, um desafio que me foi feito e que eu abracei com muito entusiasmo. É o único programa em direto na rádio e começou por ser um programa de 10, 15 minutos e vamos agora em 1 hora e meia. É um programa de entrevistas, às vezes corre bem, outras vezes corre mal, às vezes as pessoas colaboram. Um programa para os fregueses e com os fregueses também. O desafio foi-me feito a mim, na altura a trabalhar no Pelouro da Educação, e à Fátima Costa, na altura na Ação Social. Nós não nos conhecíamos bem, nem nunca nenhuma tinha feito rádio. Trabalhávamos em edifícios diferentes e por isso falávamos apenas pouco, mas desde o início tivemos logo uma grande empatia. A Fátima é um ser humano incrível, uma ótima profissional e agora uma amiga com quem eu posso contar. Os diretos têm sempre um bichinho dentro de nós, porque na realidade não controlamos as coisas a 100%. Há sempre situações que temos de contornar na hora, como por exemplo uma vez a Fátima começou a ter um ataque de tosse, eu tive que improvisar, continuar, era a fala dela, era a parte dela falar. Já aconteceu também estamos a falar sobre qualquer coisa, uma diz uma piada, começamos a rir, não conseguimos controlar, temos que improvisar sempre. Às vezes enganamos-nos a dizer coisas, enfim, as peripécias dos diretos. Mas no fim de tudo, eu acho que corre sempre bem. Também fizemos algumas formações promovidas pela rádio, que nos ajudaram a ter ferramentas para o nosso trabalho e para o trabalho que desenvolvemos, e isso também foi muito gratificante. Quero dizer que é um prazer fazer parte da equipa da rádio, agradecer a oportunidade e dar os parabéns à Junta, à rádio e a todos os colaboradores que fazem parte deste projeto. Parabéns, Rádio Freguesia de Belém.
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1: Sou a Teresa Noronha e colaboro há alguns anos com a Rádio Freguesia de Belém através do meu programa Na Roda do Conto. Esta colaboração teve início em 2021, em plena era do Covid, encontrando-me na Escócia a aguardar a abertura do corredor aéreo para regressar a Lisboa. Escrevia já há alguns anos histórias para o meu neto Rodrigo, que vive fora de Portugal, e os contos foram sempre um exercício de imenso prazer e constituíram um importante ponto de amor entre nós. Quando tomei conhecimento do nascimento deste projeto e do objetivo principal que o norteia, de ser uma ferramenta de proximidade e desenvolvimento comunitário, estabeleci contacto de imediato e formulei a minha vontade de colaborar com a rádio através das minhas histórias, pois considero que elas são um palco fértil e didático e desempenham um papel multifacetado no processo de crescimento das crianças, indo muito além do simples entretenimento. Senti, desde o início, uma imensa empatia da parte de todas as pessoas, embora ainda não as conhecesse pessoalmente, e comecei a gravar as histórias, ainda na Escócia, enviando-as para a rádio. Tenho centenas de histórias escritas ao meu neto, ao longo destes anos, e saber que elas podem sair do meu fecheiro do computador e chegar a outras crianças, levando ensinamentos e mensagens que as possa ajudar a crescer, norteadas pelos valores do bem, tem sido um caminho maravilhoso, guiado e iluminado por muito amor e propósito, e estou extremamente grata à Rádio Freguesia de Belém por me ter dado essa oportunidade. Todas as histórias gravadas desde então estão no site da rádio e acessíveis a quem as quiser ouvir, e isso é igualmente muito bom e facilita o acesso ao maior número de crianças. Quero ainda deixar o meu testemunho de imensa gratidão à Mariana Perry, que desde sempre me acompanhou em estúdio com toda a entrega, carinho e disponibilidade, fazendo de cada momento de gravação um encontro de almas. Que esta rádio continue emitindo o seu leque maravilhoso de programas e chegue a todas as pessoas que a queiram acompanhar.
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1: 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Sou o Wilson Carrasco, do programa Já se faz cá. Este recadinho é só para vos dizer quanto tem sido enriquecedora e inesquecível a minha colaboração como voluntário na nossa rádio. 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A equipa está sempre disponível e colaborativa. E então não é por acaso que tenho recebido os melhores feedbacks. Não só pelo meu programa, mas também pela grelha de programas. 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E isso dá-me muito alento para seguir nesta parceria. Recordo que o programa estreia terças-feiras às 22 e repete na seguinte semana, quartas às 15. Bom, cá vos espero. Fiquem bem aqui na nossa rádio.

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Olá, eu sou a Renata. O meu programa é o Desaparecimento Inevitável das Coisas, que é um programa onde eu uso arquivos sonoros para contar histórias sobre o mundo e curiosidades sobre o nosso planeta e a vida humana. E para mim, fazer rádio na Rádio Freguesia de Belém tem sido uma oportunidade incrível, ter um projeto criativo que para mim me é muito querido, que me dá a oportunidade de descobrir coisas incríveis sobre áreas que eu gosto muito de aprender e dá-me a oportunidade de poder transformar esses arquivos sonoros e todas essas histórias em programas e em histórias que se liguem um pouquinho umas às outras e espero às pessoas também que ouvem o programa. E é uma oportunidade incrível de poder fazer essas ligações e explorar arquivos sonoros e descobrir todos estes sons e estes barulhos assim meios sem nexo e às vezes sem serem muito óbvios e depois revelarem-nos histórias incríveis e conhecimento incrível sobre o nosso mundo e a vida humana e o mundo natural à nossa volta. E tem sido uma oportunidade muito, muito bonita nesse sentido. Portanto, obrigada à Rádio Freguesia de Belém por me proporcionar esta oportunidade de poder fazer este projeto e de poder aprender à medida que eu vou fazendo também todas as técnicas da rádio, de edição, de pesquisa em arquivos e de utilização de música e de conteúdo sonoro também que vem de outras pessoas e que é feito por outras pessoas e o respeito que também vem daí de poder integrar o trabalho que outras pessoas também fazem.

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Venha conhecer melhor a velhice. Eu sou Conceição Brito Lopes e este é o programa Mitos do Envelhecimento. Passear o cão pode ser uma atividade perigosa para os mais velhos? Parece uma pergunta estranha, mas de verdade, se para muitas pessoas levar o cão à rua é fácil e pode ser uma parte do seu dia bastante relaxante, para outras, nomeadamente séniores, pode ser uma atividade difícil, especialmente se tiverem dificuldades motoras. Fui à procura de respostas e partilho convosco um pouco daquilo que encontrei, mas mesmo apenas um pouco, porque o tema de idosos a passear os seus cães parece ser muito popular e surgiu em numerosos textos.

Vou falar quando falo de velhice e convido-vos a ouvir este programa. Se tem um cão, é importante que lhe proporcione bastante exercício que contribuirá para a manutenção da saúde do animal. Mas a caminhada também traz aos donos importantes benefícios, nomeadamente reduzindo o risco de doenças cardíacas, aumentando a força muscular das pernas e criando maior resistência física. Existem numerosos estudos de reputadas universidades, serviços governamentais e centros de investigação que enumeram as vantagens obtidas com esta prática tão simples, bem como outras vantagens de natureza não física. O reverso da medalha são as circunstâncias que podem ser perigosas e que acontecem por vezes quando está a passear o seu cão. Vamos falar primeiro das boas consequências que colhemos desta atividade. Envelhecer pode trazer alguma solidão. Os amigos e família vão faltando e torna-se cada vez mais difícil sair de casa e participar em atividades de que se gostava. Mas existe uma fonte de conforto e companhia que traz numerosos benefícios aos séniores. Os animais de estimação, nomeadamente os cães. Estes companheiros domésticos ajudam a reduzir o stress, podem ajudar a baixar a pressão arterial, promovem a interação social e a atividade física. Podem igualmente ter um efeito invulgar nos sintomas de depressão e sentimentos de solidão. Diversos estudos citam os benefícios que os humanos obtêm ao passear os seus cães. Um deles é que os cães facilitam os contactos entre pessoas. Levar o cão a passear num parque ou na vizinhança permite aos mais velhos conversar com outros pacientes de cães. Esta ação pode reduzir sentimentos de isolamento e depressão e de falta de comunicação e interação com outras pessoas. Além disso, a simples presença do cão é uma companhia para o seu dono. Passear o cão ajuda a ter um estilo de vida mais saudável e ativo que pode prolongar a sua vida. Os passeios diários podem ser compridos ou curtos, conforme a disposição na altura, mas mantém os séniores de pé e a caminhar, fazendo o seu coração bater com mais energia e pondo o corpo em movimento, em vez de ficarem parados, talvez sentados numa cadeira todo o dia. E quais são as dificuldades para quem tem que passear um cão? Seja qual for o cão que tenha, maior ou mais pequeno, mais calmo ou mais dinâmico, levá-lo a passear comporta não só benefícios para ambos, como riscos, igualmente para ambos. Quem vive num apartamento pode ter dificuldade em subir e descer escadas várias vezes ao dia para passear o cão. Também certas áreas das cidades podem não ser muito seguras de dia ou de noite. Uma publicação de 2019 da Smithsonian Institution nos Estados Unidos relata que numerosos americanos sofreram fraturas enquanto passeavam os seus cães à trela. Um estudo também de 2019 da Universidade de Liverpool concluiu que muitos idosos sentem receio de passear o cão porque podem cair. E não estão errados. Um estudo da Associação Americana de Reformados aponta o risco de quedas com fraturas em adultos com mais de 65 anos e que conduzem cães à trela e que têm vindo a aumentar, nomeadamente fraturas da anca, nos dedos, no pulso, antebraço e ombros. Contudo, nunca se recomenda que os adultos mais velhos deixem de ter cães ou de os passear. Recomenda-se, isso sim, que os animais sejam ensinados a obedecer para que caminhem calmamente com uma trela e não aos puxões, o que pode levar a escorregar ou cair. Que conselhos e medidas de segurança são frequentemente apontadas? Começamos pela seleção do próprio cão, que deve ser adequado às circunstâncias do seu dono ou dona. Animais de pequeno porte ou cães mais velhos e calmos são com frequência aconselhados para idosos. Use equipamento correto, como seja um peitoral e trela, de forma a permitir o controle do cão. Escolha caminhos seguros, sem grandes irregularidades no solo, onde possa tropeçar e cair. Evite sítios com muita gente, prefira parques ou áreas residenciais. Esteja atento ao trânsito de automóveis, bicicletas e peões. Escolha bem a hora do dia em que vai caminhar com o cão. Por exemplo, as manhãs e entardecer no tempo quente e o meio do dia no tempo mais frio. A segurança pessoal é muito importante. Use calçado adequado, sólido e antiderrapante, para evitar escorregar

leve sempre consigo a sua identificação. Seja visto, se passear de manhã cedo ou ao fim do dia, pode estar escuro. É importante que o vejam e ao seu cão. Nestes casos, pode usar, por exemplo, um colete refletor. Mesmo os cães mais pequenos são capazes de nos fazer perder o equilíbrio se tiverem movimentos súbitos e inesperados. Manter os pés abastados e bem firmes no chão, contrair os músculos do tronco e manter os cotovelos junto ao corpo ajudam a manter o equilíbrio e a controlar um animal que esteja irrequieto ou assustado. Tenha sempre cuidado de evitar situações que podem ser perigosas para o cão e para si. E se for surpreendido por um cão que se aproxima, mas que quer evitar? Existem numerosos vídeos que ensinam a afastar e até combater um cão mais agressivo ou perigoso, desde o uso de bastões até ao uso de sprays anti-animal, que penso não são permitidos em Portugal. Talvez uma lata de inseticida à base de citronela produza o mesmo efeito, confesso que não sei. Mas a melhor tática é evitar, se possível, o animal desacompanhado e afastar-se. Não vá para sítios onde os animais andem habitualmente sem trela. Uma criadora de cães sugere andar sempre com um saquinho de golodices para cães, que podem ser atiradas ao intruso para o distrair e manter entretido, enquanto o dono e o cão se afastam. Outra técnica sugerida, e que achei bastante imaginativa, é usar um daqueles guarda-chuvas de mola que abrem repentinamente e com alguma energia e que pode espantar ou assustar o cão, funcionando também como barreira visual e física para manter o intruso afastado. Para concluir este tema, gostaria de acrescentar que estes comportamentos e cautelas são válidos para todas as pessoas que passeiam cães, seja qual for a sua idade, e não apenas para os mais velhos, embora estes possam ser mais vulneráveis. Ao contrário do que muitas pessoas ainda pensam, as demências não são uma consequência inevitável do envelhecimento, mas afetam principalmente os idosos. Está na nossa mão, até certo ponto, retardar o seu aparecimento. Por isso, no próximo programa, irei falar de alguns comportamentos que ajudam a manter o cérebro mais vivo e ativo e que podem ajudar a retardar o declínio cognitivo. Venha ouvir-me aqui, na Rádio Freguesia de Belém, para onde pode enviar as suas perguntas, comentários e sugestões através do telefone 929-058-227. O programa Mitos do Envelhecimento também está disponível em podcast para que o possa voltar a ouvir sempre que deseje.

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Olá, bem-vindos ao Há Quantos Anos número 150. E para celebrar este número redondo, destacamos hoje, em exclusivo neste programa, uma grande banda. Queen. Sem nos desviarmos da linha editorial do programa, concentramos-nos nos anos terminados em 5. Neste sentido, destacamos hoje 2 discos muito relevantes na carreira dos Queen. Falamos de A Night at the Opera, disco que viu a luz do dia no final de 1975, e de Made in Heaven, 15º e último LP da banda, de novembro de 1995. Não posso deixar de salientar o que os Queen fizeram entre estes 2 discos, apenas separados por 20 anos entre eles. Estamos a iniciar este programa com a última faixa de Made in Heaven e, portanto, oficialmente a última faixa dos Queen. Um tema escondido no final do LP e sem título. Mas vamos começar este programa verdadeiramente real com a Night at the Opera. Estávamos em plena década de 70 e os Queen já tinham editado 3 LPs, que aliás já passaram por aqui em programas anteriores. O seu maior problema foi que o retorno dos 3 discos anteriores para a banda foi perto de 0, apesar de alguns hits neles incluídos. Mantendo a produção do experiente Roy Thomas Baker, a banda decide fazer uma espécie de all-in. De facto, A Night at the Opera, título proveniente de um filme dos irmãos Marx, foi gravado durante 4 meses em diversos estúdios. Utilizou uma produção muito complexa, com diversas técnicas inovadoras, muitos estilos e instrumentos musicais, e acabou por tornar-se o disco mais caro de sempre à data do seu lançamento. Nenhum tema personifica tudo o que disse como Bohemian Rhapsody, uma composição de Freddie Mercury com 6 minutos e que é uma rapsódia de 5 momentos distintos e absolutamente brilhante. Ao mesmo tempo, foi também precursor no sentido da banda ter feito o primeiro videoclipe da história da música. Uma das melhores músicas de sempre e que sabe sempre bem ouvir de novo.

20 anos depois, e já 4 anos após a morte de Freddie Mercury, surge no mercado Made in Heaven, formalmente o último disco dos Queen. Em 1991, durante a gravação de Innuendo, que já passou por aqui, Freddie Mercury, sabendo da sua condição física terminal, esforçou-se por gravar a máxima quantidade de partes vocais, com instruções para a banda as completar mais tarde, ao contrário do que era habitual. Os restantes três elementos trabalharam o material ao máximo possível e surgiu este disco que, curiosamente, o guitarrista Brian May, ainda à quente, descreveu como possivelmente a melhor obra dos Queen e um verdadeiro trabalho de amor. O disco começa com este It's a Beautiful Day, que junta um pequeno clipe sonoro de Freddie ao piano e com o complemento musical criado por John Deacon, baixista da banda.

E vamos voltar a 1975 com Love of My Life, uma das músicas dos Queen mais recriadas por outros artistas até hoje. No original tinha Freddie ao piano e em todas as partes vocais, bem como Brian May na harpa. Tornou-se um clássico indispensável nas atuações ao vivo da banda.

Para Made in Heaven, os Queen foram repescar um tema gravado durante os anos 80 e composto por Brian May, mas que nunca tinha sido publicado por questões de direitos. Encaixou bem no alinhamento deste disco este Too Much Love Will Kill You.

Em A Night at the Opera, tal como na larga maioria da carreira da banda, os temas têm assinatura personalizada. You're My Best Friend foi o primeiro single dos Queen escrito por John Deacon e dedicado à sua mulher, Veronica.

No disco de 1995 incluía-se You Don't Fool Me, um dos temas que partiu da base das vocalizações de Freddie de 1991 e que foi trabalhado em conjunto pelos restantes três elementos, resultando no último grande single de sucesso da banda.

Mais um clássico dos anos 70, incluído em A Night at the Opera. Desta vez uma composição de Brian May, em estilo que o próprio descreve como folk de amantes piratas e cantada pelo próprio. Foi-se tornando indispensável nas atuações ao vivo, sendo aí já cantada por Freddie Mercury. 39.

E mais um tema reciclado dos anos 80, incluído em Made in Heaven, Let Me Live, foi originalmente gravado com a colaboração de Rod Stewart, e esta versão definitiva tem a curiosidade de ter May, Taylor e Mercury a cantar.

do Night at the Opera, já tivemos hoje temas de Freddie Mercury, Brian May e John Deacon. Faltava Roger Taylor, que escreveu e cantou este I'm in Love with My Car, bem ao seu estilo característico.

O primeiro single de Made in Heaven é um tema composto em 88 por Roger Taylor para a sua banda The Cross, mas que surge numa roupagem distinta. Heaven for Everyone foi número 2 no Reino Unido.

Hoje, no Há Quantos Anos, número 150, celebramos com os Queen. Os destaques foram, em primeiro lugar, para a obra-prima A Night at the Opera, da qual Brian May disse que foi um álbum de vida ou de morte. Se não tivesse tido o sucesso brutal que teve, teria conduzido ao final da banda. Sem dúvida, um disco-chave para compreender a música dos últimos 60 anos. E tivemos também o disco final, Made in Heaven, de 1995, após o qual a banda não voltou a gravar. John Deacon abandonou a música em 1997, Brian May e Roger Taylor continuaram a atuar ao vivo com Paul Rodgers ou Adam Lambert como vocalistas, em digressões que passaram já diversas vezes por Lisboa, aliás, vi duas delas. E vamos terminar da mesma forma que terminavam os shows deste grande grupo. Já sabem que continuamos aqui na Rádio Freguesia de Belém a estrear programas todas as segundas-feiras às 21h e a repeti-los sextas-feiras às 17h. God Save the Queen. Até para a semana e ouçam muita música.

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5: Então, olá, muito boa tarde. Espero que estejam bem nesta tarde de terça-feira. Eu sou a Fátima.
4: E eu sou a Luísa. Está a ouvir a sua Rádio Freguesia de Belém com o Olá, vizinho. Um programa que todas as semanas está consigo a fazer companhia durante uma hora e meia, entre as 3 e as 4 e meia da tarde.
5: E hoje vamos falar sobre a importância de dormir bem. Este tema, a propósito de que no dia 14 de março se ter assinalado o Dia Mundial do Sono, cujo lema este ano é Faça do Sono uma Prioridade.
4: E bem.
5: Exato. E daqui aqui mais à frente no programa vamos perceber...
4: O porquê.
5: E porque também esta questão é por demais importante, não podíamos deixar de falar sobre ela aqui no Olá Vizinho, não é?
4: Nem mais. E aliás, convém referir que o Dia Mundial do Sono se assinala todos os anos na sexta-feira anterior ao equinócio da primavera. Este ano calhou o 14 de março.
5: Pois, calhou o 14 de março. E trata-se de uma iniciativa da Associação Mundial de Medicina do Sono, a World Association of Sleep Medicine, que se comemora anualmente em cerca de 75 países do mundo e que chama a atenção para a importância do sono regular diário.
4: O objetivo desta data comemorativa é celebrar o sono e diminuir os problemas relacionados com a privação do sono existentes na sociedade.
5: Porque a privação do sono tem impacto na saúde e bem-estar das pessoas. Quem dorme mal quem tem mais propensão a desenvolver doenças cardiovasculares, obesidade, hipertensão, diabetes, cancro, Alzheimer ou doenças psiquiátricas.
4: Ui, muita coisa.
5: Uhum.
4: Pois, porque não dormir o necessário afeta o raciocínio, a concentração, a memorização das pessoas que ficam mais suscetíveis a cometer lapsos, como, por exemplo, esquecimentos ou distrações, ou até sofrer acidentes de viação, que pode acontecer, mas
5: sim, sim.
4: Fechar
5: reflexos,
4: os olhos.
5: Os reflexos são diminuídos, não é?
4: Exatamente. A irritabilidade e as mudanças de humor bruscas são também observáveis em pessoas que dormem mal.
5: E por isso às vezes nós reparamos que os bebés estão rabugentos.
4: Pois,
5: e o que é que
4: dormem.
5: A gente está com sono? Portanto, isto já começa mesmo de pequenino. E assim, continuando, 45% da população mundial é afetada por distúrbios de sono, que de acordo com a Associação Mundial de Medicina do Sono, 21% dos adultos dormem menos de 6 horas por dia. E estima-se que 25% dos portugueses sofrem de insónia crónica, com especial incidência nas mulheres e idosos.

0: baby. Foi quem? Foi quem? Quem é que esteve a cantar?
1: Quem foi a Miley Cyrus.
0: Muito bem, Fátima, sim, pois, senhora.
1: Canta-te bem e foi uma boa escolha. Aliás, como sempre, que acho que nós temos a sorte de conseguir uma boa. A sorte não. O teu bom gosto é escolher não, boa música.
0: E o teu também. Escolhemos as duas.
1: Então,
0: como hoje o tema que escolhemos aqui para o Olá Vizinho é o sono,
1: Vamos falar, como já referimos, sobre a importância de dormir bem e, sobretudo, como é fundamental dormir bem, porque isto é muito importante. Quer realmente na infância, quer na adolescência, quer na idade adulta. E tu dormes bem?
0: Durmo, tanto na infância como na adolescência, como na idade adulta.
1: Nós, há bocado, enquanto estava aqui a Miley Cyrus a cantar.
0: É verdade, em microfone fechado estávamos aqui a falar.
1: Estávamos a falar sobre o sono e tu estavas a dizer que dormes muito bem e que não sentes que o teu padrão de sono tenha mudado.
0: Não.
1: Pois não?
0: Durmo bem. Se eu tomar um café, passar 5 minutos e já tiver sono, vou para a cama e durmo.
1: Dormes na mesma, seja lá que café for, seja lá com mais café cafeína, for, menos sim, cafeína, não interessa nada.
0: E costumo dormir 8 horas por dia, normalmente. Ao fim de semana, um bocadinho mais, porque não tenho horas para acordar. Mas durmo.
1: E sem problemas.
0: Sem problemas.
1: Sim. E acordas bem?
0: E acordo bem. Sempre. Acordo,
1: porque às vezes há pessoas que dormem realmente bastante.
0: E ficam mal dispostas.
1: Não, mas acordam, não, acordam mal. Há pessoas que. E nós menores aqui para a frente, mas já vamos falar sobre isso. Porque há pessoas, sim, que realmente dormem aparentemente uma noite completa com o número de horas que em média se prescreve, mas acordam cansadas. Portanto, realmente não descansam.
0: Não. Eu dormi e gosto muito de dormir. Verdade seja.
1: Mas dormir faz bem.
0: Gosto.
1: Dormir faz bem.
0: Mas como tu dizes, eu gasto tanto de energia durante o dia.
1: Pois,
0: durante
1: não
0: a noite.
1: É? Não paras. Que repor. Tens que repor, não é? Eu também durmo bem e tenho um sono, aquele chamado sono pesado. Pode cair a casa, que se eu estiver realmente a dormir, não dou
0: mas
1: por
0: sabes
1: nada.
0: Que eu isso por acaso noto diferença desde que fui mãe. Não tenho um sono tão pesado
1: como
0: tinha.
1: Como tinhas. Ficaste aí com
0: Fiquei aí um
1: imprinting de acordar ao menor ruído, pode ser qualquer
0: sim,
1: coisa.
0: Graças a Deus não tenho muitos ruídos para acordar à noite.
1: Mas agora já não. Agora já não. Muito bem. Então, eu acho que realmente, como há pouco estava a dizer, eu acho que os padrões de sono, os meus pelo menos, alteraram-se ao longo da vida. E acho que quando era jovem dormia mais horas do que agora. Tu acabaste por me dizer
0: sim, também,
1: não é? Mas estávamos também a dizer que não interessa a hora que te deites, depois repões ali quantas horas forem precisas, não é? Porque, na verdade, ao longo da vida, a duração do sono, que é considerada normal, varia. Dizem os investigadores que um recém-nascido